0: sétima, promovendo o uso sustentável dos recursos minerais e energéticos como alavanca para o desenvolvimento de Moçambique. O Tribunal Judicial da cidade de Lixinga, no Niassa, iniciou esta quinta-feira o julgamento do processo crime de corrupção e abuso de funções que envolve o edil de Lixinga, Luís Jumo, e o chefe da unidade gestora e executora de aquisições, Armindo Mar. Os dois são acusados pelo Ministério Público no favorecimento das empresas Geão Informática e Amaral TFS em concursos públicos de prestação de serviços e fornecimento de bens à autarquia nos anos 2021 e 2022. O Ministério Público acusa os indiciados de terem favorecido as empresas em causa no concurso de fornecimentos de contentores e diversos equipamentos informáticos sem alvará para o efeito. No desporto, o selecionador nacional de futebol, Chiquinho Conde, queixa-se da falta de condições logísticas para observar jogadores nacionais dentro e fora do país. O selecionador nacional diz que, perante esta situação, limita-se a ver os jogos de Moçambola apenas na cidade de Maputo.
1: Muitos questionam por que não vem Melixinga, não vem... Não é? Então, eu sou o selecionador. Não é? Onde é que está? Ninguém sabe disto. É para estar agora para eu também falar um bocadinho, caramba, que a mãe chega, né? Porque senão é sempre o ceguinho a levar. Eu estou aqui, eu não fui para Portugal, coisa nenhuma. Estou aqui, eu moro aqui. É? Então, porque é que diziam, Chiquinho não assiste o jogo, eu assisto.
0: O selecionador nacional falava esta quinta-feira na cidade de Maputo, numa palestra promovida pelo Seminário Desafio. Atualidade internacional, o chefe da Junta Militar do Mali, Assim Goita, concedeu o perdão a um agente dos serviços secretos franceses com estatuto diplomático, condenado a 20 anos de prisão em junho. O agente esteve preso acusado de conspiração contra as instituições do país do Sahel. Outros oficiais malianos detidos juntamente com um agente francês e expulsos das Forças Armadas ainda não foram julgados. O tempo, a cidade de Pemba poderá registrar hoje 29 graus centígrados de temperatura máxima, seguida por Tete-Nampula com 27 graus. Para as cidades de Maputo, Inhambane e Quelimane prevê-se 23 graus centígrados de máxima, Xai-Xai, Vilanculibeira 22, Moio 20, Lixinga 19 graus centígrados de temperatura máxima. Apresentamos as notícias próximas às 3 horas.

0: 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Cabe-nos transformar a independência política, que foi conquistada com muito sacrifício e empenho, em prosperidade para todos. É responsabilidade dos jovens construir uma economia forte, competitiva e inclusiva. A missão dos jovens é gerar riqueza, criar emprego, produzir conhecimento, inovar e fazer de Moçambique um país cada vez mais desenvolvido. Em poucas palavras, diríamos que a missão da juventude é conquistar a independência económica de Moçambique. Queremos clarificar que esta missão não pertence apenas ao governo, não pertence apenas ao setor privado, não pertence apenas às universidades. Ela pertence, acima de tudo, à juventude, porque nenhum país consegue afirmar-se no Concerto das Nações sem a criatividade dos seus jovens. Caros jovens, queremos capitalizar esta conferência para convidarmos para juntos escrevermos um novo capítulo da história da nossa nação moçambicana. Neste sentido, o nosso apelo e a nossa palavra de ordem é aquela de sempre. Vamos trabalhar.
1: Presidente da República, Daniel Chapo.
2: Depois de termos atualizado para si o essencial da informação, amigo ouvinte, vamos então nesta segunda hora ouvir o espetáculo de Júlio Iglesias. Júlio Iglesias de la Cueva nasceu a 23 de setembro de 1943 numa antiga maternidade de Lavapiés, um bairro de Madrid. Foi o primeiro filho de Júlio Iglesias Puga e Maria del Rosário de la Cueva e Perigná, que teve também outro filho chamado Carlos Luís. Por parte paterna, Iglesias descende de galegos, uma vez que o seu pai era originário de Ourense. O próprio Iglesias afirma possuir ascendência judaica por parte da sua mãe, sendo que não há registro de nenhum antepassado judeu na sua família. A sua avó materna, Dolores de la Perigná, era originária de Porto Rico. Iglesias tem também dois meio-irmãos, Jaime, nascido em 2004, e Ruth, nascida em 2006, fruto do casamento do seu pai em 2001. Ouçamos já a seguir Júlio Iglesias.

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0: Estamos a fechar a hora 2 aqui na Antena Nacional. Para trás ficou o espetáculo de Júlio Iglesias. São 3 horas em Moçambique.
1: Saudações às notícias a esta hora apresentadas por Nelson Luando. O presidente da República, Daniel Chapo, orienta hoje, em Maputo, a cerimónia de abertura do simpósio comemorativo dos 40 anos da institucionalização do cargo de primeiro-ministro e da criação do gabinete de apoio ao titular do cargo. O evento decorre sob o lema 40 anos, consolidando a coordenação da ação governativa e reunirá diferentes intervenientes para uma reflexão sobre a evolução, o papel e os desafios associados à coordenação da ação governativa ao longo das 4 décadas de institucionalização do cargo de primeiro-ministro em Moçambique. No âmbito das comemorações, o chefe de Estado vai igualmente inaugurar a exposição fotográfica comemorativa dos 40 anos, que apresenta, através de fotografias, documentos oficiais e outros testemunhos, diferentes momentos da trajetória da instituição, desde a sua criação até à atualidade. Mais de 700 alunos do ensino secundário da comunidade de Nairo, no distrito de Nampula, vão passar a estudar em instalações próprias. O facto resulta do arranque esta quinta-feira das obras de construção de 6 salas de aula convencionais naquele povoado. Atualmente, estes estudantes dividem as mesmas salas e turmas com reclusos do estabelecimento penitenciário regional norte. O governador de Nampula, Eduardo Abdullah, disse no decurso da cerimónia de lançamento da primeira pedra para a construção das salas de aula que a infraestrutura financiada pelo governo está orçada em mais de 29 milhões de meticais.
2: A escola secundária de Niaro vai permitir os nossos jovens tenham uma escola mais próxima de casa e melhores condições para aprender. Ao mesmo tempo, permitirá que a escola existente no estabelecimento penitenciário possa servir com melhores condições àquela população reclusa.
1: Para além das salas de aula, o novo recinto escolar vai contar com bloco administrativo, sanitários e um campo multiuso. O Ministério dos Recursos Minerais e Energia realiza a partir deste sábado no distrito de Matutuin, província de Maputo, o 11º Conselho Coordenador do Setor. O encontro anual vai fazer o balanço do primeiro semestre do Plano Económico Social e Orçamento de 2026 e perspectivar as atividades do segundo semestre. O evento vai abordar ainda a questão da mobilidade elétrica, acesso universal à eletricidade em Moçambique, levantamento geológico dos minerais críticos, cadeia de valor dos recursos minerais e massificação do uso do gás natural veicular. O 11º Conselho Coordenador do Ministério dos Recursos Minerais e Energia vai decorrer sob lema promovendo o uso sustentável dos recursos minerais e energéticos como alavanca para o desenvolvimento de Moçambique. O Tribunal Judicial da cidade de Lixinga, no Niassa, iniciou esta quinta-feira o julgamento do processo crime de corrupção e abuso de funções que envolve o edil de Lixinga, Luís Jumo, e o chefe da unidade gestora e executora de aquisições, Armindo Mar. Os dois são acusados pelo Ministério Público no favorecimento das empresas Geão Informática e Amaral TFS em concursos públicos de prestação de serviços e fornecimento de bens à autarquia nos anos 2021 e 2022. O Ministério Público acusa os indiciados de terem favorecido as empresas em causa no concurso de fornecimentos de contentores e diversos equipamentos informáticos sem alvará para o efeito. No desporto, o selecionador nacional de futebol, Chiquinho Conde, queixa-se da falta de condições logísticas para observar jogadores nacionais dentro e fora do país. O selecionador nacional diz que, perante esta situação, limita-se a ver os jogos de Moçambola apenas na cidade de Maputo.
3: Muitos questionam por que não vem Melixinga, não vem... Hã? Então, eu sou o selecionador. Não é? Onde é que está? Ninguém sabe disto. É para estar na hora para eu também falar um bocadinho, caramba, que a mãe chega, né? Porque senão é sempre o ceguinho a levar. Não é? Eu estou aqui, eu não fui para Portugal, coisa nenhuma. Estou aqui, eu moro aqui. Hã? Então, porque é que diziam, Chiquinho não assiste o jogo, eu assisto.
1: O selecionador nacional falava esta quinta-feira na cidade de Maputo, numa palestra promovida pelo Semanário Desafio. Atualidade internacional, o chefe da Junta Militar do Mali, Assim Goita, concedeu o perdão a um agente dos serviços secretos franceses com estatuto diplomático, condenado a 20 anos de prisão em junho. O agente esteve preso acusado de conspiração contra as instituições do país do Sahel. Outros oficiais malianos detidos juntamente com um agente francês e expulsos das Forças Armadas ainda não foram julgados. O tempo. A cidade de Pemba poderá registrar hoje 29 graus centígrados de temperatura máxima, seguida por Tete-Nampula com 27 graus. Para as cidades de Maputo, Inhambane e Quilimane prevê-se 23 graus centígrados de máxima. Xai-Xai, Vilanculibeira 22, Moio 20, Lixinga 19 graus centígrados de temperatura máxima. Apresentamos as notícias próximas às 4 horas.

0: 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A economia digital está a criar novas oportunidades no mundo de negócio. A ciência e a tecnologia estão a redefinir a forma como produzimos, aprendemos, comunicamos e competimos. Neste novo mundo, vencerão os países que tiverem jovens mais preparados, mais inovadores e mais empreendedores. Façam da inovação a vossa marca, jovens. Façam da educação permanente um compromisso para toda a vida. Porque quem deixar de aprender vai ficar para trás e essa não é a nossa intenção. O futuro, jovens, próspero de uma nação, constrói-se todos os dias com jovens que sabem que os direitos caminham sempre ao lado dos deveres. Por isso, caros jovens, quando olharmos para a história universal, percebemos que os países que mais cresceram foram aqueles que souberam investir na inteligência, no talento e na criatividade da sua juventude.
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2: Atualizamos para si o essencial da informação a esta hora, onde vamos continuar a levar até si a nossa música e, dentro de alguns minutos, o programa Desporto, Cultura e Saúde. Tancel abre musicalmente esta hora com o seu Moçambique.

Uma das músicas de registro desta senhora da música moçambicana, Mingas, com o seu Redondo. Para trás ouvimos Isabel Novella no seu Let's Dance. Mais para frente, vamos ouvir Rukia de Jimo Mendes, tema extraído então do trabalho discográfico Moçambique.

Este é um dos legados do músico das terras de Sofala. Chama-se David Mazembe, do qual ouvimos Ndongwe. Para trás também a Tchalendo, um dos temas dos Maçucos. Vamos continuar a levar até si a nossa música, até sensivelmente 4 horas, altura em que vamos atualizar para si uma vez mais as notícias. Xixelanga interpreta já a seguir Sol Me.

Para trás, sou Mi de Xixalanga, música que faz parte do álbum Inside Me desta cantora moçambicana. Deixamos ainda Ndlala e Ali Ranzo de Rodália Silvestre. Madala é um dos nomes da nossa música, concretamente das terras de Sofala. Ele já não se encontra entre nós, mas deixou ficar o seu legado musical. E um dos temas interpretados a seguir é na voz de Valdemiro José, para ouvir Chiripo.

Para trás ficou Chiripo, um original de Madala, aqui recuperado por Valdemiro José. Vamos atualizar para si, já a seguir, o essencial da informação.

0: São 4 horas em Moçambique.
1: Bom dia, as notícias a esta hora apresentadas por Nelson Molando. O presidente da República, Daniel Chapuri, está hoje em Maputo à cerimónia de abertura do simpósio comemorativo dos 40 anos da institucionalização do cargo de primeiro-ministro e da criação do gabinete de apoio ao titular do cargo. O evento decorre sob o lema 40 anos, consolidando a coordenação da ação governativa e reunirá diferentes intervenientes para uma reflexão sobre a evolução, o papel e os desafios associados à coordenação da ação governativa ao longo das 4 décadas de institucionalização do cargo de primeiro-ministro em Moçambique. No âmbito das comemorações, o chefe de Estado vai igualmente inaugurar a exposição fotográfica comemorativa dos 40 anos, que apresenta, através de fotografias, documentos oficiais e outros testemunhos, diferentes momentos da trajetória da instituição, desde a sua criação até à atualidade. Mais de 700 alunos do ensino secundário da comunidade de Nairo, no distrito de Nampula, vão passar a estudar em instalações próprias. O facto resulta do arranque esta quinta-feira das obras de construção de 6 salas de aula convencionais naquele povoado. Atualmente, estes estudantes dividem as mesmas salas e turmas com reclusos do estabelecimento penitenciário regional norte. O governador de Nampula, Eduardo Abdullah, disse no decurso da cerimónia de lançamento da primeira pedra para a construção das salas de aula que a infraestrutura financiada pelo governo está orçada em mais de 29 milhões de meticais.
2: A escola secundária de Niaro vai permitir os nossos jovens tenham uma escola mais próxima de casa e melhores condições para aprender. Ao mesmo tempo, permitirá que a escola existente no estabelecimento penitenciário possa servir com melhores condições àquela população reclusa.
1: Para além das salas de aula, o novo recinto escolar vai contar com bloco administrativo, sanitários e um campo multiuso. O Ministério dos Recursos Minerais e Energia realiza a partir deste sábado no distrito de Matutuin, província de Maputo, o 11º Conselho Coordenador do Setor. O encontro anual vai fazer o balanço do primeiro semestre do Plano Económico Social e Orçamento de 2026 e perspectivar as atividades do segundo semestre. O evento vai abordar ainda a questão da mobilidade elétrica, acesso universal à eletricidade em Moçambique, levantamento geológico dos minerais críticos, cadeia de valor dos recursos minerais e massificação do uso do gás natural veicular. O 11º Conselho Coordenador do Ministério dos Recursos Minerais e Energia vai decorrer sob lema promovendo o uso sustentável dos recursos minerais e energéticos como alavanca para o desenvolvimento de Moçambique. O Tribunal Judicial da cidade de Lixinga, no Niassa, iniciou esta quinta-feira o julgamento do processo crime de corrupção e abuso de funções que envolve o edil de Lixinga, Luís Jumo, e o chefe da unidade gestora e executora de aquisições, Armindo Mar. Os dois são acusados pelo Ministério Público no favorecimento das empresas Geão Informática e Amaral TFS em concursos públicos de prestação de serviços e fornecimento de bens à autarquia nos anos 2021 e 2022. O Ministério Público acusa os indiciados de terem favorecido as empresas em causa no concurso de fornecimentos de contentores e diversos equipamentos informáticos sem alvará para o efeito. No desporto, o selecionador nacional de futebol, Chiquinho Conde, queixa-se da falta de condições logísticas para observar jogadores nacionais dentro e fora do país. O selecionador nacional diz que, perante esta situação, limita-se a ver os jogos de Moçambola apenas na cidade de Maputo.
3: Muitos questionam porquê que não vem Melixinga, não vem... Não é? Então, eu sou o selecionador. Não é? Onde é que está? Ninguém sabe disto. É para estar agora para eu também falar um bocadinho, caramba, que a mãe chega, né? Porque senão é sempre o ceguinho a levar. Eu estou aqui, eu não fui para Portugal, coisa nenhuma. Estou aqui, eu moro aqui. É? Então, porque é que diziam, ah, Chiquinho não assiste o jogo, eu assisto.
1: O selecionador nacional falava esta quinta-feira na cidade de Maputo, numa palestra promovida pelo Semanário Desafio. Atualidade internacional, o chefe da Junta Militar do Mali, Assim Goita, concedeu o perdão a um agente dos serviços secretos franceses com estatuto diplomático, condenado a 20 anos de prisão em junho. O agente esteve preso acusado de conspiração contra as instituições do país do Sahel. Outros oficiais malianos detidos juntamente com um agente francês e expulsos das Forças Armadas ainda não foram julgados. O tempo: a cidade de Pemba poderá registrar hoje 29 graus centígrados de temperatura máxima, seguida por Tatinampula com 27 graus. Para as cidades de Maputo, Inhambane e Quilimane prevê-se 23 graus centígrados de máxima, Xai-Xai, Vilanculibeira 22, Moio 20, Lixinga 19 graus centígrados de temperatura máxima. Apresentamos as notícias próximas às 5 horas.

0: 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Ela pertence, acima de tudo, à juventude, porque nenhum país consegue afirmar-se no Conselho das Nações sem a criatividade dos seus jovens. 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
0: Para você que está a despertar na nossa sintonia, desejo uma ótima sexta-feira e que, acima de tudo, consiga alcançar os objetivos traçados para o dia de hoje. Vamos já seguir ficar com a nossa última proposta para hoje, que é o programa Letras e Sons com Conceição Siueia. Ótima escuta!
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0: Estimado ouvinte, seja bem-vindo ao Letras e Sons, uma companhia de Conceição Cibeia e Leonalda Matimel. Já sabe, domingo às 18 horas e 10 minutos marcamos a nossa presença e depois poderá voltar a escutar o mesmo programa sexta-feira às 4 horas e 10 minutos neste mesmo canal, Antena Nacional. Helena Dias propõe no seu livro O Berço Profissional, Família, Valores e Construção da Identidade, com base nas suas vivências, uma nova postura profissional. Aquela que exige não apenas saber técnico, mas sobretudo capacidade de adaptação. Quanto mais rápido o profissional se adapta, prefere, mais eficaz será na resposta aos desafios institucionais. Uma obra interessante. É nossa convidada, muito bem-vinda, muito gosto em recebê-la.
1: Muito obrigada.
0: Parabéns pela obra, por este manual de instruções.
1: Muito obrigada, Conceição. Prazer é todo meu.
0: O que lhe leva a partilhar os múltiplos males da nossa sociedade, que, de acordo consigo, muitos dos quais nascem no seio familiar? O berço de onde emergem os valores ou a sua ausência?
1: De várias inquietações, de várias vivências. Nós não nascemos só para um mundo, mas também temos que nascer também com o mundo. Portanto, o berço profissional, ele vem de lá. Falamos do berço ou da ausência dele, porque na verdade é ali. O nosso berço é a nossa gênese. É lá onde tudo começa. Depois é o resto. Mas a nossa gênese é no berço.
0: Depois há o resto, como disse.
1: Depois é o resto.
0: E um desses restos é o comportamento profissional.
1: Pois é.
0: Até que ponto estes valores moldam o comportamento profissional?
1: A partir do berço, nós vamos vivenciando muitas transformações. Ao nível de crescimento, ao nível do desenvolvimento pessoal. Tudo isto começa de lá. Aliás, eu iria mais ao fundo. Nós somos mães,
0: estou
1: aqui a imaginar uma mulher gestante, e quando as palavras, quando concebes e as palavras que dizes, ah, eu não queria te ter, isto foi mesmo um engano, não devia ser. Então, os fetos ouvem. Os fetos ouvem.
0: Eles comunicam.
1: Eles comunicam-se, exatamente.
0: Ainda embriões.
1: Embriões, eles ouvem. Então, quando as tuas palavras como mãe, como pai são essas, ah, eu não te queria, isto foi mesmo um erro, isto foi um desastre. Então, tu estás a transmitir o feto àquela pessoa que ele vai ser aqui no mundo quando ele vier. Estás a transmitir o mal. Mas quando as nossas palavras são de carinho, de amor, de afeto, tu vais ser um grande homem, uma grande mulher, seja lá o que tu fores, venha aqui ao mundo com muita saúde, com muita... Então também estás a transmitir esta alegria, este afeto, este amor fraternal e esta comunicação que depois o novo ser vai ter, esta interação com o mundo.
0: Acredita nas energias, é disto que está a falar?
1: Acredito.
0: Energias negativas e positivas.
1: Acredito, sim, acredito. As energias, o universo conspira para muitas coisas. Quando aspiras a coisas boas, o universo convive contigo. Quando são coisas negativas, o universo vai te tirando até o que tu não tens.
0: Propõe uma leitura crítica e inspiradora sobre o papel das instituições, dos profissionais e da família na construção de uma cultura de excelência. Como se constrói este mundo melhor com estes atores?
1: Em primeiro lugar, dizer que um bom profissional, às vezes, aquilo que a gente diz, mas, puxa, é raro. A gente hoje em dia diz assim, a gente vai para uma instituição e atende-nos com carinho, como se até já nos tivessem conhecido, assim como estás-me a atender, Conceição.
0: Oh.
1: E a gente diz assim, uau, Ainda existe boa gente neste mundo. E é isto que nós queremos. Esta cultura de excelência parte de lá, parte do berço. É claro que o ambiente também faz a sua parte. Mas eu estava num programa do Singulane na STV.
2: Sim.
1: E ele dizia, mas então como? Como a gente ter este... Eu disse, não, o problema é que nós somos profissionais, mas também ao mesmo tempo nós somos clientes. E isso é um ciclo. É um ciclo que vai se repetir.
2: Vicioso.
1: Exatamente. Nós hoje estamos como profissionais, estás como profissional, logo a seguir estás como cliente. E gostarias muito que, como cliente, fosses bem atendida. Como paciente, também fosses bem atendida. Mas para isso acontecer, tu tens de fazer o mesmo como profissional. Se queres ser atendida como cliente, como paciente, como deve ser, então tens que fazer o mesmo. Estas coisas não têm magia.
2: Respeita para te fazer respeitar.
1: Exatamente.
2: Esta construção de uma cultura de excelência depende, sim, senhora, da família, como já fez aqui a abordagem, sim, mas também do meio que nos circunda.
1: Pois é, depende também. Eu costumo dizer assim, aliás, já li muitas vezes, e um autor, que não me lembro quem, ele dizia, nós somos a média das 5 pessoas que convivem conosco. Nós somos a média. Portanto, se convives com pessoas que têm boas energias, boas conversas, que te fazem crescer, que te dão amor, que te dão afeto, e tu também fazes o mesmo, tu vais estar bem. Mas se estiveres naquele grupo onde há só lamentações, porque isto, porque aquilo, isto nada está bem, isto não está bem, aquilo está mal, é o governo, é o meu pai, é o meu tio, é o meu avô, e não sei o quê, aqueles que foram culpados porque eu estou assim, porque não consigo emprego, não consigo casar, não consigo... Então, tu estás a chamar essas energias negativas para ti. Então, o ambiente é, sim, um grande protagonista na nossa vida profissional, como pessoas também.
2: Muito bem. Ser sempre otimistas será a melhor via.
1: É compensatório, sem dúvida.
2: Expõe fragilidades institucionais. Põe à nu realidades desconfortáveis, atrevida, muito ousada. Mas propõe caminhos. Isso é que é importante, o que é muito raro hoje, não é? A gente critica e depois fica-se por aí,
1: pois
2: não é?
1: É, pois é.
2: Mas a Helena Dias propõe caminhos. Acredita mesmo em soluções depois de tudo o que referiu aqui na obra?
1: Sim, eu acredito. A gente só não tem solução depois de morrer. Sim, eu acredito.
2: Pois.
1: Acredito piamente. Por quê? Porque nós, os escritores, embora eu sou estreante, mas já me considero escritora.
2: Pois.
1: Nós, os escritores, quem somos? Nós somos avós. Somos,
2: sim,
1: avós daqueles que não conseguem ter voz. Nós somos avós deles. Então, se eu escrevo, a Conceição escreve e publica essas coisas todas,
2: sim,
1: um dia nós teremos um mundo melhor. E eu acredito que isto possa acontecer. Porque isto não é magia nenhuma.
2: Nenhuma.
1: Isto depende muito do que é que nós fazemos do dia a dia. Olha, a mudança, nem que seja 1% por dia, é preciso celebrar. Se hoje sais para a rua e sabes que não vais insultar ninguém porque te cortou a prioridade e dizes, epa, aconteceu, está tudo bem. É porque estás a mudar. Se o teu hábito era esse,
2: pois,
1: de insultar todo mundo, porque me cortou, porque isto, porque aquilo, hein? E vais, mas com aquela serenidade, já estás a mudar, tens de celebrar essa vitória em ti.
2: Grão a grão.
1: Exatamente,
2: a galinha.
1: Exatamente.
2: Muito bem. Mas a propósito de ser escritora, como é que classifica o seu livro em relação ao género?
1: Eu não sei se diria que é conto.
2: Uhum.
1: Mas conto provavelmente não seja.
2: Pois.
1: E eu não sei também se poderia dizer que é uma crônica.
2: Exatamente.
1: Talvez pode-se encontrar, pode-se enquadrar nos dois.
2: Propõe aqui autoconhecimento.
1: Exato.
2: Mas também motiva.
1: Sim.
2: É uma obra,
1: sim,
2: também motivacional,
1: sim,
2: não
1: sim,
2: é?
1: Sim, sim, sim. Desenvolvimento pessoal. Tem um pouco de tudo, na verdade. Tem um pouco de tudo.
2: E vejo que bebe muito destas águas. pelo menos pelos autores que aqui citou,
1: sim,
2: na obra, o que é que lhe leva a ler, se é que lê, quero acreditar que sim, este tipo de livro, de autores?
1: Há mentores natos que eu sigo, há outros que eu leio muito e há outros que eu admiro bastante e que eles realmente trabalham mesmo para isso.
2: Pois.
1: Eu admiro muito a Miyakoto nos seus posicionamentos.
2: Pois.
1: Eu admiro muito a Mamá Shiziane.
2: Certo.
1: Também é uma pessoa que me admira muito. E depois tenho alguns de cá, um bocadinho os mentores. Admiro muito o Gabriel Júnior também. Ele tem uns posicionamentos que eu gosto muito.
2: Até cita o último.
1: Exatamente, eu cito. Uhum. Eu cito porque eu admiro muito. E admiro muito também a Conceição, porque eu não ouço muito, não sou assídua. Mas quando me falaram, Conceição, sou eu o quê? Essa pessoa é real, eu tenho que conhecer. Porque já ouvi muitos dos seus programas, já ouvi, sim, já ouvi pela rádio muitos dos seus programas.
2: Muito
1: já
2: obrigada.
1: Ouvi, e são programas mesmo muito bons. Então eu admiro a todos aqueles que lutam.
2: Exatamente. Ah.
1: Para o bem comum.
2: E no âmbito da escrita? Já citou Shiziane,
1: sim,
2: já citou
1: Miyakoto,
2: mas em relação a este tipo de escrita, o autoconhecimento?
1: Eu sigo muito. O pastor é brasileiro.
2: Uhum.
1: Eu sigo muito o pastor Cláudio. Sigo muito também o pastor Tiago Brunet. São pessoas que falam muito
2: o
1: destas
2: Carnal
1: coisas.
2: Também.
1: Sim, exatamente. O Leandro Carnal.
2: Pois.
1: Este é o meu best.
2: Esse, de tanto citar.
1: Este é o meu best,
2: obra.
1: Exatamente. Embora esses dois eu nem cito até.
2: Exatamente.
1: Mas o Carnal eu cito muito. Eu sigo, eu gosto. Gosto imenso das obras dele. Gosto muito das mentorias. Eu gosto muito.
2: Por que é que gosta?
1: É porque eles nos motivam como pessoas. Porque o Leandro Carnal, ele fala de tudo. Da maneira dele, cômica.
2: Pois.
1: De expor as coisas. E eu gosto daquela naturalidade de ele expor as coisas, de ele colocar as coisas assim em pratos limpos. E há coisas que tu, quando segues alguém, ele começa a falar de um assunto e dizes, meu Deus, esse sou eu. Como é que ele conseguiu? Começa já a fazer aquele paralelismo.
2: Exato.
1: Tudo que ele fala e dizes, não, mas parece que é isso mesmo. E eu faço isso. Começa a estar,
2: sim, né,
1: a identificar com o que eles dizem.
2: Essa naturalidade que trouxe para o livro.
1: Exatamente.
2: Um livro que pode ser lido por qualquer pessoa.
1: Muito obrigada.
2: Um livro que pode ser devorado num dia.
1: Sim,
2: de tanto interesse que tem, de tanto real.
1: De tanto real, falando nisso, hoje quando eu vinha para aqui, a menina que me levou no Yango, ela dizia assim: eu às vezes fico com preguiça de ler, porque os escritores põem ali palavras muito difíceis, eles não vão direto ao ponto e custa muito buscar isto, procurar saber o que é que ele quis dizer, não sei o quê. E qual é o seu estilo, escritora? Eu disse: olha, o meu estilo é direto.
2: Exatamente.
1: Tu vais ler o meu livro e vais entender logo. Pronto.
2: Logo.
1: Agora, resta você que é o leitor, você que fazer as suas críticas, porque as obras são obras, por isso é que são obras.
2: Exatamente.
1: Elas não são acabadas.
2: Exatamente.
1: E são passíveis de correções, de sugestões, de enriquecimentos, por isso é que elas são obras.
2: E esta obra tem como finalidade ajudar a promover as boas práticas profissionais nas instituições e/ou corporações,
1: uhum,
2: e colmatar os desafios do dia-a-dia de um profissional nas diversas facetas da sua atuação.
1: Okay.
2: Para o desenvolvimento pessoal e integrado da pessoa humana. O berço profissional, família, valores e construção da identidade. O que é que motivou, o que é que inspirou o título do livro?
1: Vivências. Mas o que me motivou mesmo a escrever foi uma dor. Uma dor que não era só minha, era dos demais. E eu estava a fazer acompanhamento hospitalar da minha mãe durante 40 dias. Fui assistindo

0: era de todos ali. E fui fazendo esse paralelismo em relação às outras instituições. Porque a gente sabe o que acontece nas outras instituições. Pessoas mal resolvidas, que atendem o cliente como se o cliente tivesse algum pecado ali, ou como se o cliente estivesse ali a pedir favor.
1: Não sabem deixar o problema na porta
0: exatamente,
1: e entrar com o seu dever. E quando acabarem as tarefas,
0: carrega os problemas e vai para casa. Aliás, Conceição, eu tenho dito isso até com minhas colegas lá, porque eu estou na autoridade tributária. Eu digo, olha, dividir as águas é
1: pois.
0: Sempre bom.
1: Chama a razão do leitor para que se reflita sobre os dilemas e desafios enfrentados como cidadão e as relações interpessoais que acabou de falar, envolvendo utentes, clientes, pacientes, a economia, a religião, a família e o estado de saúde física e mental. Como um todo, de forma integrada. Estou aqui a roubar as palavras do seu prefaciador.
0: Pois é.
1: Como é que a sociedade se pode sentir responsabilizada e fazer parte integrante da educação e do crescimento de um país que precisa e almeja um dia ser chamado de modelo de profissionais ao nível nacional e além fronteiras? Pego neste argumento para lhe fazer uma pergunta. Como é que acha que isto se pode proceder?
0: De várias maneiras. É aquilo que eu dizia no princípio. Nós, quando nascemos, não nascemos sozinhos. Não estamos engajados numa determinada sociedade. E esta sociedade não é só aquele meio profissional em que nós estamos. Olha só, eu saí do meu meio profissional e eu estou aqui.
1: Exatamente.
0: E eu estou aqui. E nós crescemos todos juntos. Nós temos que nos unir. Temos que trabalhar juntos. Temos que nos criticar, se houver por o que criticar. Mas temos que criticar por bem.
1: Crítica construtiva,
0: a Conceição esteve a dizer, as pessoas falam e não propõem nenhuma, entre aspas, proposta de melhoramento. Então, vamos criticar sim.
1: Pois.
0: Mas construtivamente. Porque senão nós não vamos crescer. O que é que nós queremos afinal? Nós queremos crescer nós todos. E eu costumo dizer, olha, nós estamos em Moçambique e vemos o que vemos. E é um país jovem que tem tudo.
1: Tudo.
0: Tudo para dar certo. Mas depois nós vamos para um país, sei lá, para a Europa ou mesmo aqui, mesmo na África, e vemos que a diferença é abismal. Olha, aqui em Moçambique eu deito um papel, não tenho nenhum problema.
1: Com toda a naturalidade.
0: Mas chegas aqui na fronteira,
1: a mesma pessoa muda de atitude.
0: A mesma pessoa já não consegue fazer isso. Por quê? Por que que não limpas a tua casa?
1: Sem advertência nenhuma.
0: Sim, por quê? Então, é aí onde entra a sociedade, é aí onde entra a religião, é aí onde entram outras forças da sociedade civil. É aí onde entra a família e todo mundo entra nisto. A política, a economia, todos nós, o ambiente.
1: Muito bem.
0: Nós todos temos que fazer parte deste ambiente que nós precisamos, ou deste país que nós precisamos que melhore um dia.
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1: Estimado ouvinte, nós estamos a conversar com Helena Dias, autora do livro O Berço Profissional, Família, Valores e Construção da Identidade. Helena, divide o livro em três capítulos, onde encontramos conceitos, âmbito de aplicação e resumo. Nos conceitos, vamos virar a nossa atenção logo para o princípio. E que é fundamental, a ética e a moral. Num passado mais recente, estas duas teorias eram tidas como comportamentos similares.
0: Similares.
1: Atualmente são distintos. Quer explicar?
0: Sim, posso explicar. Porquê? Porque antigamente falar de moral e falar de ética era tudo igual. Hoje não, as águas dividiram-se. Embora sejam palavras quase sinônimas, mas dividiu-se.

0: pouco. Nós, na ética, falamos daqueles princípios. Aqueles princípios que não temos como, nós temos que cumprir. A ética, nós temos que cumprir, não temos como. Às vezes é algo que se impõe para impedir a desobediência. Para impedir a desobediência.
1: É lei, é norma.
0: É lei, é uma norma.
1: É um código
0: exatamente.
1: De conduta.
0: Exatamente. Enquanto que a moral não. A moral está aqui dentro. E a moral, ela vem contigo lá. A moral religiosa, de como vocês vivem, como é que a sociedade é, como é que deve ser, como é que partimos.
1: Discernir o bem,
0: discernir
1: do,
0: o
1: mal.
0: Bem do mal. O livre-arbítrio está lá, na moral. As escolhas, está tudo lá.
1: Muito
0: Por
1: bem.
0: Isso é que eu digo, agora, atualmente, estes conceitos são um bocadinho distantes. Mas antes, na verdade, não conseguiríamos distinguir isso com
1: também.
0: Muita facilidade.
1: E então depois vai especificamente para a ética profissional.

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2: Bom dia, as notícias a esta hora apresentadas por Nelson Moano. O presidente da República, Daniel Chapo, recebeu esta quinta-feira em Maputo a embaixadora dos Países Baixos em Moçambique, Elsbeth Ackermann, pelo término da missão diplomática no país. Em audiências separadas, o chefe de Estado recebeu igualmente o embaixador da França, Yann Pradou, que também termina a sua missão em Moçambique. No encontro, os dois diplomatas reafirmaram o compromisso dos seus países em continuar a aprofundar as relações bilaterais e a cooperação em áreas estratégicas. A embaixadora dos Países Baixos, Elsbeth Ackermann, destacou a importância da parceria entre Moçambique e os Países Baixos, centrada no desenvolvimento económico e na melhoria das condições de vida das populações.
3: Tive uma conversa muito, muito interessante com o presidente Daniel Chapo. Foi um grande prazer de ter tempo com ele. Conversamos na amizade entre nossos países e também o nosso compromisso de continuar de trabalhar para desenvolver de econômico dos nossos países, mas também para melhorar a situação das nossas populações.
2: Esta sexta-feira, o Presidente da República vai orientar em Maputo a cerimónia de abertura do simpósio comemorativo dos 40 anos da institucionalização do cargo de Primeiro-Ministro e da criação do Gabinete de Apoio ao titular do cargo. Arrancam na próxima semana as intervenções de emergência em várias secções do troço Pambara-Save, na Estrada Nacional número 1, na província de Inhambane. O ministro dos Transportes e Logística, João Machomb, que anunciou o fato no final da sua visita de 2 dias a Inhambane, disse que as intervenções estão avaliadas em mais de 137 milhões de meticais.
4: O desafio é grande, o ideal era termos uma estrada mais transitável, portanto é isso que nós sempre nos comprometemos a fazer. A limitação que temos em pôr a estrada funcional, toda ela ao mesmo tempo, é o que faz com que até este momento não tenhamos ainda funcional. Mas a prazo nos saber que pronto, as obras vão iniciar quase a partir da próxima semana e vamos atacar os troços críticos da zona norte da província de Inhambane até a província de Sofala.
2: Ministro dos Transportes e Logística João Machomba anunciando em Inhambane o arranque das obras de reabilitação do troço Pambara-Save na Estrada Nacional número 1 na província de Inhambane. O governo está a elaborar um plano para reduzir o impacto do fenómeno El Niño nas regiões centro e sul do país. O ministro das Obras Públicas, Habitação e Recursos Hídricos, Fernando Rafael, disse que o referido plano será submetido brevemente ao Conselho de Ministros para a sua aprovação. Fernando Rafael informou que, por conta do fenómeno, algumas zonas do país poderão registrar uma escassez de precipitação, facto que leva o Executivo a apressar a recuperação de sistemas de abastecimento de água que se encontram inoperacionais.
5: Este plano visa, primeiro, recuperar todos os sistemas inoperacionais, todas as fontes manuais inoperacionais. E também visa assegurar, aumentar a disponibilidade de água em zonas específicas onde já estamos a mapear que vai ter esse impacto severo do efeito do El Niño.
2: O ministro das Obras Públicas, Habitação e Recursos Hídricos, Fernando Rafael, falava esta quinta-feira em Nacala Porto durante uma visita efetuada à barragem local. A bancada parlamentar do Movimento Democrático de Moçambique defende mais investimentos na educação e considera preocupante a atual situação do setor no país. A posição foi manifestada esta quinta-feira em Maputo durante o encontro de trabalho com as autoridades do Ministério da Educação e Cultura. Na ocasião, o MDM apontou ainda a necessidade de maior aposta no ensino técnico profissional, que considera fundamental para responder aos elevados níveis de desemprego no país. No mesmo encontro, a ministra da Educação e Cultura, Samaria Tovela, assegurou que o governo está a trabalhar para melhorar a qualidade do ensino com aposta nas ciências, na formação técnico-profissional e na preparação dos jovens para o mercado de trabalho.
6: A maior aposta é melhorar os laboratórios, é esse diálogo que nós temos com o setor produtivo para que todos adquiram as competências e competências que sirvam para, principalmente para a questão do autoemprego e também para a empregabilidade, olhando para a indústria que nós, efetivamente, como país, iremos desenvolver por causa dos recursos que nós temos.
2: Ministra da Educação e Cultura, Samaria Tovela, intervindo esta quinta-feira em Maputo no final de um encontro de trabalho com deputados do MDM. O secretário do Comitê Central da Frelimo para a Mobilização e Organizações Sociais exige coesão e vigilância dos membros do partido durante os preparativos da 11ª Conferência Nacional de Quadros, que vai ter lugar próxima semana na cidade de Chimoio, em Manica. Gonçalves Gemus quer que os membros da Frelimo, em Chimoio, envolvam-se em todas as fases preparatórias da conferência e na realização do evento. Gemus falava esta quinta-feira na cidade de Chimoio, num encontro que manteve com membros da Frelimo no âmbito dos preparativos da conferência.
7: Também deixamos a mensagem para que cada órgão a nível da base possa mobilizar mais membros, militantes, simpatizantes e a população em geral para recebermos com dignamente o camarada Daniel Francisco Chapo no aeroporto, mas também a participação com digna e massiva no último dia dos trabalhos que vai culminar com um comício popular.
2: O secretário do Comitê Central disse que a Conferência Nacional de Quadros servirá para confirmar que o Partido Frelimo continua determinado em contribuir para o desenvolvimento socioeconómico de Moçambique. No desporto, o selecionador nacional de futebol, Chiquinho Conde, queixa-se da falta de condições logísticas para observar jogadores nacionais dentro e fora do país. O selecionador nacional diz que, perante esta situação, limita-se a ver os jogos de Moçambola apenas na cidade de Maputo. O selecionador nacional falava esta quinta-feira na cidade de Maputo, numa palestra promovida pelo Semanário Desafio. Atualidade internacional. A Polícia Judiciária da Argélia anunciou esta quinta-feira ter desmantelado uma rede criminosa transnacional dedicada ao tráfico irregular de imigrantes. Os membros do grupo são também acusados de traficar igualmente droga e branquear capitais. No âmbito da luta contra a migração irregular, a polícia da província argelina de El Tarf deteve esta quarta-feira 4 indivíduos e apreendeu 2 embarcações usadas para o tráfico de pessoas. Temperaturas máximas previstas para esta sexta-feira. A cidade de Pemba poderá registrar 29 graus centígrados de máxima, seguida por Tete e Nampula com 27. Maputo, Inhambane e Quilimane, 23. Xai-Xai e Vilanculibeira, 22. Chimoio, 20. Lixinga, 19 graus centígrados de temperatura máxima. Apresentamos as notícias próximas às 6 horas no Jornal da Manhã. 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
0: 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Resilha Jornal da Manhã. Resilha Marrom com entrevista na Antena Nacional. 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A Galeticati Manhã 7. Ritarinza vai ter lá de cima. Ajudei isso. Galeticati já às 6 horas. Lá em Gatuzó. 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
1: conseguindo reconstruir, reabilitar e observar muito bem a questão das valetas para esta via, estaríamos a resolver em grande medida a questão da erosão aqui na vila. Se nós não conseguirmos fazermos isto até a próxima época chuvosa, arrisco a dizer que algumas infraestruturas aqui a nível da vila vão desaparecer. Por isso, como Conselho Municipal, estamos a trabalhar com a ANE. A ANE já esteve aqui, por forma a vermos como é que podemos resolver esta situação destes 3 quilômetros que de alguma forma ameaçam a vida a nível da vila e também as infraestruturas.
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3: Nós como município também temos a sensibilidade de apoiar esses jovens. Naqueles casos, dependendo dos casos, naqueles casos em que olhamos para o jovem e sentimos que ele não tem condições, mas ele quer ter, mas é esforçado. Então vamos, nessas condições, fazermos, procurar encontrar mecanismo, pode ser por outros parceiros, de podermos, portanto, financiarmos parte desse projeto. Financiar é no sentido de que o jovem vai pagar uma parte e o município vai ajudar também a pagar outra parte para reduzir a pressão sobre si. Então, esta é a inovação que estamos a trazer para estes terrenos que estamos a entregar.
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5: 5 horas e 52 minutos. 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
5: Cinco horas e 56 minutos. Bom dia, Avelino Antônio. Ele vai trazer aqui já 6 horas que a sua jornada da manhã. 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

0: Muito bom dia Moçambique, bom dia estimado ouvinte, bem-vindo ao Jornal da Manhã da Rádio Moçambique. Em destaque nesta manhã de sexta-feira, autoridades sanitárias em Sofala alertam para um possível agravamento da situação da cólera na sequência da chuva que se registra um pouco por toda a província. O Conselho Municipal de Marraquene, na província de Maputo, vai revogar doates de mais de 700 parcelas subaproveitadas. Este é o segundo aviso em apenas 3 meses. Comunidades abrangidas pelo Parque Nacional do Arquipélago do Bazaruto, na província de Inhambane, não recebem os 20% resultantes da exploração de recursos naturais. A situação está a complicar a implementação de alguns projetos de desenvolvimento comunitário. No estrangeiro, o Japão doa 1,9 milhão de dólares em ajuda alimentar ao Malawi para dar assistência a 170 mil pessoas que deverão enfrentar fome no país. São apenas os destaques do Jornal da Manhã, edição desta sexta-feira, dia em que o Presidente da República orienta a cerimônia de abertura do simpósio comemorativo dos 40 anos da institucionalização do cargo do Primeiro-Ministro e da criação do Gabinete de Apoio ao titular deste cargo. Em nome de todos os profissionais que pelo país e região austral do continente garantem este magazine informativo, receba as nossas mais cordiais saudações. São saudações de Sidónio Pires, que está na sonorização, Gerson Jamis nas notícias, eu sou Adair Tulipang na edição e apresentação. Vote, me escuta. Habitualmente, começamos com a atualização da informação em forma de notícias do país e do mundo. Está já posicionado o jornalista Gerson Jamis. Gerson, bom dia.
1: Bom dia, Dery Tulipang e ouvinte. O presidente da República, Daniel Chapo, orienta hoje em Maputo a cerimónia de abertura do simpósio comemorativo dos 40 anos da institucionalização do cargo de primeiro-ministro e da criação do gabinete de apoio ao titular do cargo. O evento, que decorre sob o lema 40 anos consolidando a coordenação da ação governativa, vai reunir diferentes intervenientes para uma reflexão sobre a evolução, o papel e os desafios associados à coordenação da ação governativa ao longo das 4 décadas de institucionalização do cargo de primeiro-ministro em Moçambique. No âmbito das comemorações, o chefe de Estado vai igualmente inaugurar a exposição fotográfica, que apresenta documentos oficiais e outros testemunhos, bem como diferentes momentos da trajetória da instituição, indica um comunicado da Presidência da República. E ontem, o presidente da República, Daniel Chapo, recebeu a embaixadora dos Países Baixos em Moçambique, Elizabeth Ackermann, pelo término da sua missão diplomática no país. Em audiências separadas, o chefe de Estado recebeu igualmente o embaixador da França, Yann Prédeau, que também termina a sua missão em Moçambique. No encontro, os dois diplomatas reafirmaram o compromisso dos seus países em continuar a aprofundar as relações bilaterais e a cooperação em áreas estratégicas. A embaixadora dos Países Baixos, Elizabeth Ackermann, destacou a importância da parceria entre Moçambique e os Países Baixos, centrada no desenvolvimento económico e na melhoria das condições de vida das populações.
2: Conversamos na amizade entre nossos países e também o nosso compromisso de continuar de trabalhar para desenvolver o econômico dos nossos países, mas também para melhorar a situação das nossas populações.
1: Embaixadora dos Países Baixos em Moçambique, Elizabeth Ackermann, após ter sido recebida pelo presidente da República, Daniel Chapo, pelo término da sua missão diplomática no país. Arrancam na próxima semana as intervenções de emergência em várias secções do troço Pambara-Save na Estrada Nacional número 1, na província de Inhambane. O ministro dos Transportes e Logística, João Macomb, que anunciou o facto no final da sua visita de 2 dias a Inhambane, disse que as intervenções estão avaliadas em mais de 137 milhões de meticais.
3: O desafio é grande, o ideal era termos uma estrada mais transitável, portanto é isso que nós sempre nos comprometemos a fazer. A limitação que temos em pôr a estrada funcional toda ela ao mesmo tempo é o que faz com que até este momento não tenhamos ainda funcional. Mas a prazo nos saber que pronto, as obras vão iniciar a partir da próxima semana e vamos atacar os troços críticos da zona norte da província de Inhambane até a província de Sofala.
1: Ministro dos Transportes e Logística, João Matlomba, anunciando em Inhambane o arranque das obras de reabilitação do troço Pambara-Save na Estrada Nacional número 1, na província de Inhambane. O governo está a elaborar um plano para reduzir o impacto do fenómeno El Niño nas regiões centro e sul do país. O ministro das Obras Públicas, Habitação e Recursos Hídricos disse que o referido plano será submetido brevemente ao Conselho de Ministros para sua aprovação. Fernando Rafael informou que, por conta do fenómeno, algumas zonas do país poderão registrar uma escassez de precipitação, facto que leva o executivo a apressar a recuperação de sistemas de abastecimento de água que se encontram inoperacionais.
4: Este plano visa, primeiro, recuperar todos os sistemas inoperacionais, todas as fontes manuais inoperacionais. E também visa assegurar, aumentar a disponibilidade de água em zonas específicas onde já estamos a mapear que vai ter esse impacto severo do efeito do El Niño.
1: O ministro das Obras Públicas, Habitação e Recursos Hídricos, Fernando Rafael, falava esta quinta-feira em Nacala Porto durante uma visita efetuada à barragem local. A bancada parlamentar do Movimento Democrático de Moçambique defende mais investimentos no setor de educação no país. A posição foi manifestada ontem em Maputo, durante um encontro de trabalho com as autoridades do Ministério da Educação e Cultura. A ministra da Educação e Cultura, Samaria Tovela, assegurou que o governo está a trabalhar para melhorar a qualidade do ensino com aposta na formação técnico-profissional.
5: A maior aposta é melhorar os laboratórios, todos adquiram as competências e competências que sirvam principalmente para a questão do autoemprego e também para a empregabilidade, olhando para a indústria que nós como país iremos desenvolver por causa dos recursos que nós temos.
1: Ministra da Educação e Cultura, Samaria Tuvela. O secretário do Comitê Central da Frelimo para Mobilização e Organizações Sociais exige coesão e vigilância dos membros do partido durante os preparativos da 11ª Conferência Nacional de Quadros a ter lugar próxima semana na cidade de Chimoio, em Manica. Gonçalves Gemus quer que os membros da Frelimo em Chimoio envolvam-se em todas as fases preparatórias da conferência e na realização do evento.
6: Também deixamos a mensagem para que cada órgão a nível da base possa mobilizar mais membros, militantes, simpatizantes e a população em geral para recebermos condignamente o camarada Daniel Francisco Chapo no aeroporto, mas também a participação condigna e massiva no último dia dos trabalhos que vai culminar com um comício popular.
1: O secretário do Comitê Central da Frelimo para Mobilização e Organizações Sociais falava esta quinta-feira na cidade de Chimoio, no encontro que manteve com membros da Frelimo no âmbito dos preparativos da conferência. Na atualidade internacional, Japão vai doar 1,9 milhão de dólares em ajuda alimentar ao Malawi para dar assistência a 170 mil pessoas que deverão enfrentar fome no país. A assistência surge depois de o Comitê de Avaliação da Vulnerabilidade do Malawi ter anunciado na semana passada que cerca de 2,6 milhões de pessoas no país deverão enfrentar insegurança alimentar a nível crítico entre outubro e março. Ouvinte, apresentamos as notícias das 6. Acompanhe as próximas às 7 horas.

0: Quando são 6 horas e 10 minutos, vamos conhecer a previsão do tempo para esta sexta-feira e fazemos por isso a ligação com o Instituto Nacional de Meteorologia, onde está posicionado o meteorologista Gonçalves Mabuz. Gonçalves, bom dia.
1: Bom dia, estimados ouvintes da Rádio Moçambique. Previsão do estado do tempo para hoje, sexta-feira, dia 14 de agosto de 2026. O Instituto Nacional de Meteorologia prevê para as províncias da região norte céu pouco nublado, localmente muito nublado, com possibilidade de chuvas fracas, principalmente ao longo da faixa costeira. Vento de sueste a sudoeste fraco a moderado, soprando por vezes com rajadas. Para as províncias da região centro, céu pouco nublado, localmente muito nublado. Chuvas fracas locais, podendo ocorrer regime moderado, nas províncias de Zambeze, acompanhados por vezes de trovada. Vento de sueste a sudoeste fraco a moderado, soprando por vezes com rajadas. E para as províncias da região sul, espere-se tempo ameno e frio, com céu pouco nublado, temporalmente muito nublado, com possibilidade de chuvas fracas locais, principalmente nos distritos costeiros das províncias de Inhambane e Gaza. Vento de sueste a leste fraco a moderado. Temperaturas máximas previstas em graus Celsius. A cidade de Pemba será a cidade que terá a temperatura mais elevada, de 29 graus Celsius, seguido de Tete e Nampula com 27, Maputo, Inhambane e Quilimane, 23, Xai-Xai, Vilanculos e Beira, 22, Chimoio, 20, e por último temos Lixinga com 9 graus Celsius. É tudo quanto à previsão do estado do tempo para hoje. Bom dia, até a próxima.

0: Seguimos viagem agora pelas capitais provinciais para retratarmos logo pela manhã o pulsar das comunidades em informação e de resto as comunidades abrangidas pelo Parque Nacional do Arquipélago do Bazaruto, na província de Inhambane, não recebem os 20% resultantes da exploração de recursos naturais. Esta situação, Efraim Macitela, está a complicar a concretização de alguns projetos de desenvolvimento comunitário.
1: A última canalização ocorreu em 2024, cujo valor foi deduzido das receitas arrecadadas em 2023. A paralisação dos desembolsos, motivada pela atual conjuntura económica, compromete a melhoria da paralisação de serviços de saúde, reabilitação de escolas, ações de proteção e redução da pressão sobre recursos marinhos na ilha de Bazaruto. A crise afeta também a gestão do próprio Parque Nacional do Arquipélago de Bazaruto, limitando as atividades de fiscalização, controlo de receitas e manutenção de meios operativos. O administrador do Parque Nacional do Arquipélago de Bazaruto, Armando Nguenha, reconhece as dificuldades e garante que os valores serão pagos logo que a situação financeira estabilizar-se.
2: As comunidades têm feito muita questão sobre o valor de 2024 e 2025 que não receberam. E nós temos dito claramente que esse dinheiro, a qualquer altura que for desembolsado, terá que ser entregue. Mas é difícil fazer essa mensagem passar, porque são 2 anos que estão à espera. Embora esta situação esteja relacionada com o contexto atual econômico do país, tem afetado negativamente os esforços da gestão, sobretudo pela dificuldade de explicar às comunidades a interrupção deste benefício que vinha sendo recebido de forma regular até maio de 2024.
1: Administrador do Parque Nacional do Arquipélago de Bazaruto, Armando Nguenha, e o atraso no desembolso dos 20% das taxas de exploração de recursos naturais e turismo. O Parque Nacional do Arquipélago de Bazaruto é uma das principais reservas marinhas do país, onde o equilíbrio entre a conservação e o apoio comunitário é fundamental para o sucesso da biodiversidade. Adérito, fecho a nossa intervenção com esta nota. O governador de Inhambane, Francisco Pagula, está neste momento na estrada com destino ao distrito de Vilanculo para proceder ao lançamento, dentro de alguns instantes, da primeira pedra para a construção de um centro de saúde na região de Mururi. Muhanitiko, Raíssa, Titsomba, Tamakwati, Renani Bimbi, Kasi, Hatona, Hanzisa Atiko, de Inhambane, Efraim Macitela, bom dia e votos de um feliz início do fim de semana.
0: Muito bom dia, Efraim Macitela, e bom trabalho por aí. O Conselho Municipal de Marraquene, na província de Maputo, vai revogar o direito de uso e aproveitamento de terra a mais de 700 titulares de parcelas subaproveitadas. É o segundo aviso emitido pelas autoridades municipais em menos de 3 meses, depois de, em junho último, ter dado um prazo de 90 dias aos titulares dos doados para a apresentação de projetos concretos de aproveitamento de espaços atribuídos. Domingos Macalane.
3: Entretanto, até aqui, alguns não conseguiram justificar a atividade dos seus espaços e outros simplesmente não compareceram. O presidente do Conselho Municipal de Marraquene, Chafi Sidat, assegura que todos os proprietários dos duates a serem revogados foram formalmente notificados pelas autoridades.
4: Alguns vieram reclamar depois de nós deixarmos avisos. Melhor vir conversar com o município antes de ficar sem todo o terreno. Fazer uma renegociação municipal ou apresentar projetos claros de desenvolvimento dessas áreas. Porque não vamos vacilar. Nesse aspecto não vamos vacilar. Vamos tomar medidas mesmo para essas terras ociosas.
3: Chafi Sidat explica que a revocação de duates em terras ociosas visa dar resposta à pressão que é exercida à edilidade, visando a aquisição de espaços para habitação.
4: Há uma dificuldade tremenda de espaço. As pessoas dizem que sim, existem, porque nós vemos terrenos vazios. Ninguém faz nada. Sim, pode estar vazio, mas sempre há um dono que existe desse terreno. E os processos de revogação desses duates ou qualquer coisa são processos complicados, embora nós já tenhamos iniciado, e requerem paciência e tempo.
3: Presidente do Conselho Municipal de Marraquene, Chafi Sidat, e o processo de revogação de duates a cerca de 700 titulares é do direito de uso e aproveitamento de terra por falta de utilização. Muingisit, Aixinguilene Kakuva, Moçambique, Alembango, Akuzula, Nintuananu, Damatola Domingos Macalani, bom dia.
0: Muito bom dia, Domingos Macalane. Olhemos para o setor da saúde. A chuva que se registra um pouco por toda a província de Sofala pode agravar a situação da cólera. As autoridades sanitárias já apelam a cuidados redobrados, assinalando haver risco elevado de aumento dos casos da doença. Felipe Jorge.
5: A província já contabiliza mais de 420 casos nos quatro distritos abraços com a epidemia, nomeadamente Xibabava, Xemba, Gorongosa e Nhamatanda. Há a registrar 5 mortes, todas ocorridas em Xibabava, que possui o maior número de pacientes diagnosticados com cólera. Reunido esta quinta-feira na 10ª sessão ordinária, o Conselho Provincial dos Serviços de Representação do Estado em Sofala expressou preocupação com a possibilidade de alastramento do surto devido à chuva. O porta-voz do encontro, Hassane Abdalla, diz que é preciso que a população reforce as medidas preventivas e, por outro lado, garante que as autoridades sanitárias estão a fazer de tudo para evitar a propagação da doença.
6: A mensagem principal em relação ao surto de cólera é o comportamento individual, a associação do comportamento individual com comportamentos coletivos. Estamos a falar dos fatores que contribuam para o ambiente sanitário. Devemos manter individualmente todas aquelas medidas de prevenção, a lavagem das mãos. Repetimos sempre que a cólera, conhecida como doença de mãos sujas, a transmissão é fecal-oral. No entanto, as mãos sujas, o contato com a boca, a má conservação do material que nós vendemos nos mercados, isso tudo contribui para a propagação da doença.
5: O porta-voz da 10ª Sessão Ordinária do Conselho Provincial dos Serviços de Representação do Estado em Sofala, Hassane Abdalla, apelando ao reforço dos cuidados face ao risco de agravamento do surto da cólera. 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Felipe Jorge, Beira.
0: E o setor da saúde no distrito de Mutarara, em Tete, receia que a ocorrência do fenômeno climático El Niño aumente os índices de desnutrição em crianças naquela região. Adriano Bicuani.
7: Segundo a diretora da Saúde, Mulher e Ação Social, caso a situação aconteça tal como o previsto, o problema da insegurança alimentar, que atualmente é uma realidade, também poderá agravar a falta de nutrientes para uma alimentação saudável. Dina João disse que a sua instituição estava a um bom ritmo na redução dos casos de desnutrição nos últimos meses, mas considera que a situação poderá regredir. Segundo a nossa entrevistada, o facto obriga o seu setor a redobrar medidas para fazer face a situação.
8: Então, se esse fenômeno realmente for acontecer assim na magnitude em que foi prevista, quero dizer que daqui aos 6 meses nós vamos registrar casos de desnutrição a nível do nosso distrito, sendo que o nosso foco era de quase terminar ou eliminar esses casos, mas por causa desse fenômeno quase que ninguém vai produzir. E aquelas crianças, depois de terem desnutrição, todos eles desaguam para o setor saúde. Então, o nosso nível, esse é um desafio que nós temos que lutar a todo nível como governo. Sei que não tem como mudar o clima, mas quando chegar essa fase, teremos que fazer esforço através de apoio de parceiro para nós podermos apoiar essas crianças que estarão afetadas por esse fenômeno.
7: A diretora da Saúde, Mulher e Ação Social de Mutarara deu a conhecer que aquela região tem estado a registrar casos de desnutrição com frequência devido às mudanças climáticas que têm contribuído negativamente na produção agrícola. A Rádio Moçambique soube da diretora Dina João que, no primeiro semestre, o seu distrito registrou 56 internamentos de crianças com desnutrição contra 107 do igual período do ano passado. 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Da cidade de Tete, Adriano Bicone. Bom dia, até a próxima oportunidade.
0: Muito bom dia, mudamos de capítulo. A rede viária de Moçambique, Revimo, vai realizar obras de manutenção em vários pontos da Estrada Nacional número 6, ENC, Jemanica, antes do início da próxima época chuvosa. Jornalista Dine Kassamo.
9: A informação foi avançada pelo diretor do Centro de Assistência e Manutenção da Revimo e Manica, Lourenço Nhamue. Segundo a fonte, o empreiteiro já está mobilizado para intervir nos pontos identificados, com trabalhos concentrados, sobretudo, na plataforma da estrada, onde algumas zonas apresentam sinais de degradação. refere que as obras têm como objetivo melhorar as condições de circulação e prevenir a degradação da estrada durante a próxima época chuvosa.
10: A estrada está apresentando algumas patologias e, para fazer face a isso, nós temos as empreitadas que vão continuando. O empreiteiro já está cá mobilizado. Vamos fazendo intervenções porque não queremos correr o risco de intervirmos e logo a seguir termos chuvas. Nós vamos fazendo intervenções pontuais para garantir que, ao longo desse período que nos resta até a época chuvosa, não tenhamos patologias que comprometam a posteriori a boa circulação na via. Em termos de localização, temos no quilômetro 127, 125, 122, 138, incluindo 135. Mesmo aqui na zona de Mitira, temos algumas patologias, mas neste momento não se apresentam tão graves que possam exigir uma intervenção imediata. Mas estamos fazendo uma monitoria de tal sorte que sempre que houver alguma patologia que dê indicações de gravidade, o empreiteiro esteja à altura de fazer essa intervenção.
9: Lourenço Nhamue diz ainda que a sinalização da ANSES em Manica é atualmente considerada adequada, estando prevista a melhoria da sinalização horizontal depois das intervenções no pavimento. 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Vikirai Cólera, de Chimoio, Dine Kassam.
0: No distrito de Limpopo, em Gaza, será concluído em breve o projeto executivo para a construção de raiz da ponte sobre o rio Lumane, ligando os postos administrativos de Chikumbane e Zongwene, tal como refere Francisco Nelson. Francisco, bom dia.
11: Ora viva, bom dia, Adérito Lipang e ouvinte. Além da construção da ponte, será feito um aterro elevando a cota da estrada numa extensão de 8 km para garantir a resiliência e evitar cortes em caso de chuvas intensas e inundações. O administrador do distrito do Limpopo, Virgílio Muxanga, informou que até o momento já foi concluído o estudo geofísico para a construção da ponte sobre o rio Lumane. Atualmente, a travessia sobre este rio é assegurada por uma ponte metálica em avançado estado de degradação, situação que coloca em risco a segurança de pessoas e bens. Virgílio Muxanga explica que com a construção de uma nova ponte sobre o rio Lumane, o troço Chikumbane-Zongwene servirá de alternativa à Estrada Nacional número 1 e vai galvanizar o turismo na zona costeira das províncias de Gaza e Maputo.
12: Podemos adivinhar que todo o Limpopo e a província de Gaza, porque trata-se de uma estrada, de um corredor turístico. A partir de Chikumbane pode-se chegar a Manissa, pode-se chegar a Marraquene, pode-se chegar a Costa do Sol. Então nós entendemos que esta é uma alternativa viável para a nossa Estrada Nacional número 1. É um eixo turístico que começa de Costa do Sol até Chikumbane. Portanto, há de ser de grande valia a construção dessa ponte e que vai oferecer uma alternativa viável para a Estrada Nacional número 1 e vai catapultar naturalmente o desenvolvimento do distrito no que diz respeito ao turismo, a outros tipos de investimento, às indústrias, que diríamos que as empresas que abandonaram o distrito lá de Zongwen por conta das condições da ponte possam retomar as suas atividades.
11: Administrador do distrito do Limpopo, Virgílio Muxanga, e o projeto de construção da ponte sobre o rio Lumane, ligando os postos administrativos de Chikumbane e Zongwene. Mwingisete, Aihanye Rikurula, Francisco Nelson, cidade de Xexai. Muito bom dia e bom início de final de semana. Bom trabalho aí, Adérito Lipang.
0: Muito obrigado, Francisco Nelson. Bom trabalho para si também. Seguimos agora ao distrito de Meluco, em Cabo Delgado, onde decorre a reconstrução de 15 salas de aula destruídas pelo ciclone Kenneth em 2019 para assegurar a melhoria das condições de ensino e aprendizagem a mais de 5 mil alunos. O detalhe por Sumali Gilberto.
13: As obras estavam interrompidas desde 2022 devido ao abandono dos empreiteiros por fatores associados ao terrorismo. O diretor do Serviço Distrital de Educação, Juventude e Tecnologia em Meluco, ao avançar estas informações à Rádio Moçambique, disse que decorrem a um ritmo satisfatório as obras de reabilitação das 15 salas de aula financiadas pelo Unicef, Fundo das Nações Unidas para a Infância. Xavier Rumeque explicou que, uma vez concluídas as obras de reconstrução daquelas infraestruturas escolares, serão garantidas a dignidade e a segurança aos alunos que atualmente assistem às aulas em condições precárias.
14: As obras são subdivididas em 7 salas de aulas para o empreiteiro local, 8 salas de aulas para o Tupemba, sendo que no empreiteiro o local já terminou com a reabilitação, faltam acabamentos, proximamente poderá fazer entregas e ao passo que o outro está numa fase de aproximadamente 40% de execução da sua obra. E esperamos que nos próximos tempos também termine com a reabilitação e faça entrega. Estamos a fazer esforço como governo, no sentido de todas as obras serem reparadas. Nós temos algumas dificuldades da ordem financeira, por isso que contactamos parceiros para nos apoiarem. Temos tido essa resposta. O que podemos apelar é que os nossos parceiros, quando nos ouvirem aclamar por um apoio, devem nos responder favoravelmente, porque estamos a precisar.
13: O diretor do Serviço Distrital de Educação, Juventude e Tecnologia em Meluco, Xavier Romeque, acrescentou que, além das 15 salas de aula em obras, outras 4 necessitam de reabilitação, estando em curso a mobilização de fundo junto de parceiros. Nauá Madi, Nassabão, Emarrivo, Unhamé, Kipindupindu. Sumari Gilberto Mpemba, muito bom dia.

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É chegado o momento para recapitularmos as notas em destaque. Nesta manhã de sexta-feira, autoridades sanitárias em Sofala alertam para um possível agravamento da situação da cólera na sequência da chuva que se registra um pouco por toda a província. E o Conselho Municipal de Marraquene, na província de Maputo, vai revogar doates de mais de 700 parcelas subaproveitadas. Este é o segundo aviso em apenas 3 meses. Comunidades abrangidas pelo Parque Nacional do Arquipélago do Bazaruto, na província de Inhambane, não recebem os 20% resultantes da exploração de recursos naturais. A situação está a complicar a implementação de alguns projetos de desenvolvimento comunitário. No estrangeiro, Japão doa 1,9 milhão de dólares em ajuda alimentar ao Malawi para dar assistência a 170 mil pessoas que deverão enfrentar fome no país. São apenas os destaques do Jornal da Manhã desta sexta-feira, dia em que o Presidente da República orienta a cerimónia de abertura do simpósio comemorativo dos 40 anos da institucionalização do cargo do Primeiro-Ministro e a criação do Gabinete de Apoio ao titular deste cargo.

0: Fazemos agora nova ligação com o Instituto Nacional de Meteorologia para o meteorologista Gonçalves Mabu e recapitular a previsão do tempo para esta sexta-feira. Uma vez mais, bom dia, Gonçalves.
1: Bom dia, estimados ouvintes da Rádio Moçambique. Previsão do estado do tempo para hoje, sexta-feira, dia 14 de agosto de 2026. O Instituto Nacional de Meteorologia prevê para as províncias da região norte, céu pouco nublado, localmente muito nublado, com possibilidade de chuvas fracas, principalmente ao longo da faixa costeira. Vento de sueste a sudoeste fraco a moderado, soprando por vezes com rajadas. Para as províncias da região centro, céu pouco nublado, localmente muito nublado. Chuvas fracas locais, podendo ocorrer regime moderado nas províncias de Zambeze, acompanhados por vezes de trovada. Vento de sueste a sudoeste fraco a moderado, soprando por vezes com rajadas. E para as províncias da região sul, espere-se tempo ameno e frio, com céu pouco nublado, temporalmente muito nublado, com possibilidade de chuvas fracas locais, principalmente nos distritos costeiros das províncias de Inhambane e Gaza. Vento de sueste a leste fraco a moderado. Temperaturas máximas previstas em graus Celsius. A cidade de Pemba será a cidade que terá a temperatura mais elevada, de 29 graus Celsius, seguido de Tete e Nampula com 27, Maputo, Inhambane e Quilimane, 23, Xai-Xai, Vilanculos e Beira, 22, Chimoio, 20, e por último temos Lixinga com 19 graus Celsius.
0: Daqui a sensivelmente uma hora, ou seja, quando forem 7 horas e 30 minutos, no café da manhã, vamos hoje perspectivar o desenvolvimento do setor mineiro e energético no país, isto no âmbito do 11º Conselho Coordenador do Ministério dos Recursos Minerais e Energia, que hoje se realiza. A nossa convidada é a Diretora Nacional de Hidrocarbonetos e Combustíveis e porta-voz do evento, Filisbela Cunhete. Como sempre, o ouvinte é também convidado a participar e pode participar através de mensagens a serem partilhadas nas páginas do Facebook, Jornal da Manhã, RM, e também pela página Rádio Moçambique. São 6 horas e 35 minutos, já a nossa viagem pelo país para retratarmos o pulsar das comunidades continua. Académicos e membros da sociedade civil em Nampula exigem que as empresas privadas acabem com maus tratos aos seus trabalhadores. É uma preocupação apresentada esta quinta-feira em reunião de auscultação pública orientada pelo governador de Nampula, Eduardo Abdulla. E quem esteve lá para captar é o nosso colega Júlio Moro. Júlio, bom dia.
2: Bom dia. Na ocasião, apontaram igualmente...

0: poluição do meio ambiente por parte de algumas empresas ligadas à extração mineira em alguns distritos da província.
1: Sobre a violação dos direitos laborais dos trabalhadores nas lojas, nas indústrias, assim como recebemos denúncias vindas da Humane, da Kenmar, que há trabalhadores que estão a trabalhar em condições deploráveis. Não há respeito nas lojas, não há contratos. Se há contratos, não se honram os compromissos, não recebem salário mínimo nacional. Alguns deles chegam a ser despedidos sem justa causa.
2: Nós, como organizações, não dizemos que os recursos não podem ser explorados. O serviço ou a direção provincial de ambiente, mas tem que usar os três pilares de sustentabilidade.
0: Gamido dos Santos e António Mutoa, acadêmico e membro da sociedade civil, respectivamente. Face a estas preocupações, o governador de Nampula, Eduardo Abdullah, garantiu que vai levar a cabo uma fiscalização cerrada nas instituições, por forma a apurar a veracidade dos factos para possíveis soluções.
3: Nós vamos fazer ações inspectivas. Pessoalmente, vou sair a pé e entrar em algumas dessas lojas que me der as denúncias. Vou fazer isso. Quero tranquilizar a minha população que não vou admitir que haja anarquia e que haja exploração às nossas populações, aos nossos trabalhadores. E a Kenmar, que se referiu aqui, nós vamos conversar com eles. Havemos de ir a Topuito, Angoche, onde eles estiverem, a Moma, para ir perceber e fazer esta auscultação. Porque das vezes que lá fui, não me aparece ninguém a vir trazer essas queixas.
0: Governador de Nampula, Eduardo Abdullah. Adereto, deixe-me partilhar que num dia em que a previsão meteorológica aponta temperaturas máximas de 27 graus Celsius para Nampula, a cidade capital, mesmo com o sol que já se faz sentir, está a observar um frio intenso devido à chuva miúda registrada na noite de ontem. Mas tratando-se de um dia laboral, já se verifica a movimentação de pessoas de um lado para o outro, porque só assim vão garantir o seu sustento. Amusi, Oriria, Nwariki Kasako, Uiranika Sopireta. A partir de Nampula, Júlio Moro, bom dia, bom fim de semana.
4: Muito bom dia, Júlio Moro. Está feito o retrato a partir de Nampula, na província do Niassa. Cresce o número de organizações não governamentais que abandonam a execução de programas e projetos devido a corte de financiamentos de parceiros. O detalhe por Pinto Catawa.
5: Esta quinta-feira foi despedida do PROSAM, Programa para Produção, Produtividade e Renda Sustentável, Segurança Alimentar e Nutricional no Niassa, que anunciou o encerramento das portas a partir da próxima semana. Com início em janeiro de 2024, o PROSAM foi concebido para a duração de 5 anos e foi executado apenas pela metade do tempo previsto. Baseado em 5 distritos do sul da província do Niassa, nomeadamente Quamba, Metarica, Maua, Nipepe e Marrupa, o PROSAM abrangeu mais de 6 mil famílias camponesas com foco para a produtividade, aumento da renda e combate à desnutrição nas comunidades rurais. Trata-se de mais um programa suportado pela cooperação sueca a deixar a província do Niassa depois de, no dia 7 de junho passado, a embaixada anunciar corte de financiamento a 9 organizações com vários parceiros de implementação. O coordenador de políticas e programas da Oxfam na África Austral, Adelson Rafael, assegura a continuidade de assistência aos beneficiários durante os próximos 2 meses para o fortalecimento e réplica das lições aprendidas.
6: Das avaliações efetuadas pós-treinamento a nível comunitário, é possível que 86% das pessoas que receberam os treinamentos mostraram ter adquirido conhecimentos básicos e a intenção, primeiro, é uma replicação dentro do agregado familiar, porque em muitas circunstâncias os beneficiários diretos foram as mulheres, muito por conta do papel doméstico que elas representam, mas que ele deve ser primeiro extensivo para seus cônjuges, nesse caso os maridos, para que tenham esse processo de habilidade.
5: A mudança de perfil e a abordagem do doador no financiamento de projetos são apontados como fatores determinantes para o corte do financiamento. Onvela, Samalani Malanguizo e Azomoyo, Patiteteso Chamatenda e Oceana. Delixinga, Pinto Catawa, bom fim de semana.
4: Seguimos agora ao distrito de Mopeia, sul da província da Zambésia, onde se prevê a produção ainda este ano de mais de 200 toneladas de semente melhorada de arroz para ser usada na campanha agrária 2026-2027, tal como refere a Milton António. Milton, bom dia.
7: Bom dia. O fato foi avançado à Rádio Moçambique pelo diretor dos Serviços Distritais de Atividades Económicas de Mopeia, na Zambésia, Gilton José. A fonte diz que, para o efeito, foram lavrados e semeados 50 hectares nos regadios da Paz, Limane e Chivirano. Gilton José afirma que no próximo mês inicia o transplante da cultura atualmente em germinação.
8: É uma estratégia específica somente para a produção de semente, com vista a reduzirmos o nível de procura de semente no distrito, e o distrito 5 vizinho da província em geral. Sempre que arranca a campanha seguinte, tem existido esta rotura, este déficit de semente. Então, o setor, o distrito, está apostado na produção de semente, por forma mesmo a minimizar aquilo que é a procura no início das campanhas agrícola. É um processo que visa mesmo fazer uma transformação agrária a nível dos nossos produtores, com o intuito de eles adotarem essa tecnologia de produção de semente.
7: A fonte acrescenta que o Serviço de Atividades Económicas do Distrito de Mopeia está a monitorar o desenvolvimento vegetativo daquela cultura.
8: E estamos atentos por forma que esta produção não possa comprometer o arranque da campanha agrária 2026-2027. E todos os amanhos culturais, todas as atividades de campo estão a ter em conta para não termos este, não comprometer, diria, a próxima campanha agrícola. Estamos todos atentos e acreditamos que teremos êxito tendo em conta com os sistemas de irrigação que o distrito dispõe, poderá alavancar bastante aquilo que é a produção de arroz no distrito.
7: O distrito de Mopeia, na Zambésia, conta atualmente com 375 hectares infraestruturados. Mulibonywa, Ndoini Labe, Yawini Munu, Moçambicodo, Kelimane, Hamilton António, bom dia.
4: Muito bom dia. Atualidade política. O secretário do Comitê Central da Frelimo para a Mobilização e Organizações Sociais exige coesão e vigilância dos membros do partido durante os preparativos da 11ª Conferência Nacional de Quadros, a ter lugar próxima semana na cidade de Chimoio, em Manica. De onde reporta o jornalista Cláudio Duane.
9: Gonçalo Feijamoço quer que os membros da Frelimo, aqui em Chimoio, envolvam-se em todas as fases preparatórias da conferência e na realização do evento. Feijamoço falava esta quinta-feira na cidade de Chimoio, no encontro que manteve com os membros da Frelimo no âmbito dos preparativos da conferência.
10: Também deixamos a mensagem para que cada órgão a nível da base possa mobilizar mais membros, militantes, simpatizantes e a população em geral, para recebermos com dignamente o camarada Daniel Francisco Chapo no aeroporto, mas também a participação com digna e massiva no último dia dos trabalhos que vai culminar com um comício popular. Portanto, todos os órgãos da base do partido e do governo foram exortados para participar ativamente na preparação deste grande evento que será aqui em Chimoio.
9: O secretário do Comitê Central disse que a Conferência Nacional de Quadros serve para confirmar que o Partido Frelimo continua determinado em contribuir para o desenvolvimento socioeconómico de Moçambique.
10: Tendo em conta a participação muito motivadora do partido a nível dos órgãos da base, estão aqui presentes todos os secretários das células, dos círculos, a OMM, aqui nos... Então, esta aqui é a prova evidente que o partido em Chimoio, não é? Nunca se mudar na província, está num ritmo muito satisfatório e está com as suas bases bem consolidadas.
9: Gonçalves Jamoço, de Rádio Moçambique, é que sai satisfeito do encontro, é por ter percebido que, ao nível da base, os membros da Frelimo estão comprometidos em fazer desta conferência um momento de festa. A Frelimo vai, por isso, a sair mais fortificada da Conferência Nacional de Quadros.
10: Esperamos que a Frelimo saia mais coesa, mais motivada, renovada e robusta para os desafios que advêm.
9: A Conferência Nacional de Quadros da Frelimo vai juntar em Chimoio a cerca de 3.500 delegados e convidados entre os dias 21 e 23 de agosto corrente. É Cláudio Duane em Chimoio.
4: E a delegação da Tanzânia à 11ª Conferência Nacional de Quadros do Partido Frelimo parte dentro das próximas 72 horas com destino a Chimoio. Monteiro Bonifácio.
11: Integram a delegação 4 membros eleitos na Tanzânia Continental e Zanzibar, 2 membros do Comitê Central residentes neste território, um dos quais também responsável pela assistência de Quênia, e convidado. O primeiro secretário do Comitê de Zona da Tanzânia Continental do Partido Frelimo, Costa Maico, reafirmou que à Conferência Nacional de Quadros, a delegação leva assuntos relacionados com a migração, uniões forçadas e desafios de funcionamento dos órgãos de base.
12: Há desafios que temos aqui. Nós vamos levar essa mensagem para o partido também ter conhecimento disso e vermos como o partido vai tomar medida de resolver esses desafios que nós temos.
11: Costa Maico, primeiro secretário do Comitê de Zona da Tanzânia Continental do Partido Frelimo, e o nível de preparação para a Conferência Nacional de Quadros, que tem lugar próxima semana em Chimoio, província de Manica. De Dar es Salaam, Monteiro Bonifácio.
13: A caminho da 11ª Conferência Nacional de Quadros da Frelimo.
14: O que nós temos conquistado e que é preciso consolidar e valorizar é a união e a coesão dos moçambicanos em torno da nossa independência, da nossa unidade nacional e formação. Mas essa vitória vai ter resultados desejados se nós conseguirmos assegurar a frente econômica. Esta abordagem esteve sempre dentro da frente de libertação de Moçambique, libertar a terra e os homens e preparar as pessoas. Efetivamente, nós conseguimos uma etapa difícil, mas muito boa, foi conquistar a independência, conquistar a unidade nacional, reforçarmos a reconciliação entre nós, moçambicanos, tentarmos lutar por um objetivo comum. Mas o que vai nos, de facto, unir, fazer o país crescer e conquistar um espaço aqui na região e afirmarmos um espaço na região, é com uma independência económica que vamos fazer.
15: Aires Ali, membro da Comissão Política da Frelimo.
13: A caminho da 11ª Conferência Nacional de Quadros da Frelimo.
4: No Café da Manhã, vamos perspectivar o desenvolvimento do setor mineiro e energético no país, isto no âmbito do 11º Conselho Coordenador do Ministério dos Recursos Minerais e Energia, que hoje tem lugar. A nossa convidada é a Diretora Nacional de Hidrocarbonetos e Combustíveis e porta-voz do evento, Felisbela Cunhete. O ouvinte, como sempre, é também convidado a participar através de mensagens que podem ser partilhadas nas páginas do Facebook, Jornal da Manhã, RDM e Rádio Moçambique.

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0: É a página das notas sobre o desporto aqui no Jornal da Manhã. Em destaque, selecionador nacional de futebol sub-20 define o apuramento ao CAN da categoria como objetivo do torneio regional COSAFA 2026. Castro Jorge, bom dia.
1: Muito bom dia. Esta ambição foi manifestada após a realização do sorteio da fase regional que terá lugar nas Ilhas Maurícias entre 18 e 27 de setembro próximo. Luís Guerreiro destaca a qualidade dos jogadores moçambicanos para definir a meta do apuramento ao CAN no próximo ano no Ghana. Ilhas Maurícias, Namíbia e Seychelles são para já os adversários de fase regular, onde os mambinhas devem assegurar o primeiro lugar para seguir em frente.
2: Não passa pela cabeça de ninguém, com este plantel jovem de qualidade que nós temos, não possamos ir ao CAN. Portanto, é o objetivo principal é ir ao CAN e tudo faremos para que isso possa acontecer e dar mais uma alegria ao povo moçambicano. Estamos a preparar o sub-20 com muita intensidade. Faz parte do plano também a ida para as Maurícias com alguma antecedência para fazermos um estágio para integrar os jogadores que vêm da Europa, para ficarmos já com um entrosamento muito melhor.
1: Selecionador Nacional de Futebol Sub-20 de Moçambique, Luís Guerreiro, e desejo de qualificar os mambinhas da categoria para a fase final da Taça de África de Nações do próximo ano no Ghana. Já qualificada está a Seleção Nacional de Futsal, que em outubro próximo vai ao Marrocos jogar a fase final da competição continental inserida no Grupo B, onde vai defrontar o Egito, Angola e Tanzânia. O selecionador nacional da modalidade já reagiu e define o grupo como difícil, mas não impossível para passar da primeira fase da competição. Nadir Narrotan diz que este será um verdadeiro teste à capacidade do futsal moçambicano no contexto continental.
3: Vai ser um grupo complexo e que isto vai nos testar. Acima de tudo, estamos preparados para trabalhar e defrontar grandes seleções como aquelas que estão inseridas no nosso grupo. Nós já temos o plano praticamente traçado, sabemos exatamente o que é que temos que fazer. Agora que conhecemos os nossos adversários, não é mais fácil, mas é, sem dúvida, uma ajuda muito grande para prepararmos aquilo que será a forma como devemos apresentar, a entidade que devemos construir e, acima de tudo, a vontade que devemos ter até que a competição comece. Estamos cientes de que podemos alcançar com o trabalho, mas, acima de tudo, temos que estar prontos para trabalhar quando o momento chegar e mostrar tudo aquilo que devemos mostrar.
1: Selecionador Nacional de Futsal de Moçambique, Nadir Narrotan, e os adversários da fase final da CAN, a modalidade agendada para outubro próximo no Marrocos. Por cá prossegue esta tarde a disputa da 14ª jornada de Moçambola, com a efetivação de 4 jogos em diferentes cidades moçambicanas. Em Nacala, Porto, o Ferro Velho local recebe o homónimo de Maputo. Na Beira, o Ferro Velho terá a visita do homónimo de Lixinga, enquanto que em Pemba, Bahia de Pemba, terá a visita do Machaquene. E na cidade de Nampula, o Ferro Velho local recebe a Associação Black Bulls. As locomotivas de Lixinga já viajaram à Beira com desejo de vencer os representantes de Sofala nesta dupla jornada. Judite Kawawa.
4: O Clube Ferroviário de Lixinga afirma estar preparado para encarar com responsabilidade a dupla jornada na sua deslocação à cidade da Beira. Para o efeito, os jogadores estão preparados em todos os aspectos para defrontar esta sexta-feira o Ferroviário da Beira no jogo a contar para a 14ª jornada do Moçambola. Falando esta quinta-feira em conferência de imprensa no Estádio Municipal 1º de Maio, Nelson Imaló, treinador adjunto do Clube Ferroviário de Lixinga, prometeu contrariar as intenções do Ferroviário da Beira e conseguir um bom resultado. A fonte assegurou que todos os jogadores gozam de boa saúde e pede ao público em geral para dar mais força à locomotiva da Terra dos Matacas. O Clube do Ferroviário de Lixinga partiu esta quinta-feira com destino à cidade da Beira para defrontar esta sexta-feira o Ferroviário local e depois a Liga Desportiva de Sofala.
5: Vão ser jogos difíceis, vamos jogar no seu ambiente. Naturalmente estamos à espera de dificuldades, mas estamos preparados para tentar lutar para ganharmos os jogos. Os dois jogos, esse é o nosso propósito. Sabemos que a equipa do Ferro Velho da Beira está a passar um bom momento. Estão nos lugares primeiros, estão a lutar para ganhar o campeonato, são candidatos, sabemos disso, mas vamos tentar contrariá-los em casa deles e tentar ganhar o jogo. Mas vamos tentar contrariar todos os adversários e vamos enfrentá-los.
4: Nelson Imaló, treinador adjunto do Clube Ferroviário de Lixinga e antevisão do jogo desta sexta-feira diante da equipa do Ferroviário da Beira, inserido na 14ª jornada do Moçambola.
1: E ontem, no arranque da jornada, o Xingal de Tete empatou sem golos diante da Associação Esportiva de Vilanculo. Manuel Cardoso.
6: A equipa do Xingal de Tete continua sem soluções de Moçambola 2026. E para não variar, na tarde desta quinta-feira, voltou a consentir o empate sem golos diante da ADV. O que falta para este Xingal? Marcar golos e ganhar jogos.
7: Já não sei, sinceramente já não sei, porque a gente domina os jogos, fazemos tudo, faz tudo mesmo. Não está a aparecer gol, já não sei o que, aonde vamos buscar o golo, porque está complicado mesmo. Mas...
6: falta o próprio Macassar entrar em campo.
7: Sou, mais nada, mas estou sem ideia mesmo.
6: Próximo jogo.
7: Temos que virar para ganhar, é preciso marcar, mas temos que ganhar mesmo, como também não sei.
6: O que está a falhar?
7: Finalização, meu querido.
6: Por seu turno, Arthur e Romão, técnico da ADV, sai satisfeito com este empate?
8: Obviamente, mas já teremos algumas conclusões. Jogar fora de casa não é tão fácil, mas o que tenho a dizer é só parabenizar o grupo, né? De uma outra forma, contra a corrente de jogo, contra a ventania, contra tudo, fazendo tudo, passamos aqui com o empate. Mais uma vez, parabenizo a rapaziada, esteve bem em todos os momentos. Vamos ver o que vai acontecer no próximo jogo.
6: Vamos ver o que vai acontecer no próximo jogo. Satisfação de Arthur e Romão, técnico junto da equipa da ADV, que sai aqui com empate, sem abertura de contagem, no jogo diante do Xingal de Tete, que conta para a jornada 14 do Moçambola 2026.
1: Bom dia.
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0: São 7 horas em toda a República de Moçambique.

0: é o regresso do jornalista Gerson Jamis para a atualização das notícias.
1: O presidente da República, Daniel Chapo, orienta hoje em Maputo a cerimónia de abertura do simpósio comemorativo dos 40 anos da institucionalização do cargo do primeiro-ministro e da criação do gabinete de apoio ao titular do cargo. O evento, que decorre sob o lema 40 anos consolidando a coordenação da ação governativa, vai reunir diferentes intervenientes para uma reflexão sobre a evolução, o papel e os desafios associados à coordenação da ação governativa ao longo das 4 décadas de institucionalização do cargo de primeiro-ministro. No âmbito das comemorações, o chefe de Estado vai igualmente inaugurar a exposição fotográfica, que apresenta documentos oficiais e outros testemunhos de diferentes momentos da trajetória da instituição, indica um comunicado da Presidência da República. E ontem, o presidente da República, Daniel Chapo, recebeu a embaixadora dos Países Baixos em Moçambique, Elizabeth Ackermann, pelo término da sua missão diplomática. A embaixadora dos Países Baixos, Elizabeth Ackermann, destacou a importância da parceria entre Moçambique e os Países Baixos, centrada no desenvolvimento económico e na melhoria das condições de vida das populações.
2: Conversamos na amizade entre nossos países e também o nosso compromisso de continuar de trabalhar para desenvolver o econômico dos nossos países, mas também para melhorar a situação das nossas populações.
1: Embaixadora dos Países Baixos em Moçambique, Elizabeth Ackermann, após ter sido recebida pelo presidente da República pelo término da sua missão diplomática no país. A chuva que se registra um pouco por toda a província de Sofala pode agravar a situação da cólera. Até o momento, há o registro de 5 mortes, todas ocorridas em Xibabava, que possui o maior número de pacientes diagnosticados com a doença. Filipe Jorge.
3: O porta-voz do encontro, Hassane Abdalla, diz que é preciso que a população reforce as medidas preventivas para evitar a propagação da doença.
4: As mãos sujas, o contato com a boca, a má conservação do material que nós vendemos nos mercados, isso tudo contribui para a propagação da doença.
3: A província já contabiliza mais de 420 casos nos 4 distritos abraços com a epidemia, nomeadamente Xibabava, Xemba, Gorongosa e Nhamatanda. Filipe Jorge, Beira.
1: Conselho Municipal de Marraquém diz que vai revogar o direito de uso e aproveitamento de terra a mais de 700 titulares de parcelas subaproveitadas. O aviso surge depois do município ter dado um prazo de 90 dias aos titulares de doates para apresentação de projetos de aproveitamento dos espaços atribuídos. Domingos Macalane.
5: O presidente do Conselho Municipal de Marraquém, chefe cidade, assegura que todos os proprietários dos doates a serem revogados foram formalmente notificados pelas autoridades.
6: Alguns vieram reclamar depois de nós deixarmos avisos. Melhor vir conversar com o município antes de ficar sem todo o terreno, porque não vamos vacilar.
5: Chefe cidade explica que a revocação de doates em terras ociosas visa dar resposta à pressão que é exercida à edilidade, visando a aquisição de espaços para habitação. Damatola Domingos Macalani, bom dia.
1: Comunidades do Parque Nacional do Arquipélago do Bazaruto não recebem os 20% resultantes da exploração de recursos naturais. A situação está a complicar a concretização de alguns projetos de desenvolvimento comunitário naquela área de conservação da província de Inhambane, tal como reporta Efraim Macitela.
7: O administrador do Parque Nacional do Arquipélago de Bazaruto, Armando Nguenha, reconhece as dificuldades e garante que os valores serão pagos logo que a situação financeira estabilizar-se.
8: Nós temos dito claramente que esse dinheiro, a qualquer altura que for desembolsado, terá que ser entregue. Mas é difícil fazer essa mensagem passar, porque são 2 anos que estão à espera.
7: Administrador do Parque Nacional do Arquipélago de Bazaruto, Armando Nguenha, e o atraso no desembolso dos 20% das taxas de exploração de recursos naturais e turismo.
1: Na atualidade internacional, na Zâmbia arrancou ao princípio da noite de ontem a contagem de votos das eleições presidenciais. Cerca de 8 milhões de pessoas foram registadas para os pleitos. Os eleitores também escolheram os membros do parlamento e vereadores. A Comissão Eleitoral da Zâmbia informou que os resultados poderão ser divulgados na próxima segunda-feira. Ao fim, foram as notícias das 7, as próximas pontualmente às 8 horas.
0: 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Mais uma ligação com o INAMI para, desta vez, o meteorologista Gonçalves Mabui fazer o resumo das temperaturas máximas previstas para hoje nas principais cidades.
9: A cidade de Pemba será a cidade que terá a temperatura mais elevada, de 29 graus Celsius, seguido de Tete e Nampula, com 27, Maputo, Inhambane e Quilmane, 23, Xai-Xai, Vilanculos e Beira, 22, Chimoio, 20, e, por último, temos Lixinga, com 19 graus Celsius.

Quando forem 7 horas e 30 minutos, ou seja, no nosso espaço de entrevista, o Café da Manhã, vamos perspectivar o desenvolvimento do setor mineiro e energético no país, isto no âmbito do 11º Conselho Coordenador do Ministério dos Recursos Minerais e Energia, que hoje se realiza. A nossa convidada é a Diretora Nacional de Hidrocarbonetos e Combustíveis e porta-voz do evento, Lisbela Cunhete. Como sempre, o ouvinte é também convidado a participar através de mensagens que podem ser partilhadas nas habituais páginas do Facebook, Jornal da Manhã RM e também pela página Rádio Moçambique.

0: O serviço de táxi já não é o mesmo depois do surgimento dos mototáxis que abundam nas cidades, e a capital provincial de Sofala, a cidade da Beira, não é exceção. Este é o mote para hoje abrirmos a nossa janela do repórter a partir da cidade da Beira, onde se encontra o nosso colega Layton Sifa. Meu caro, devido ao baixo custo e à capacidade de chegar às zonas de difícil acesso, os mototáxis ou chopelas parecem levar vantagem sobre os táxis. Vamos então compreender como tem sido esta concorrência nestes modelos atuais de transporte. Layton, bom dia.
1: Muito bom dia, Adherto Lipanga. Saudação também extensiva aos ouvintes da Rádio Moçambique, que de facto responde a partir da capital provincial de Sofala. É verdade que esta atividade nos últimos anos não tem sido sustentável devido à proliferação de mototáxi. Neste momento encontro-me num dos parques aqui no centro da cidade. Quando falamos já, se formos a recuar o tempo, há 5 ou 7 anos era visível, ou pelo menos a presença de 20 a 30 táxis. Mas a situação nos últimos anos tem vindo a conhecer momentos difíceis. Neste momento apenas tem 2 carros, o que significa que durante o dia ficam por aqui 5 a 6 táxis. Uma situação que caiu muito nos últimos anos por conta mesmo desta concorrência com os mototáxis, que vão ganhando vantagem, e também não só o aumento também do parque automóvel, porque se não formos a ver esse tempo de há 5 ou 7 anos, tinha poucos carros aqui na cidade e as pessoas preferiam mais para alugar os táxis. Mas vamos tentar compreender, para tentarmos compreender aqui, porque neste momento o parque está praticamente às moscas, mas há quem trabalha aqui para vermos como é que este fenómeno está a criar essa insustentabilidade por parte dos trabalhadores de serviço de táxi aqui na cidade. Muito bom dia, estamos em direto para a Rádio Moçambique. Como é que vem esta atividade, convido para os homens, como é que vem esta atividade de táxi nos últimos dias? Caiu muito, não é?
2: Não, nesse momento os homens ainda estão a sofrer muito. Não há mais movimento, não há nada. Sempre estão a reclamar com o movimento aqui. Mas o que fazer? Este é o trabalho com assinantes.
1: Sim. Há pessoas que fazem essa atividade, né? Já costumam recriar a atividade deles.
2: Sim, deixa eu atender, senhor.
1: Ok, está bem, ok. Este é um pequeno retrato que de um dos homens que trabalha com o serviço de táxi aqui na cidade da Beira, como disse, que neste momento praticamente este parque está às moscas por conta mesmo de insustentabilidade desta atividade, que muitos que fazem esse trabalho, praticamente alguns até acabaram mesmo abandonando com o aparecimento de mototáxis. Esta é, pelo menos, a imagem sonora que podemos retratar neste momento aqui na cidade da Beira sobre o serviço de táxi, que está praticamente insustentável por conta do surgimento de mototáxis, que consegue até aceder aos locais de difícil acesso, não só também por conta da capacidade financeira, porque os preços, as pessoas acabam mais recorrendo a mototáxi, porque o valor é mais reduzido em relação aos serviços de táxi. Mas só para concluir, dizia que pelo menos em termos de valor, até as pessoas preferem mais a questão de mototáxi em relação ao serviço de táxi, não é?
2: Sim, porque mototáxi agora está barato agora. É diferente como há muito tempo, né? Então, eu prefiro subir moto e deixar táxi. Não há como. O homem sempre vai se reclamar. Não.
1: Sim. Esta é a imagem sonora daquilo que nós podemos retratar a partir daqui da cidade da Beira, daquilo que propusemos a falar sobre a insustentabilidade do serviço de táxi aqui na cidade da Beira por conta desta situação de surgimento de mototáxis aqui na cidade. Deixe-me tentar ouvir aqui. Estamos em direto para a Rádio Moçambique, só queria saber sobre a atividade nos últimos anos. Parece ter caído para uma pequena insustentabilidade por conta dos mototáxis, né? Como é que vai o negócio nesse dia?
3: Para nós, como taxista e de carro, não implica nada de táxi de moto, não. Cada pessoa tem a sua área, né? Então, não é dizer que táxi de moto está impedido de táxi de carro, não. O negócio está era baixo devido ao custo de vida. O custo de vida está muito elevado. Ninguém que pode apanhar táxi deixa de comprar isso aqui de arroz. Quem é essa pessoa?
1: Mas, pelo menos, as pessoas preferem apanhar um táxi para chegar aos sítios de difícil acesso.
3: É diferente. Em toda a cidade existe. Há sítios onde não entra táxi. Há pessoas que querem chegar mais rápido. Então, não podemos dizer que estão...
1: Ok. Muito obrigado. Então, aberto e ouvinte, esta é a imagem sonora daquilo que é a atividade de táxi aqui na cidade da Beira, que, como dissemos, nos últimos anos tem estado a conhecer momentos difíceis por conta do surgimento de mototáxi aqui na cidade, não só aqui na cidade da Beira, mas em outros pontos da província de Sofala. A reportagem foi de Layton Sifa. Muito bom dia.
0: Muito bom dia, Layton Sifa. Seguimos agora para a atualidade regional. O presidente sul-africano Cyril Ramaphosa profere hoje uma palestra na Universidade de KwaZulu-Natal em Durban. A intervenção terá como tema traduzir a visão da SADC para 2050 em ação, caminhos para a solidariedade, igualdade e prosperidade partilhada. Correspondente Eduardo Figurão.
4: Ramaphosa vai refletir sobre a história e a importância da comunidade de desenvolvimento da África Austral. Segundo um comunicado da presidência sul-africana, a Visão 2050 detalha a aspiração de longo prazo para que a região se torne uma zona industrializada, pacífica e inclusiva, onde os cidadãos desfrutem de bem-estar econômico, justiça e liberdade. Esta palestra está inserida no programa de atividades da 46ª Cimeira de Chefes de Estado e de Governo da SADC, que vai decorrer na próxima segunda-feira na cidade sul-africana de Durban. E também esta sexta-feira fica concluída a reunião do Conselho de Ministros da organização, que vai validar os documentos que serão depois analisados pelos líderes da região austral do continente. O presidente do Conselho de Ministros da organização, Ronald Lamola, afirmou que a África do Sul definiu como prioridades para a presidência rotativa da SADC o estímulo ao crescimento econômico, a criação de postos de trabalho e o reforço da paz e da estabilidade regionais. Lamola sublinhou ainda que as atenções continuam centradas em Madagascar e no leste da República Democrática do Congo. A democracia é importante e o projeto democrático não deve recuar, deve pelo menos demonstrar estabilidade. É por isso que a antiga presidente do Malawi está a liderar a missão para garantir que Madagascar cumpra os prazos. O diálogo nacional em Madagascar resultou num roteiro para as eleições que têm mesmo de acontecer. Quanto ao leste da República Democrática do Congo, continua a ser uma questão em que estamos a prestar assistência. Precisamos reunir novamente a África Oriental e a região da SADC para analisarmos o relatório de progresso desde o último encontro na Tanzânia, definindo assim o caminho a seguir. Entretanto, apoiamos o Congo nos desafios que enfrenta, inclusive no combate ao Ebola, avaliando e auxiliando os seus esforços nesta luta.
5: And support their efforts in that fight.
4: Até o momento, está confirmada a presença de 10 chefes de Estado da região, bem como do presidente da União Africana. Rádio Moçambique, Eduardo Figurão, Joanesburgo.
0: O Japão vai doar 1,9 milhão de dólares em ajuda alimentar ao Malawi para dar assistência a 170 mil pessoas que deverão enfrentar fome no país. O detalhe com o correspondente Sérgio Sixpence.
6: A assistência surge depois de o Comitê de Avaliação da Vulnerabilidade do Malawi ter anunciado na semana passada que cerca de 2,6 milhões de pessoas no país deverão enfrentar insegurança alimentar a nível crítico entre outubro e março. O valor, segundo o embaixador japonês no Malawi, Naito Yasushi, servirá para a compra de 1.910 toneladas métricas de arroz para distribuição no âmbito da Resposta Nacional do Malawi à entre-época. Falando na cerimônia de assinatura do ato de entrega do valor, Yasushi afirmou que a mais recente contribuição visa satisfazer as necessidades alimentares imediatas, ao mesmo tempo que reforça a resiliência do país aos impactos climáticos.
7: It's a 1.9.
6: Trata-se de uma assistência alimentar de 1,9 milhão de dólares e nós adquirimos arroz e distribuímos-lo ao povo do Malawi. E depois estamos conscientes da insegurança alimentar. É sempre uma prioridade muito importante apoiar o povo do Malawi. Por seu turno, a ministra da Agricultura, Irrigação e Desenvolvimento Hídrico, Rosa Milis, enalteceu a ajuda, pois espera-se que o número de pessoas pessoas afetadas pela fome devido aos efeitos do El Niño chegue entre 6,5 e 7 milhões de pessoas. A ministra observou que as secas recorrentes, as inundações, os ciclones e os períodos prolongados de estiagem continuam a perturbar a produção agrícola e os meios de subsistência, tornando a intervenção precoce cada vez mais importante. Isto chega num momento muito oportuno. O governo e o povo do Malawi estão muito gratos ao governo do Japão por nos ter sempre apoiado. Esta ajuda será transmitida aos beneficiários previstos em momentos de necessidade. Estamos prontos para garantir que existe transparência e que a integridade do sistema seja mantida. A ministra da Agricultura, Irrigação e Desenvolvimento Hídrico deu ainda a conhecer que o governo está a reforçar a irrigação, a agricultura climática inteligente, as culturas resistentes à seca, os sistemas de alerta precoce e a preparação para catástrofes a fim de reduzir a vulnerabilidade. A análise mais recente da classificação integrada de fases da segurança alimentar mostra que mais de 1,9 milhão de pessoas estão atualmente em situação de crise, enquanto as primeiras previsões meteorológicas indicam uma maior probabilidade de fortes condições de El Niño durante a estação das chuvas de novembro a abril. Sérgio Sixpence, em Blantyre.
7: Vamos às notas sobre economia e negócios no noticiário econômico, hoje trazido pelo jornalista Ignacio Gamay.

Bom dia. O Standard Bank encerrou o primeiro semestre de 2026 com resultados operativos de 26,1 mil milhões de rendas, correspondentes a um crescimento de 10% face ao período homólogo de 2025. O desempenho constitui o melhor resultado semestral da história do grupo, impulsionado pelo crescimento das receitas, melhoria do risco de crédito, maior eficiência operacional e crescente contribuição das operações do banco no continente africano. O retorno sobre os capitais próprios também melhorou, passando de 19,1% para 19,8%, mantendo o grupo dentro da meta de 18% a 22% estabelecida para 2028. O mercado petrolífero mundial poderá enfrentar um déficit de 1,8 milhão de barris por dia durante o terceiro trimestre de 2026, mais do dobro da previsão feita no mês passado. A situação resulta de uma combinação considerada atípica. A procura por petróleo está a diminuir, mas a oferta está a cair a um ritmo ainda mais acelerado. A Agência Internacional de Energia reviu em baixa a previsão para a produção global e estima agora uma redução média de 4,3 milhões de barris por dia em 2026, para cerca de 102 milhões de barris diários, contra a queda de 3,7 milhões inicialmente projetadas em julho. No fecho da última edição da semana, conheça o comportamento de algumas das principais moedas em circulação no país face ao metical. O rand é comprado a 3 meticais e 93 centavos e vendido a 4 meticais. Já o dólar norte-americano é comprado a 63 meticais e 27 centavos e vendido a 64 meticais e 54 centavos. Por sua vez, o euro é comprado a 73 meticais e vendido a 74 meticais e 50 centavos. Bom dia.

0: Momento para a atualidade sobre as artes e cultura, hoje em destaque. O que significa ser criança é o título da exposição patente no Centro Cultural Moçambique, Alemanha, na cidade de Maputo. O cultural hoje é trazido por Juvita Angovo. Bom dia.
1: Bom dia, estimado ouvinte. Trata-se de uma exposição fotográfica da autoria da artista norte-americana Nafeza Allen Tembe, uma mostra de imagens captadas em Moçambique, Suriname, Gana e Brasil, propondo uma reflexão sobre os contextos sociais, culturais e históricos que moldam as vivências na diáspora africana. Na exposição, a artista aborda o fenômeno da adultização precoce das crianças negras e o peso das responsabilidades precoces, sem deixar de resgatar instantes de afeto, imaginação e leveza que marcam esta fase da vida.
2: Mesmo mostrar que essas questões são universais, não é simplesmente uma questão de Moçambique ou da África, mas a questão de quem é criança, como podemos proteger crianças, como podemos, sendo responsáveis, né, adultos, como podemos avançar as vidas deles, é uma questão que nós abordamos juntos entre eu sendo artista e CCMA.
1: A artista norte-americana Nafeza Allen Tembe, que é também mãe de três crianças, explica ainda que a exposição O que Significa Ser Criança convida o público a refletir sobre a preservação da inocência e a responsabilidade coletiva na proteção da infância. A poesia, o teatro, a música e a dança foram as expressões culturais que deram corpo ao sarau cultural Vozes pela Vida, realizado na cidade de Maputo. Uma iniciativa da Associação Centro de Recreação Artística e reuniu lendas da cultura nacional como Elvira Viegas e Lucrécia Paco, entre outras 12 mulheres envolvidas. Para Gigliola Zacara, diretora artística do projeto e ativista social, o projeto visa tirar o artista do espaço de mero entretenimento para um lugar de líder de opinião, capaz de usar a sua visibilidade para moldar novas narrativas de poder feminino e inspirar jovens a assumirem papéis de liderança nas suas comunidades.
3: Mas a ideia de expandir para outras províncias está no horizonte, porque as histórias de mulheres e os desafios que nós discutimos todos os dias não estão só em Maputo, mas sim no Moçambique inteiro.
1: Gigliola Zacara, diretora artística do projeto Sarau Cultural Vozes pela Vida, falando do mesmo e a pretensão de o fazer chegar a vários destinos do nosso país. O Sarau Cultural Vamos à gastronomia, onde o prato de caracol voltou a ser o mais apreciado na Feira de Gastronomia e de Produtos de Beleza, realizada entre os dias 10 a 11 do corrente mês, no âmbito da 9ª Conferência Juvenil, que teve lugar na cidade de Pemba, na província de Cabo Delgado. Desenvolve a informação o jornalista João Campoca.
4: Os jovens participantes do evento, oriundos em todas as províncias do país, degustaram caracol e outros pratos típicos da província de Cabo Delgado e afirmaram-se maravilhados com essa iguaria que nos últimos tempos tem somado o número de admiradores localmente. A seguir, são palavras de alguns jovens provenientes da província de Sofala, Niasse Zambézia.
5: Eu, Osvaldo Mapira e Jorge, provamos algumas gastronomias locais, como quintípula, também quiri, também vi caracóis, nome especificamente daqui, localmente Nhede.
6: Chico Antônio Aran, saiu da delegação da Zambézia. Para mim, fiquei encantado de tanta gastronomia que é exposta, acontece em quase todo o canto da província ou do país. Aqui marcou-me o caracol.
4: Ecos da realização da Feira da Gastronomia na cidade de Pemba. A partir de Pemba, João Capoca.
1: E assim fizemos o Cultural no Jornal da Manhã, editado e apresentado por Juvita Angovo, a partir da Matola. Bom dia!

0: Abrimos espaço hoje para a crónica da autoria de António Tembe.
1: Dar chances ao azar. Parece que na realidade moçambicana o nosso cotidiano tem sido de constantemente dar chances ao azar. É que não dá para pensar de forma diferente quando diariamente o diabo insiste em caminhar descalço sobre nossa vida, a avaliar pelos atos mais hediondos que nos sobressaltam cada vez que escutamos ou assistimos jornais noticiosos na rádio, TV ou em outras plataformas de informação. Há por aí muitos males a apoquentar nossa sociedade, com requintes de uma crueldade que testemunham o possível pacto de convivência entre nós e o diabo. Uma vez que estes episódios envolvem pais e filhos, começa a ficar muito, mas muito difícil mesmo, a manutenção de laços de confiança entre pais e filhos. Está a ficar normalizada a relação dos bonecos animados Tom e Jerry nas nossas relações familiares, porque há cada vez mais motivos para a quebra desta confiança entre filhos e seus progenitores. É que não entendo como é que um filho engendra estratégias para tirar a vida do progenitor, tal como aconteceu em Inhambane, para depois, na maior frieza, extrair órgãos genitais, que é o que se diz, foi jogá-los num curso de água, por alegadamente a vítima ser culpada por todo o leque de azares e males que enfermam a sorte destes jovens havidos com a vida. Quero dizer, o jovem não consegue estabelecer uma relação saudável com as suas parceiras e a culpa é do pai. Se tem dificuldade em estabelecer ou estabilizar as suas finanças, a culpa só pode casar com o pai. Não consegue ter um emprego ou ter uma renda que o sustente com dignidade, por tabela, atira a culpa ao pai como se o jovem fosse o santinho de São José. Como se pode compreender também que um pai, outro nesse caso, inverta a colocação das pedras de xadrez do primeiro, porque este segundo pai entendeu que devia tirar a vida do próprio filho por razões que nem o próprio diabo gostaria de testemunhar. Ainda mais, como que apimentar a saga do descarrilamento social, um outro pai, que trouxe ao mundo e criou as filhas, supostamente com amor e carinho, decide ver nelas as mulheres que se calhar nunca teve, ao violá-las, sem dó nem piedade, e ainda montar um esquema de desculpas esfarrapadas que só cabem na sua cabeça. Há muitos males entre pais e filhos que nortearam a semana que ora termina. Estamos diante de um grande desafio em termos de necessidade de se fazer um restart nas nossas relações familiares antes que os pais e filhos virem inimigos imortais e, consequentemente, comece a deixar de fazer sentido a instituição chamada família. Enfim, enquanto refletimos sobre o caminho para o estreitamento das relações familiares mais saudáveis e porque há por aí tantos pais e filhos a darem chances ao azar, um forte abraço, António Tembe.

0: Daqui a pouco teremos o nosso espaço de entrevista, o Café da Manhã, mas antes vamos recordar agora as notas em destaque nesta manhã de sexta-feira. Dissemos que autoridades sanitárias em Sofala alertam para um possível agravamento da situação da cólera na sequência da chuva que se registra um pouco por toda a província. O Conselho Municipal de Marraquene, na província de Maputo, vai revogar doates de mais de 700 parcelas subaproveitadas. Este é o segundo aviso em apenas 3 meses. E comunidades abrangidas pelo Parque Nacional do Arquipélago do Bazaruto, na província de Inhambane, não recebem os 20% resultantes da exploração de recursos naturais. A situação está a complicar a concretização de alguns projetos de desenvolvimento comunitário. No estrangeiro, Japão doa 1,9 milhão de dólares em ajuda alimentar ao Malawi para dar assistência a 170 mil pessoas que deverão enfrentar fome no país. Notas em destaque no Jornal da Manhã, edição de sexta-feira, dia em que o Presidente da República orienta a cerimónia de abertura do simpósio comemorativo dos 40 anos da institucionalização do cargo do Primeiro-Ministro e da criação do Gabinete de Apoio ao titular deste cargo.
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0: porta-voz deste 11º Conselho Coordenador. Diretora, muito bom dia. A diretora, portanto, Filisbela Cunhete, muito bom dia e bem-vinda aqui ao Café da Manhã. Comecemos mesmo com o contexto sobre os objetivos e perspectivas deste evento. Bom dia, uma vez mais.
1: Obrigada. Bom dia. Começo mesmo por saudá-lo e também cumprimento a todos os ouvintes da Antena Nacional que nos acompanham neste momento. Antes de mais, quero agradecer à Rádio Moçambique pela oportunidade que nos concede para partilhar aqui aquilo que serão as principais temáticas que serão debatidas em sede do Conselho Coordenador, como já fez a referência. Começar por dizer que o MIREM é o órgão central do aparelho de Estado, responsável pela execução das políticas do governo no setor dos recursos minerais e energia, que compreende os domínios de minas, energia elétrica, hidrocarbonetos e combustíveis. Portanto, nos termos do Estatuto Orgânico do Ministério dos Recursos Minerais e Energia, o Conselho Coordenador é um coletivo convocado e dirigido por Sua Excelência o Ministro, através do qual faz-se a avaliação daquilo que são as atividades plasmadas nos principais instrumentos orientadores do nosso setor, nomeadamente o plano quinquenal do governo e o plano, o PESOI, portanto, 2026, que é o Plano Económico, Social e Orçamento de Estado 2026. Portanto, é um coletivo que reúne todas as unidades orgânicas do próprio Ministério e também as instituições subordinadas e tuteladas. O coletivo reúne-se ordinariamente uma vez por ano. Tanto é neste contexto, como também já fiz referência, que vai-se realizar o 11º Conselho Coordenador do Ministério, portanto, de 15 a 17 de agosto do presente ano, na Ponta do Ouro, distrito de Matutuíne e província de Maputo, sob o lema promovendo o uso sustentável dos recursos minerais e energéticos como alavanca para o desenvolvimento de Moçambique. Em termos de objetivos, como fiz referência, portanto, o principal pano de fundo deste Conselho Coordenador será mesmo a avaliação dos nossos instrumentos orientadores. Vamos passar em revista tanto aquilo que foram as decisões do Conselho Coordenador do ano passado, que é para ver, avaliar o grau de cumprimento destas recomendações. Também iremos nos debruçar sobre o balanço do PSOE 2026, que já praticamente concluiu a sua primeira fase, no primeiro semestre. Então, vamos fazer este balanço. E também iremos perspectivar aquilo que serão as atividades para 2027. Nós teremos também alguns temas de reflexão, uma vez que é um portanto, espaço privilegiado, podemos assim considerar, temos de reunir portanto, um conjunto de elementos que detêm conhecimento. Temos convidados também, então iremos trazer alguns temas estratégicos e também alguns temas, podemos assim dizer, que são da atualidade e que desafiam o setor. E a título de exemplo, portanto, no domínio das minas, iremos trazer o tema relacionado com a cadeia de valor dos recursos minerais versus desenvolvimento industrial. Este tema está alinhado também com uma das disposições que já vem plasmada na lei, na nova lei de minas, que preconiza a adição de valor aos recursos minerais. Também iremos discutir, portanto, no domínio de energia elétrica, novos corredores energéticos face à ocorrência mineira. Portanto, nós sabemos que a ocorrência mineira, portanto, a indústria mineira é uma indústria que demanda grandes quantidades de energia. Nós estamos também a querer alinhar, portanto, a indústria, a exploração mineira.

0: primeira, há industrialização e não há industrialização sem energia. Então, estamos já a antever alguns corredores energéticos que vão surgir face à ocorrência da mineira no país. No domínio dos hidrocarbonetos e combustíveis, iremos debater o papel da Petromoca no reforço da segurança de abastecimento do país, no que diz respeito àquilo que seria, portanto, reforçar a robustez da empresa nacional neste subsetor, tomando em consideração a localização geoestratégica do nosso país, que serve de um hub energético para os países da região, como capitalizar, portanto, esta localização geoestratégica através da nossa empresa nacional para reforçar a segurança e abastecimento. E também iremos, portanto, fazer uma discussão à volta da revisão do principal quadro regulador no setor de combustíveis. Também trazemos à reflexão o programa de massificação do uso de gás natural veicular como alternativa, portanto, para os combustíveis. Moçambique é um país totalmente dependente das importações e, de forma recorrente, o país ressente-se dos choques do mercado internacional. Então, nós trazemos aqui como alternativa, portanto, o uso do gás natural veicular, que já até está a acontecer no nosso país, mas o que se pretende é massificar, tomando em consideração que nós temos este recurso. Então, trazemos aqui ações estratégicas para, portanto, massificar o uso do gás natural em Moçambique. No domínio de hidrocarbonetos, também iremos, portanto, fazer uma reflexão sobre as oportunidades de uso dos hidrocarbonetos no nosso país, nomeadamente o gás natural, o condensado. E, portanto, na sequência, iremos também nos debruçar sobre a proposta de revisão do plano diretor do gás natural, portanto, que está em vigor já desde 2014. Mas desde lá esta parte, portanto, este setor registou muitas alterações. Então, há uma necessidade de fazer a revisão para adequar aquilo que é a realidade atual.
1: Diretor, já fez referência que um dos desafios do setor tem que ver com a industrialização e para permitir, portanto, a transformação do potencial bruto de minerais de energia em matéria-prima através do processamento interno. Que passos nesse sentido e em termos práticos e também de legislação estão a ocorrer no país?
0: Bom, começaria por me referir, portanto, a alguns marcos importantes que nós registamos, portanto, desde a realização do Conselho Coordenador anterior, nomeadamente as reformas, portanto, na legislação do setor de petróleos, de minas e de conteúdo local. Portanto, estas reformas visam, essencialmente, portanto, reforçar aquilo que é a disponibilidade destes recursos para o uso doméstico. A título de exemplo, portanto, a lei de petróleos já previa, mas vamos aqui reforçar, portanto, a disponibilidade de 25% do petróleo e gás natural para o mercado interno e 100% do condensado, portanto, também para o mercado interno através da ENH. Dizer que a Lei de Minas vem reforçar, neste caso, a participação do Estado neste setor que é estratégico e também traz, portanto, a componente de disponibilidade de 20% do minério produzido para o mercado interno. Então, estes recursos são, portanto, matéria-prima muito importante para a industrialização. É verdade que haverá necessidade de desenhar também planos concretos, conforme esteve a dizer, para, portanto, industrializar o país. Mas, em princípio, estas reformas que foram feitas nestes instrumentos legais já, portanto, trazem um comando para a existência de matéria-prima no local para a industrialização.
1: E quanto ao conteúdo local, diretora, o que é que está a ser feito para elevar, sobretudo, a participação das pequenas e médias empresas nas cadeias de fornecimento de petróleo e gás?
0: Bom, iria começar também por fazer referência, portanto, dentro deste pacote de reformas no setor, também foi aprovada a lei do conteúdo local. Portanto, nós não existia a primeira vez, portanto, que é aprovada a lei sobre o conteúdo local para o setor petrolífero. Portanto, esta lei cria as bases para a proteção e também para a promoção do conteúdo local, portanto, neste setor petrolífero. Também faz referência ou traz algumas disposições que visam, portanto, a melhorar a contratação e priorizar a formação de mão de obra nacional para este setor petrolífero, incluindo para a prestação de serviços, para responder à questão que colocou, a prestação de serviços que deverá ser focada naquilo que é o empresariado nacional, dentro daquilo que serão, neste caso, as condições, não é, que serão estabelecidas para que esta prioridade seja efetivamente executada. Portanto, há aqui a destacar, portanto, a promoção do empresariado nacional, como fiz referência, nomeadamente às pequenas e médias empresas, na prestação de serviços. É preciso notar que o setor de petróleos, na sua fase de exploração, não é um setor que emprega massas. Mas mesmo nestes, porque é um setor de especialidade, mas mesmo nestes poucos, podemos assim dizer, poucos lugares que possam existir, há uma necessidade de se priorizar, portanto, a mão de obra nacional. O que nós antevemos é que o empresariado nacional poderá sim tirar proveito e ser capitalizado na vertente de prestação de serviços. Então, há uma necessidade do empresariado nacional organizar-se para que realmente possa responder com a prestação de serviços à altura das exigências deste setor.
1: O que é que tem mostrado o cenário neste momento no terreno? As empresas, as pequenas e médias empresas, sobretudo nacionais, estão preparadas, portanto, para prestarem serviços nessa área de petróleo e gás?
0: Não, no presente momento, bom, não podemos dizer que elas não estejam necessariamente preparadas, é tudo muito novo, mas nós acreditamos que sim, elas poderão estar preparadas, organizando-se. Também estamos a privilegiar aqui, portanto, formação, não é? Privilegiar a formação, porque é um setor de especialidade e é verdade que individualmente poderão enfrentar uma e outra dificuldade, mas nós acreditamos que, se privilegiarem de alguma forma o associativismo, poderão, portanto, criar, não é, uma capacidade que possa, assim, responder portanto, às exigências deste setor e prestar o serviço de qualidade. Portanto, esta lei ainda está, portanto, a ser regulamentada e neste exercício de regulamentação da lei serão, portanto, definidos os mecanismos para poder, na verdade, mecanismos concretos para poder promover, como aqui diz a lei, o empresariado nacional. Portanto, ainda está-se naquela fase de regulamentação da lei.
1: Diretora, quais é que são neste momento as preocupações do setor mineiro e energético no país?
0: Bom, as preocupações do setor mineiro, começaria pelo setor energético, podemos dizer que é o grande desafio, é mesmo o acesso universal, que tem que ser alcançado tanto em 2030. Há um esforço muito grande que tem estado a ser feito pelo setor no sentido de usar todas as fontes que existem na nossa matriz energética, que seja começando mesmo pela extensão daquilo que é a rede elétrica nacional para atingir mais cidadãos e também usando os sistemas isolados, portanto, com fonte de notas alternativas, solares e outras, eólicas, por exemplo, para atingir, portanto, zonas recôndidas, porque já estamos em 2026, já não falta muito, então há uma necessidade premente de imprimir alguma celeridade. Então, este é um grande desafio, porque há uma necessidade de mobilizar financiamento, as populações estão dispostas, portanto, estão dispersas, e isso, portanto, faz com que seja realmente um grande desafio, porque elas estão dispersas e não viabilizam, portanto, este tipo de projetos.
1: Na atualidade, apregou-se tanto o uso de fontes amigas do ambiente. Que passos nesse sentido, diretora?
0: Sim. Aqui poderia fazer referência, portanto, à nossa estratégia de transição energética, que preconiza, sim, e a estratégia de energia também, que preconiza, sim, a utilização de fontes energéticas mais limpas. Nós temos, portanto, na nossa matriz energética, portanto, para geração maioritariamente hídrica e é limpa. E temos também, portanto, o gás natural, que é um recurso nosso, que também foi considerado, à luz da estratégia de transição energética, como energia de transição limpa. Então, há uma necessidade de se diversificar, portanto, a matriz energética. E o nosso país, felizmente, é um país que, portanto, detém grandes recursos energéticos.
1: Muito bem. Vamos agora abrir as linhas para interagirmos com os nossos ouvintes. Gerson Chamis.
2: Muito bom dia. Saúdo também a nossa convidada. Recordar aos ouvintes que podem interagir connosco através do nosso terminal de chamadas pelo número 21-31-77-77 e pelo telemóvel 82-34-77. Temos em linha o ouvinte Domingos Neves, em Chimoio. Muito bom dia e já está a participar.
3: Olá, meu caro Gerson Jamis. Muito bom dia. Bom dia ao vasto auditório da Rádio Pública Nacional, a rádio que conecta e projeta a nossa pátria amada. E, de forma extensiva, também quero estender o meu forte abraço para a doutora Jesus Bela, que está aí a servir-nos o café da manhã de forma gentil e cordial. Eu quero, igualmente, parabenizar o Conselho Coordenador deste Ministério. Oxalá que produzam resultados profícuos e frutíferos para o país. E em termos de questões, doutora, gostaria de saber, a minha inquietação tem mais a ver com a prospecção e pesquisa de recursos minerais. Quanto tempo é necessário para acontecer, para ocorrer a pesquisa ou a prospeção? O que acontece é o que ocorre que tem prospeções, tem pesquisas que ocorrem, que acontecem, levando muito tempo e se levando quantidades enormes de minérios para fora. Então, eu gostaria de saber quanto tempo é necessário para uma prospecção e pesquisa. E depois, mesmo para terminar, gostaria de saber a questão de quando é que os recursos minerais podem contribuir para robustecer, para fortalecer o PIB, o produto interno bruto. Mais uma vez, estação planáutica dos Montes Bingas, Manimano, Zumba e Cabeça de Veio. Bom dia.
2: Bom dia e obrigado pela sua participação. Temos também indicação de ter outro ouvinte em linha. Celso Parruque, muito bom dia. Félix Parruque, assim aqui é muito bom dia e já está a participar.
4: Sim, bom dia. Gerson aqui, Félix Parruque, a partir das margens. Para ele um pouco na cidade de Seixai. Queria saudar o Ipang e saudar a nossa convidada. Na verdade, o setor de energia é um setor muito importante para o desenvolvimento do país e, vezes sem conta, temos estado a todos questão da expansão de energia, mas não na perspectiva elétrica, mas sim a questão do gás como tal, porque sabemos que o gás é nosso, tem sido produzido a nível da Inhambane, e sabemos também que Inhambane e outras cidades têm se beneficiado, mas este avanço parece que não é tão acelerado, doutora. Gostaria de perceber até que ponto nós também, a nível de outras cidades, poderíamos beneficiar desse assunto. Agora, a questão que eu quero reforçar é do colega Neves, é exatamente a questão do tempo de prospeção, porque sabemos que há várias empresas que têm estado a fazer a prospeção durante muito tempo e vemos os caminhões.
2: Infelizmente, perdemos este contacto. Vamos ao encontro do outro ouvinte em linha, Nelson Vasco, de Chinonaquila. Bom dia e bem-vindo, e já está a participar.
5: Bom dia, Chamisky. Bom dia também. Bom dia, doutora convidada de hoje. Primeira coisa, eu vou agradecer a sua explicação, mas eu gostaria de dizer assim, nossa doutora, basta discutir por causa dos nossos recursos também, que andam espalhados, há conflito que estamos vendo na televisão. Muito obrigado. Não só no Vasco da Chinonaquila, e costumo amanhã que está sempre no café da manhã. Obrigado.
2: Muito bom dia e obrigado. Vamos espreitar momentaneamente as mensagens que nos chegam a partir do nosso Facebook. Temos a mensagem do ouvinte Eugênio Becha, que diz que Moçambique possui enormes recursos minerais e energético, mas ainda enfrenta desafios na transformação destes recursos para o desenvolvimento económico. Que medidas em concreto estão a ser adotadas para garantir que a exploração mineira e energética gere mais valor acrescentado, empregos e oportunidades para as comunidades locais? Temos a mensagem também de Santos Abdala, que quer saber que mecanismos existem para garantir que as receitas de exploração dos recursos naturais sejam aplicadas em áreas como saúde, educação, infraestruturas e emprego. Temos a mensagem também do ouvinte Ruben Jaime, que quer saber o que é que está a ser feito para se banir a exploração mineira ilegal e quais são os recursos dos destinos que são recuperados. São estas então as questões, nossa convidada e a Derito Lipang, dos nossos ouvintes.
1: Diretora, são várias as questões colocadas pelos nossos ouvintes. Ficamos com 5 minutos. Como é que reage, portanto, a estas várias questões deixadas pelos ouvintes?
0: Em primeiro lugar, quero agradecer as questões que foram colocadas. E claramente que também ajudam-nos, vão-nos ajudar na reflexão que iremos fazer ao longo destes dias do Conselho Coordenador. Respondendo à questão colocada pelo ouvinte Lucas de Chimoio, que, portanto, ele pretende saber o tempo de prospeção e pesquisas de recursos minerais, eu diria que, bom, isto depende muito dos estudos que são feitos anteriormente, depende muito daquilo que é a estrutura, portanto, das áreas, dos subsolos das áreas onde, portanto, estas pesquisas e prospeções têm estado a ocorrer. Nós temos, portanto, o regulador, neste caso o regulador da área de petróleos, o Instituto Nacional de Petróleos, temos também de Minas, que, portanto, acompanham esta atividade de prospeção e pesquisa. Portanto, não é automático, portanto, eles, quando os operadores vão para o campo e fazem estas pesquisas, não significa que, portanto, dia seguinte estão
1: a trazer os resultados.
0: A trazer os resultados. Isso tem o seu tempo, obedece também a um cronograma devidamente aprovado. Portanto, os pesquisadores, podemos assim dizer, eles apresentam estes planos às instituições, portanto, com a devida competência, e vão acompanhando. Assim que se declara, portanto, que existe algum potencial, então, nessa altura, já é uma outra fase, com vista, portanto, ao desenho dos planos para o início da produção. Então, não existe um tempo, portanto, determinado, tudo depende daquilo que é, podemos dizer, a morfologia, portanto, dos solos que existem lá. E depende também de estudos que foram feitos. Portanto, a outra questão que se coloca é relacionada, eu vou selecionar algumas, relacionada com o gás, que é nosso, portanto, foi colocado pelo ouvinte Xaixai,
1: Félix
0: Parruque, que diz que o gás é nosso, tem sido produzido, mas o avanço, portanto, ainda não é notável. Sim, isso é verdade, mas naturalmente há de ter acompanhado que o gás que neste momento está sendo explorado, portanto, é o gás da bacia de Moçambique, aqui de gás Itemane, e nós temos já algumas centrais aqui na cidade de Maputo, e também na província de Maputo, podemos assim dizer, e em Gaza também, que usam o gás natural. O gás natural tem estado a ser usado no setor doméstico. Nós temos um programa, e como me referi anteriormente, temos um programa de massificação do uso do gás natural, porque reconhecemos que há uma necessidade, sim, como ele bem diz, de acelerar para que fique notório, de facto, o benefício do uso do gás. Também nós vamos nos debruçar sobre o plano diretor de gás. Vamos trabalhar nele, vamos reorientar as prioridades e com vista a, de facto, trazer... Porque neste momento estamos só com as reservas, portanto, aqui da bacia de Moçambique. No entanto, as maiores reservas nossas estão localizadas na bacia do Rovuma, e nós só iremos ter a produção praticamente a partir de 2029. Nós temos o desafio de construir infraestruturas para trazer o gás do norte, que é onde temos as maiores reservas, para o sul e para todo o país. Mas estamos, é por isso que vamos discutir com muito detalhe, portanto, a revisão deste plano diretor, que vai incluir também esta componente de transporte do gás.
1: Mesmo para fechar, diretora, em 30 segundos.
0: Sim, tem aqui, portanto, mais uma questão relacionada com os desafios na transformação, que eu acho que é a utilização, não é, dos recursos, processamento dos recursos. Portanto, isto, como eu disse, está alinhado com, portanto, um dos comandos que vinha plasmado no discurso de sua excelência, o Sr. Presidente, discurso inaugural. Portanto, é necessário adicionar valor ao recurso. Os recursos minerais devem ser transformados, processados no país. Nós estamos a trabalhar na regulamentação dessa lei, que vai trazer, portanto, medidas e instruções, procedimentos claros para tornar isto, portanto, devidamente exequível.
1: Muito obrigado, doutora Felisbela Cunhete, diretora nacional de hidrocarbonetos e combustíveis e porta-voz do 11º Conselho Coordenador do Ministério dos Recursos Minerais e Energia, com quem perspectivamos hoje o desenvolvimento do setor mineiro e energético.
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1: 8 horas e 1 minuto.

0: Atualizamos agora as notícias no terceiro e último bloco deste jornal, por intermédio do jornalista Gerson Jamis.
1: O presidente da República, Daniel Chapo, orienta hoje em Maputo a cerimónia de abertura do simpósio comemorativo dos 40 anos da institucionalização do cargo de primeiro-ministro e da criação do gabinete de apoio ao titular do cargo. O evento, que decorre sob o lema 40 anos consolidando a coordenação da ação governativa, vai reunir diferentes intervenientes para uma reflexão sobre a evolução, o papel e os desafios associados à coordenação da ação governativa ao longo das 4 décadas de institucionalização do cargo de primeiro-ministro em Moçambique. No âmbito das comemorações, o chefe de Estado vai igualmente inaugurar a exposição fotográfica, que apresenta documentos oficiais e outros testemunhos, bem como diferentes momentos da trajetória da instituição, indica um comunicado da Presidência da República. E ontem, o presidente da República, Daniel Chapo, recebeu a embaixadora dos Países Baixos em Moçambique, Elizabeth Ackermann, pelo término da sua missão diplomática no país. Em audiências separadas, o chefe de Estado recebeu igualmente o embaixador da França, Yann Prendeau, que também termina a sua missão em Moçambique. No encontro, os dois diplomatas reafirmaram o compromisso dos seus países em continuar a aprofundar as relações bilaterais e a cooperação em áreas estratégicas. A embaixadora dos Países Baixos, Elizabeth Ackermann, destacou a importância da parceria entre Moçambique e os Países Baixos, centrada no desenvolvimento económico e na melhoria das condições de vida das populações.
2: Conversamos na amizade entre nossos países e também o nosso compromisso de continuar de trabalhar para desenvolver o econômico dos nossos países, mas também para melhorar a situação das nossas populações.
1: Embaixadora dos Países Baixos em Moçambique, Elizabeth Ackermann, após ter sido recebida pelo presidente da República, Daniel Chapo, pelo término da sua missão diplomática no país. A chuva que se registra um pouco por toda a província de Sofala pode agravar a situação de cólera. Até o momento, há o registro de 5 mortes, todas ocorridas em Chibabava, que possui o maior número de pacientes diagnosticados com a doença. Filipe Jorge.
3: O porta-voz do encontro, Hassane Abdallah, diz que é preciso que a população reforce as medidas preventivas para evitar a propagação da doença.
4: As mãos sujas, o contato com a boca, a má conservação do material que nós vendemos nos mercados, isso tudo contribui para a propagação da doença.
3: A província já contabiliza mais de 420 casos nos 4 distritos abraços com a epidemia, nomeadamente Chibabava, Xemba, Gorongosa e Nhamatanda. Filipe Jorge Beirão.
1: O Conselho Municipal de Marraquena diz que vai revogar o direito de uso e aproveitamento de terra de mais de 700 titulares de parcelas subaproveitadas. O aviso surge depois do município ter dado um prazo de 90 dias aos titulares de doades para a apresentação de projetos de aproveitamento dos espaços atribuídos. Domingos Magalhães.
5: O presidente do Conselho Municipal de Marraquene, Chafi Cidade, assegura que todos os proprietários dos doates a serem revogados foram formalmente notificados pelas autoridades.
6: Alguns vieram reclamar depois de nós deixarmos avisos. Melhor vir conversar com o município antes de ficar sem todo o terreno, porque não vamos vacilar.
5: Chafi Cidade explica que a revocação de doates em terras ociosas visa dar resposta à pressão que é exercida à edilidade, visando a aquisição de espaços para habitação. Damatola Domingos Macalani, bom dia.
1: Comunidades do Parque Nacional do Arquipélago de Bazaruto não recebem os 20% resultantes da exploração de recursos naturais. A situação está a complicar a concretização de alguns projetos de desenvolvimento comunitário naquela área de conservação da província de Inhambane, Efraim Macitela.
7: O administrador do Parque Nacional do Arquipélago de Bazaruto, Armando Nguenha, reconhece as dificuldades e garante que os valores serão pagos logo que a situação financeira estabilizar-se.
8: E nós temos dito claramente que esse dinheiro, a qualquer altura que for desembolsado, terá que ser entregue. Mas é difícil fazer essa mensagem passar, porque são 2 anos que estão à espera.
7: Administrador do Parque Nacional do Arquipélago de Bazaruto, Armando Nguenha, e o atraso no desembolso dos 20% das taxas de exploração de recursos naturais e turismo.
1: No estrangeiro, Na Zâmbia arrancou ao princípio da noite de ontem a contagem de votos das eleições presidenciais. Cerca de 8 milhões de pessoas foram registadas para os pleitos. Os eleitores também escolheram os membros do Parlamento e vereadores. A Comissão Eleitoral da Zâmbia informou que os resultados poderão ser divulgados na próxima segunda-feira. Ao fim, apresentamos as notícias das 8. Acompanhe as próximas pontualmente às 9 horas.

0: Estamos já na reta final desta última edição da semana do Jornal da Manhã, mas antes do fecho, recordemos as notas que estiveram hoje em destaque. Dissemos que autoridades sanitárias em Sofala alertam para um possível agravamento da situação da cólera na sequência da chuva que se registra um pouco por toda a província. O Conselho Municipal de Marraquene, na província de Maputo, vai revogar doates de mais de 700 parcelas subaproveitadas. Este é o segundo aviso em apenas 3 meses. E as comunidades abrangidas pelo Parque Nacional do Arquipélago do Bazaruto, na província de Inhambane, não recebem os 20% resultantes da exploração de recursos naturais. A situação está a complicar a concretização de alguns projetos de desenvolvimento comunitário. No estrangeiro, destacamos que o Japão doa 1,9 milhão de dólares em ajuda alimentar ao Malawi para dar assistência a 170 mil pessoas que deverão enfrentar fome no país. São, portanto, os destaques desta quinta e última edição da Semana do Jornal da Manhã, desta sexta-feira, dia em que o Presidente da República orienta a cerimónia de abertura do simpósio comemorativo dos 40 anos da institucionalização do cargo do Primeiro-Ministro em Moçambique, bem como da criação do gabinete de apoio ao titular deste cargo. No Café da Manhã, perspectivamos hoje o desenvolvimento do setor mineiro e energético no país no âmbito do 11º Conselho Coordenador do Ministério dos Recursos Minerais e Energia, que se realiza este fim de semana, portanto, entre os dias 15 e 17, em Matutuini, na província de Maputo. E, na sequência, a nossa convidada foi a Diretora Nacional de Hidrocarbonetos e Combustíveis e também porta-voz deste 11º Conselho Coordenador, a doutora Fusbila Cunhete. E assim, estimado ouvinte, colocamos o ponto final a esta edição, agradecendo o calor da sua audiência. São agradecimentos de todos os profissionais que do Rupuma, Maputo e do Zumbo Índigo e também pela região austral de África tornaram possível esta última edição da Semana do Jornal da Manhã. Em nome destes profissionais, despedem-se Sidónio Pires, que esteve na sonorização, Gerson Jamis nas notícias. Eu sou Adair Tulipang, assino a edição e a apresentação. Bom dia, muito obrigado pela companhia, mas logo, bom fim de semana. E voltamos a cruzar a antena oportunamente.
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2: Alca da Glória, ouvinte, bom dia. O presidente da República, Daniel Chapo, orienta esta manhã em Maputo a cerimónia de abertura do simpósio comemorativo dos 40 anos da institucionalização do cargo de primeiro-ministro e da criação do gabinete de apoio ao titular do cargo. No local já está posicionado o jornalista Gerson James. Bom dia.
3: Ernesto Chauqui, caro ouvinte, muito bom dia. O evento decorre sob o lema 40 anos consolidando a coordenação da ação governativa e reunirá diferentes intervenientes para uma reflexão sobre a evolução, o papel e os desafios associados à coordenação da ação governativa ao longo das quatro décadas de institucionalização do cargo de primeiro-ministro em Moçambique. No âmbito das comemorações, o chefe de Estado vai inaugurar igualmente a exposição fotográfica comemorativa dos 40 anos que já está patente aqui no Centro Internacional de Conferências Joaquim Chissano, que apresenta através de fotografias, documentos oficiais e outros testemunhos diferentes momentos da trajetória da instituição desde a sua criação até a atualidade. Fazemos menção, portanto, da presença dos antigos primeiros-ministros que já se encontram aqui. Falamos de Adriano Maleane, bem como Carlos Agostinho do Rosário, para além de outros agentes do Estado que vêm testemunhar esta cerimónia. Nós voltamos dentro de instantes para a transmissão dos momentos principais que vão marcar esta cerimónia que decorre aqui no Centro Internacional de Conferências Joaquim Chissano. Uma vez mais, muito bom dia e até breve.
2: Bom dia e bom trabalho, Gerson James. A chuva que se registra um pouco por toda a província de Sofala pode agravar a situação de cólera. Até o momento, há registro de 5 mortes, todas ocorridas em Chibabava, que possui maior número de pacientes diagnosticados com a doença. Felipe Jorge.
4: O porta-voz do encontro, Hassan Abdallah, diz que é preciso que a população reforce as medidas preventivas para evitar a propagação da doença.
5: As mãos sujas, o contato com a boca, a má conservação do material que nós vendemos nos mercados, isso tudo contribui para a propagação da doença.
4: A província já contabiliza mais de 420 casos nos quatro distritos abraços com a epidemia, nomeadamente Chibabava, Xemba, Gorongosa e Nhamatanda. Felipe Jorge, Beira.
2: O Conselho Municipal de Marraquene diz que vai revogar o direito de uso e aproveitamento de terra a mais de 700 titulares de parcelas subaproveitadas. O aviso surge depois do município ter dado um prazo de 90 dias aos titulares de doados para a apresentação de projetos de aproveitamento dos espaços atribuídos, tal como indica Domingos Magalhães.
6: O presidente do Conselho Municipal de Marraquene, Chafi Cidade, assegura que todos os proprietários dos duates a serem revogados foram formalmente notificados pelas autoridades.
7: Alguns vieram reclamar depois de nós deixarmos avisos. Melhor vir conversar com o município antes de ficar sem todo o terreno, porque não vamos vacilar.
6: Chafi Cidade explica que a revocação de duates em terras ociosas visa dar resposta à pressão que é exercida à edilidade, visando a aquisição de espaços para habitação. Damatola Domingos Macalani, bom dia.
2: As comunidades do Parque Nacional do Arquipélago de Bazaruto não recebem os 20% resultantes da exploração de recursos naturais. A situação está a complicar a concretização de alguns projetos de desenvolvimento comunitário naquela área de conservação da província de Inhambane, Efraim Macitel.
8: O administrador do Parque Nacional do Arquipélago de Bazaruto, Armando Nguenha, reconhece as dificuldades e garante que os valores serão pagos logo que a situação financeira estabilizar-se.
9: Nós temos dito claramente que esse dinheiro, a qualquer altura que for desembolsado, terá que ser entregue. Mas é difícil fazer essa mensagem passar, porque são 2 anos que estão à espera.
8: Administrador do Parque Nacional do Arquipélago de Bazaruto, Armando Nguenha, e o atraso no desembolso dos 20% das taxas de exploração de recursos naturais e turismo.
2: Na atualidade internacional, na Zâmbia, arrancou na noite de ontem a contagem de votos das eleições presidenciais. Há cerca de 8 milhões de eleitores inscritos que também escolheram membros do Parlamento e vereadores. A Comissão Eleitoral da Zâmbia diz que os resultados poderão ser divulgados a próxima segunda-feira. O tempo. A cidade de Pemba poderá registrar hoje 29 graus centígrados de temperatura máxima. Para Tete e Nampula prevê-se 27 graus. Maputo, Inhambane e Quelimane 23. Xai-Xai, Vilanco, Libeira 22. Chimoio 20. E por último, Lixinga com 19 graus centígrados de temperatura máxima. Foram as notícias das 9. Próximas às 10 horas.

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3: Senhora representante do Dignitos Procurador-Geral da República de Moçambique, senhores antigos primeiros ministros que nos honram aqui com a vossa presença, senhores membros do Governo da República de Moçambique, senhores Inspetor-Geral do Estado, ou melhor, senhora Inspetora-Geral do Estado e senhora Inspetora-Geral da Segurança Alimentar e Económica, senhores chefes das bancadas parlamentares da Assembleia da República, venerando juízes conselheiros aqui presentes, senhores membros do Conselho Consultivo da Presidência da República, senhor Secretário de Estado da cidade de Maputo, Sr. Presidente do Conselho Municipal da cidade de Maputo, caros parceiros de cooperação, magníficos reitores aqui presentes, senhores dirigentes de instituições públicas e privadas aqui presentes, senhores antigos dirigentes aqui presentes, senhores membros do Conselho de Assessoria do Primeiro-Ministro, caros oradores e moderadores, nos honram aqui com a vossa presença, distintos convidados, caros amigos da comunicação social, minhas senhoras e meus senhores, caros funcionários e agentes do Estado, apraz-nos saudar todos presentes neste simpósio que se realiza no âmbito das comemorações dos 40 anos da institucionalização no nosso país do cargo do Primeiro-Ministro e do respectivo órgão de apoio, o Gabinete do Primeiro-Ministro. Saudamos a organização deste evento que constitui uma oportunidade ímpar para refletirmos em conjunto sobre o nosso processo histórico de construção governativa do nosso país, procurando sempre assegurar o bem-estar do povo moçambicano. O processo de consolidação do Estado moçambicano ensina-nos que é fundamental a tomar decisões estruturantes, adotando reformas necessárias e oportunas para tornar as instituições mais fortes e relevantes na condução dos destinos do nosso país, este belo Moçambique. Estas reformas devem ter sempre em atenção tornar a máquina administrativa mais eficiente, capaz de responder à demanda de um serviço público de melhor qualidade, visando o bem-estar de todos os moçambicanos. Foi neste contexto que a revisão da Constituição da República de Moçambique, na altura, a República Popular de Moçambique, em 1986, consagrou, através da Lei nº 486, de 25 de julho, a desacumulação dos poderes do Presidente da República, na altura, saudoso Presidente Samora Moisés Machel, com a institucionalização dos cargos do Presidente da Assembleia Popular, na altura, e do Primeiro-Ministro. Na base desta revisão constitucional, o saudoso Presidente Samora Moisés Machel nomeou Mário da Graça Machungo para o cargo do Primeiro-Ministro através do Decreto nº 62/86, de 26 de julho. A indicação do Dr. Mário da Graça Machungo marcou o início de uma nova dinâmica de gestão da administração pública no nosso país, pelo facto de, entre outras funções adstritas ao Primeiro-Ministro, ter-lhe sido atribuída a competência de presidir o Conselho de Ministros. Esperamos que neste simpósio o professor Óscar Monteiro, decano da nossa administração pública, possa aprofundar melhor a gênese do cargo do primeiro-ministro em Moçambique. Caros participantes e convidados, no âmbito da consolidação da administração pública, a revisão da Constituição de 1986 permitiu ainda aprimorar o aprofundamento e a divisão administrativa territorial do nosso país. O nosso país passou a organizar-se em província, distrito, posto administrativo e localidade. Daí a nossa atenção na realização de uma reunião nacional de todo o chefe das localidades pela primeira vez durante os nossos 50 anos de independência. As zonas urbanas passaram a observar uma organização em cidades e vilas de acordo com os escalões da divisão territorial. Esta mudança estrutural da organização governativa e administrativa concorreu para o reforço da dinamização do funcionamento dos órgãos do Estado a nível central, a nível provincial, distrital, do posto administrativo e localidade. Com a arquitetura introduzida pela Constituição da República de 1990 e que prevalece até hoje, o papel do Primeiro-Ministro passou a centrar-se essencialmente na assistência e aconselhamento ao Presidente da República, coordenação do Conselho de Ministros e da Administração Pública, assim como na articulação e interação com a Assembleia da República e o Judiciário. Em qualquer dos casos, o papel do Primeiro-Ministro tem sido estratégico e de extrema importância, ou melhor, no sistema governativo do nosso país, com enfoque na boa governação e no aprimoramento dos mecanismos de funcionamento da administração pública em Moçambique. Para a materialização deste desiderato, é imprescindível a estreita comunicação, coordenação e articulação interinstitucional entre o Primeiro-Ministro e os membros do Governo da República de Moçambique. Cabe, em primeira instância, ao Primeiro-Ministro monitorar o cumprimento rigoroso da implementação de instrumentos programáticos de curto, médio de governação, assim como assegurar o cumprimento dos prazos e metas concretas na execução dos programas aprovados. Para o êxito da missão do Primeiro-Ministro, cada membro do Governo é chamado a garantir e partilhar com fluidez e em tempo útil a informação relativa às ações implementadas pelo seu setor. Esta forma de atuar do Governo, para além de monitoria permanente, permite reforçar sinergias entre os setores, unir esforços em pastas transversais, tais como economia, infraestruturas e áreas sociais, com o objetivo último de acelerar a prestação de serviços públicos ao povo moçambicano. O Governo deve atuar de forma articulada, harmoniosa e perfeitamente sincronizada. Só desta forma é que se podem materializar os compromissos assumidos perante o povo moçambicano, constantes dos vários instrumentos de governação. Caros participantes, o mundo atualmente é confrontado por vários desafios, particularmente associado aos choques climáticos, conjuntura económica internacional e financeira complexa, emergência de novas crises geopolíticas, entre outros, que impactam negativamente no processo de desenvolvimento do nosso país. Por isso, as celebrações dos 40 anos da institucionalização do cargo do Primeiro-Ministro e do seu gabinete de apoio não devem constituir uma mera retrospectiva histórica, como disse muito bem aqui a senhora Primeira-Ministra. Esta efeméride deve servir também de momento para refletirmos sobre o presente e o futuro. De modo mais concreto, devemos refletir sobre as formas de continuar a consolidar o papel de coordenação do Primeiro-Ministro. É assim que se impõe a figura do Primeiro-Ministro com um papel mais proativo no apoio ao Presidente da República, no quadro do reforço da resiliência do nosso país em termos políticos, económicos, sociais, ambientais e, entre outros. O lema escolhido para este simpósio, Gabinete do Primeiro-Ministro, 40 anos consolidando a coordenação da ação governativa, é disso esclarecedor, pois impele-nos a uma reflexão de modo a garantir a coordenação das atividades governativas, contribuindo para o fortalecimento das instituições do nosso país e para uma cada vez mais e melhor prestação de serviços públicos. Estamos a dizer que temos a responsabilidade de direcionar todo o nosso trabalho e cada decisão que tomarmos à melhoria da vida dos moçambicanos. É para isso que fomos eleitos, é para isso que cada governante foi escolhido entre os mais de 30 milhões de moçambicanos, para servir e não para nos servirmos, fazendo diferente para obter resultados diferentes. Por isso, instamos para que este simpósio seja usado para uma oportunidade para a reafirmação do nosso compromisso na busca permanente de mecanismos eficientes e eficazes, visando o reforço da ação administrativa pública, sempre, e isto repetimos, sempre em prol da melhoria da prestação de serviços ao povo moçambicano. Durante este simpósio, teremos a possibilidade de refletir sobre a figura do Primeiro-Ministro no atual contexto, o seu papel de coordenação da ação governativa, desafios e as perspectivas de desenvolvimento institucional desta entidade. Aliás, este simpósio realiza-se no momento em que está em curso o processo do Diálogo Nacional Inclusivo, que tem como finalidade alcançar consensos entre todos os tratos sociais dos moçambicanos sobre o país que queremos. Auguramos que neste diapasão os debates sejam francos, abertos e que concorram para a produção de contribuições e propostas que melhorem a consolidação sobre a função do Primeiro-Ministro e o modelo institucional do seu funcionamento em benefício do povo moçambicano. Não poderíamos terminar a nossa intervenção sem dirigir uma palavra de prece a todos os moçambicanos que desempenharam a função do Primeiro-Ministro desde a sua criação em 1986. Estamos a falar de 8 moçambicanos, 6 homens e 2 mulheres. Reconhecemos o quanto cada um deles dedicou-se afincadamente e com muito sacrifício no desempenho da consolidação da função do Primeiro-Ministro, tendo sempre como foco o bem-estar do povo moçambicano. Bem-ajam, o povo moçambicano agradece pela vossa dedicação, pelo vosso empenho e pelos sacrifícios consentidos, principalmente junto das vossas famílias, colegas e familiares. As nossas palavras de reconhecimento estendem-se aos funcionários e agentes do Estado, que ao longo dos 40 anos da existência do gabinete do Primeiro-Ministro e antes do Primeiro-Ministro, asseguraram o funcionamento desta importante instituição da nossa administração pública. A todos peço uma grande salva de palmas. Assim, reiterando o apelo de tornar este simpósio num momento de reflexão para a consolidação do modelo institucional do Gabinete do Primeiro-Ministro mais articulado e que nos impulsione para uma implantação da independência económica que desejamos, declaro aberto o simpósio alusivo aos 40 anos da criação do cargo do Primeiro-Ministro e do Gabinete do Primeiro-Ministro. Muito obrigado pela vossa atenção e vamos trabalhar.
4: Fica então esta intervenção do Presidente da República nesta cerimónia muito a propósito da institucionalização do cargo de Primeiro-Ministro em Moçambique, bem como o gabinete que suporta esta figura. O Presidente da República a deixar ficar algumas notas importantes aqui neste simpósio. Fazemos menção de que o chefe de Estado indicou que as reformas que o Estado tem vindo a implementar, desde a revisão da Constituição da República de 1986, permitiram então uma melhor organização territorial do país, daí a recente realização da reunião dos chefes de localidades de todo o Moçambique. Daniel Chapo também a destacar que o gabinete do primeiro-ministro tem esta função então de promover a boa governação e aprimorar a máquina administrativa em prol do bem-estar das comunidades, bem como na prestação de serviços aos moçambicanos. A fazer menção que o mundo enfrenta crises que impactam na implementação das ações de desenvolvimento no país, bem como em outros cantos do mundo, e a necessidade de se refletir sobre o passado, presente e futuro para o fortalecimento das instituições no garante do bem-estar das comunidades. Exortou para a busca de mecanismos com vista ao reforço da atuação da administração pública, sempre em prol do bem-estar do povo, a fazer menção aqui do Diálogo Nacional Inclusivo que está em curso no nosso país, que tem como objetivo consolidar a nação moçambicana, e neste caso com a inclusão de todos os estratos da sociedade. Estas então são as notas fundamentais deixadas pelo Presidente da República nesta cerimónia, este simpósio dos 40 anos da institucionalização do cargo de Primeiro-Ministro em Moçambique, bem como na consolidação da coordenação da ação governativa, que é o lema destes 40 anos da criação do cargo de primeiro-ministro, bem como do gabinete que o suporta. Nós, portanto, terminamos por aqui este direto. Esteve na reportagem Gerson Jamisse, que contou com cuidados técnicos de Felipe Nhamat, com promessas de voltarmos em antena para desenvolver mais notas sobre esta cerimónia que teve lugar aqui em Maputo, no Centro Internacional de Conferências Joaquim Chissano. Uma vez mais, muito bom dia e até breve.
5: Muito bom dia.
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0: Sou moçambicana, Gunigari Zunzu, Gassica, Ritibula de Moçambique, Vangi, Vambocona, Vamanega, Vano de Sacar, Moçambicana, Kazaka Moçambique, Ritibula de Yagumburinha de Tombang e Zaringuts. Gertrude, Curandre Yauru, e Mizim Hinepuahui. Que mais?
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0: 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Agora liga aí, Mueti.

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2: Saudações Nelson Francisco, uma saudação extensiva ao ouvinte que está ligado à Rádio Moçambique, emissora provincial de Inhambane, especialmente ao programa Nzumba. A música é vida e ela acompanha-nos em todos os momentos, na felicidade e na tristeza. No meio dos que fazem a música, neste caso cantores ou músicos, existe uma diferença. Há quem canta em playback e há quem canta ao vivo. E o amigo ouvinte, qual é a sua preferência? Gostas de música ao vivo? Sim ou não e porquê? Esta é a pergunta respondida por alguns munícipes da cidade de Inhambane.
3: Olá, meu nome é Cleo Roberto. Venho aqui para dizer que eu gosto muito da música ao vivo. Eu amo a música ao vivo. Isso porque faz me sentir como se eu estivesse no lugar da pessoa, ou como se, já não sei, mas é uma conexão que eu não consigo explicar. Só sei que eu gosto muito da música ao vivo. Eu amo.
4: Bom, primeiro agradecer por esta oportunidade que concederam-me, não é? Então, bom, meu nome é Laurenciana Américo Ofício e sim, eu gosto de música ao vivo. Por quê? Porque ao vivo é melhor, é sempre e sempre melhor. É onde percebes que a pessoa sabe sim cantar. Por quê? Porque percebes as técnicas que a pessoa tem no canto. Consegues perceber também se a pessoa tem realmente a voz para cantar. Porque muitas pessoas cantam, mas se colocarem todas essas pessoas que cantam, podemos encontrar ou perceber que a maior parte simplesmente canta porque gosta de cantar, mas não tem técnica nenhuma para cantar. Então, é onde você descobre esses pequenos detalhes e também ao vivo a pessoa acaba percebendo que tem certos erros, né, de canto. Estamos a falar, ou estou a falar, da técnica, porque não é simplesmente abrir a boca e pronto. Ah, não. Existe técnica para poder cantar. Tens que saber, tens que ter domínio, não é, para poder cantar. Então, se a pessoa não tem um domínio, é aí onde começa a buscar o domínio para poder cantar melhor e encantar ao seu público. Então, ao vivo é melhor. Ao vivo é sempre melhor. Então, é isso.
5: Eu respondo pelo nome de Delúvia da Conceição, Arnaldo Massinguili. Eu gosto, sim, de música ao vivo, porque eu acho que artistas cantando ao vivo têm mais conexão com o seu público, com seus fãs e assim mesmo, eu também, quem sabe, mostra ao vivo. É a razão de eu gostar sempre da música ao vivo.
2: Prontos, a nossa rubrica chegou ao fim. Eu também fico por aqui com promessas de cá estar numa próxima oportunidade.
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0: Abel, vocês costumam cantar a música de Zé da Congo, Drenagem? Podem fechar essa só para bazarmos. Pode tocar só para recordar.
2: Ah, sim.

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2: Na atualidade internacional, a China entregou a Cuba mais de 15 mil toneladas de arroz, elevando para 60 mil toneladas o total de ajuda alimentar de emergência enviada à ilha devido à crise económica no país. O quarto e último carregamento de igual quantidade deverá chegar em setembro. A doação ocorre num contexto de escassez de alimentos, combustível e medicamentos, cortes frequentes de energia e elevada inflação. Pequim também enviou recentemente 5 mil sistemas fotovoltaicos para apoiar a eletrificação rural. A ajuda faz parte de um pacote aprovado pelo presidente chinês Xi Jinping, que inclui 80 milhões de dólares em assistência financeira e 60 mil toneladas de arroz, reforçando as relações entre China e Cuba. O fenómeno climático El Niño tem 69% de probabilidade de ser o mais intenso já registado. É um alerta da Administração Nacional Oceânica e Atmosférica, agência científica dos Estados Unidos da América, que estuda o clima global e fornece previsões e alertas meteorológicas. A instituição prevê que o fenómeno, que se intensificou em junho, atinja níveis históricos entre outubro e dezembro, com temperaturas até 2,5 graus acima da média no Pacífico Equatorial. O El Niño poderá provocar alterações no clima, incluindo períodos mais secos e quentes em algumas regiões e chuva intensa e inundações em outras. Fora as notícias das 11, as próximas às 12 horas e 30 minutos no Jornal da Tarde. 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

11 horas e 56 minutos, começando o trabalho em português. Vamos até próximo das 14. Na agenda, às 12, os tópicos do Jornal de Inhambane, primeira edição. Às 12h30, o Jornal da Tarde em Cadeia Nacional. Às 13, a primeira edição do Jornal de Inhambane. Voltamos com um período musical variado até 13h54, sensivelmente. A essa altura vamos devolver o testemunho para Guitonga. É assim que tem sido de segunda a sexta-feiras. Voto sincero, estimado ouvinte, de que amanhã esteja a ser feliz. Quando chegar a tarde, desejamos que seja ótima. Acima de tudo, o desejo é que a Rádio Moçambique esteja a chegar até si, nas melhores condições de audição. Na sua companhia, até próximo das 14, Jeremias Gonhão.

0: No país são 12 horas.
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0: Juntamos a voz de Crimelo do Comé, traz-nos os tópicos da primeira edição do Jornal de Inhambane. Boa tarde, Comé.
2: Muito boa tarde, Jeremias Guilhemo. Boa tarde, ouvinte. O vice-comandante-geral da polícia, Aquilase Manda, anuncia medidas exemplares contra agentes da polícia de trânsito acusados de extorquir automobilistas na província e não só. As comunidades abrangidas pelo Parque Nacional do Arquipélago de Bazerudos estão há mais de 2 anos sem receber os valores correspondentes aos 20% das receitas da exploração de recursos naturais e de turismo. O incremento do efetivo da polícia, tanto que reforça a fiscalização nas rodovias, vai também a merecer destaque no nosso jornal de hoje. Carmelo Comé, até breve.
0: Está marcado o convite. 13 horas temos o Jornal de Inhambane.

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1: São 12 horas e 2 minutos depois da leitura dos tópicos do Jornal de Inhamban. Vamos a informações de interesse público. De acordo com a linha D do número 3 do artigo 35 e conjugado com o número 2 do artigo 6 do Regulamento de Contratação de Empreitadas de Obras Públicas, Fornecimento de Bens e Prestação de Serviços ao Estado, aprovado pelo Decreto número 79/2022, de 30 de dezembro, comunica-se o seguinte. Quem comunica é a Administração Nacional de Estradas, Delegação Provincial de Inhamban. O objeto do concurso número 5 para a contratação de um provedor de serviço de reparação e manutenção de viaturas da ANE, Administração Nacional de Estradas, Instituto Público, Delegação Provincial de Inhamban, foi adjudicado à Auto Memorial Limitada no valor de R$ 3.581.175,20. Este valor inclui o IVA. O objeto do concurso número 3 para a contratação de serviço de gestão de frota da ANE, Administração Nacional de Estrada, Instituto Público, Delegação Provincial de Inhamban, foi adjudicado a Tracker Moçambique S.A. no valor de R$ 180.032,22. O objeto do concurso número 4 para a contratação de um provedor de manutenção e reparação de ar-condicionado, assim como geleiras da Delegação Provincial de Inhamban, foi adjudicado a Frio Elétrica, empresa individual, no valor de R$ 1.049.380,33. Os preços incluem o IVA. O Instituto Nacional para as Comunidades Moçambicanas no Exterior, INAS, solicita a comparência urgente dos familiares do cidadão Júnior Nyamunge, de 10 anos de idade, natural do distrito de Inharime, província de Inhamban, emigrante na África do Sul, filho de Alex Nyamue e Línia Ndeve. Seu irmão é Metu Nyamue. Seus avós paternos são o Alfiado Chauque e Filomena, residem no distrito de Inharime. Para mais informações, os interessados deverão contactar o INAS, Instituto Público, na Avenida de Angola, número 746, Reis do Chão, ou contactar o seguinte número de telefone: 86-62-45-470, das 7h30 às 15h30. A Beauty Flower Academy vai realizar um workshop intensivo de arte floral, edição Machiche, nos dias de 22 a 29 de agosto de 2026, e as inscrições estão abertas desde o dia 3 e vão até 19 de agosto em curso. A Beauty Flower Academy oferece uma oportunidade a todos que têm gosto com as flores. Não perca tempo e faça parte da Beauty Flower. A Beauty Flower Academy dispõe de 40 vagas. Garante já a sua. Informações pelo número 84-81-48-384. A pousada da Machiche pretende admitir para o seu quadro de pessoal um fiel de armazém para a fazer a gestão do armazém de consumíveis de cozinha, bar, quartos e loja. São responsabilidades receber, conferir e registar mercadoria e materiais, controlar rigorosamente as entradas e saídas de estoque, garantir que as saídas de mercadorias sejam devidamente atualizadas e documentadas, manter os registros de estoque atualizados no sistema a Excel, executar todas as tarefas inerentes ao processo de fiel de armazém. Requisitos: 12ª classe concluída ou formação de nível técnico médio, experiência profissional mínima de 2 anos em funções de armazém, estoque ou similares, domínio do Microsoft Excel e sistema de gestão de estoque, capacidade de elaborar mapas, relatórios, guias e documentos de controle, conhecimento de inventário e organização física de armazéns, boa capacidade numérica, organização e atenção aos detalhes, elevado sentido de responsabilidade, disciplina e integridade, residência na cidade de Machis ou zonas próximas e ter disponibilidade imediata. Os interessados poderão enviar seu currículo vitae, cópia do bilhete de identidade e diploma ou certificado de habilitações para a Pousada da Machixe, arroba gruposalema.co.mz. Este é o anúncio da pousada. Ah, assunto: candidatura fiel de armazém para a Pousada da Machixe. São 12 horas e 10 minutos.
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1: São 12 horas e 12 minutos. Às 12h30 temos o Jornal da Tarde. É habitual em cadeia nacional, a mais completa informação do país e do mundo em forma de jornal falado. Até lá, música nossa.

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14 horas e 24 minutos e meio, aqui a voz de Big Boss com Bettina neste Parabaco Bedaco. Antes, tivemos com Tonito nesse Mujawela Mafama, um exclusivo de 2018, quando estamos a 5 minutos do Jornal da Tarde. É daqui a nada o jornal que será transmitido em cadeia nacional. Fechamos com Angelina Mavie.

0: São 12 horas e 30 minutos. Passamos a transmitir o Jornal da Tarde.
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1: 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Daniel Chapo falava hoje no simpósio comemorativo dos 40 anos da institucionalização do cargo de primeiro-ministro e da criação do gabinete de apoio ao titular do órgão. Nações Unidas defende o fortalecimento de uma abordagem integrada no combate ao terrorismo em Cabo Delgado. A ONU diz ser necessário ir para além da via militar para estancar o problema. No estrangeiro, a Organização Mundial de Meteorologia alerta que o fenómeno El Niño pode ser um dos mais intensos da história. Destaques do Jornal da Tarde, edição de sexta-feira, 14 de agosto de 2026. Um jornal hoje transmitido dos estúdios da Rádio Moçambique, em Chimoio, a cidade que acolhe nos dias 21, 22 e 23 de agosto corrente, a 11ª Conferência Nacional de Quadros da Frelimo. E é neste contexto que fazemos esta transmissão com medida de ensaio à vasta informação e à mega operação informativa da Rádio Pública ao longo deste evento. A Big Vai Roberto está na sonorização e Simon Cabue na edição e apresentação. Passam os 40 anos após a institucionalização da figura do primeiro-ministro em Moçambique, um simpósio comemorativo tem lugar em Maputo. A este propósito, na abertura, o presidente da República, Daniel Chapo, exigiu coordenação institucional para melhorar a prestação dos serviços ao cidadão. Jornalista Célia Manjan.
2: O presidente da República exige ações mais coordenadas e harmonizadas do governo visando a prestação de melhores serviços ao cidadão. Daniel Chapo quer, por isso, que o primeiro-ministro seja proativo e dinâmico no processo de monitoria dos planos programados do governo.
3: Para a materialização deste desiderato, é imprescindível a estreita comunicação, coordenação e articulação interinstitucional entre o primeiro-ministro e os membros do governo da República de Moçambique. Cabe em primeira instância ao primeiro-ministro monitorar o cumprimento rigoroso da implementação dos instrumentos programáticos de governação, assim como assegurar o cumprimento dos prazos e metas concretas na execução dos programas aprovados. Para o êxito da missão do primeiro-ministro, cada membro do governo é chamado a garantir e partilhar com fluidez e em tempo útil a informação relativa às ações implementadas pelo seu setor.
2: O chefe de Estado lançou estes desafios hoje em Maputo na cerimónia de abertura do simpósio comemorativo dos 40 anos da institucionalização do cargo de primeiro-ministro e da criação do gabinete de apoio ao titular do cargo. Daniel Chapo salientou que o primeiro-ministro desempenha um papel importante no processo de governação

0: no sistema governativo do nosso país, com enfoque na boa governação e no aprimoramento dos mecanismos de funcionamento da administração pública em Moçambique.
1: A primeira-ministra, bem-vinda a Livi, destacou que os 40 anos da instituição do cargo representam um percurso de aprendizagem e de prestação de serviço ao cidadão.
2: Ao longo destes 40 anos, diferentes gerações serviram esta instituição. Cada uma deixou a sua experiência, os seus desafios e a sua contribuição. Cabe-nos agora honrar esse legado, não apenas através da memória, mas principalmente através da nossa capacidade de renovar. Porque as instituições só fazem sentido quando servem as pessoas. E o verdadeiro valor do cargo de primeiro-ministro do seu gabinete mede-se pela capacidade de contribuir para um governo mais coordenado, mais articulado, mais próximo dos cidadãos e mais eficaz na resposta às suas aspirações.
1: O simpósio comemorativo dos 40 anos da institucionalização do cargo de primeiro-ministro e da criação do gabinete de apoio ao titular do cargo reúne diferentes intervenientes para uma reflexão sobre a evolução e os desafios de coordenação de ação governativa.
3: E foi nesta ocasião que o Presidente da República, Daniel Chapo, exigiu coordenação das instituições governamentais para a melhoria da prestação dos serviços ao cidadão. E para melhorar a prestação de serviço ao cidadão, na componente de acesso à informação, hoje o Gabinete de Informação anunciou uma nova medida. Domingos Macalan.
4: O Gabinete de Informação vai introduzir encontros semanais para comunicadores do governo, com vista a facilitar o acesso à informação para os moçambicanos. E nestes encontros, os comunicadores do governo, ao nível nacional, deverão partilhar com o Gabinete de Informação as agendas e as atividades dos governos e das instituições públicas. O objetivo é assegurar que as informações que devem ser partilhadas com o cidadão tenham a devida harmonização e eficácia. A informação foi anunciada esta sexta-feira aqui na localidade de Macaneta, distrito de Marraquene, província de Maputo, pelo porta-voz do primeiro Fórum dos Comunicadores do Governo, Mendes Mutenda.
5: E nós o que queremos é que aquilo que nós fazemos seja divulgado. Até em questões em que temos situações de erros, isso acontece, incidentes acontecem, nós sermos capazes de mostrar que aqui houve um erro, aqui houve um incidente e este tem que comunicar. Vocês podem ver, por exemplo, uma EDM. Explodiu um PT. Deve explicar no momento que explodiu um PT e a população ficar a saber que explodiu um PT. De que vale esconder essa informação e gerar uma imagem negativa à EDM?
4: Mendes Mutenda assegura que, para o efeito, a instituição vai capitalizar o uso das novas tecnologias de comunicação.
5: Os encontros não são presenciais. Eu, pessoalmente, sou num grupo em que tenho todos os administradores distritais. Se acontece alguma coisa, é mais vago, se acontece alguma coisa, todos os sítios. Eu estou a par. Por isso, às vezes, hoje, em pouco tempo, esclarecemos desinformação e essas coisas por conta desse mecanismo. Agora, com as tecnologias, não precisas viajar para Mavago para saber sobre Mavago.
4: Esta tarde, o primeiro Fórum dos Comunicadores do Governo, que decorre desde ontem, vai debater, entre outras matérias, o perfil dos comunicadores que deve ser adotado ao nível dos governos e das instituições públicas em todo o país. De Macaneta para a Rádio Moçambique, Domingos Macalani. Boa tarde.
3: Muito boa tarde, Domingos Macalana, a acompanhar o Fórum dos Comunicadores do Governo a partir da Macaneta, na província de Maputo. Hoje transmitimos a partir dos estúdios do emissor provincial da Rádio Moçambique, em Chimoio. O Jornal da Tarde, esta é uma transmissão que acontece em preparação da mega-operação da Rádio Pública para a transmissão de todas as incidências da 11ª Conferência Nacional de Quadros da Frelimo, que aqui terá lugar na próxima semana. Para já, afina-se a máquina com vista a garantir que tudo decorra sem sobressaltos. Vamos ao retrato disso mesmo no contacto em direto com o jornalista Cláudio Doane, posicionado no interior da tenda principal que vai acolher a reunião aqui no bairro Heróis Moçambicanos, na capital provincial de Manica. Cláudio, boa tarde. Como é que está então o local que vai albergar os mais de 3.500 delegados e convidados à conferência?
6: Boa tarde, Simon Cabo. Respondemos exatamente do interior da tenda principal que vai acolher a 11ª Conferência Nacional de Quadros do Partido Frelimo, aqui na sala, no interior desta

0: A sala Simon de Corem, os últimos acertos, já fez os técnicos de som que estão a afinar aqui o equipamento, dá mesmo para perceber que é um equipamento de ponta que será instalado aqui nesta sala e tenho nesta altura a possibilidade de entrevistarmos o primeiro secretário provincial do Partido Frelimo, Nifelta, a província de Manica, Tomás Chiclango. Antes mesmo de qualquer pergunta, primeiro secretário, qual é a dimensão desta tenda?
1: A tenda é uma tenda muito gigante, tem como comprimento 115 metros por 20 e é esta tenda que vai acolher a grande festa do nosso partido Frelimo na província de Manica. Em relação aos preparativos que estão sendo feitos, estamos já nas concertações finais, a tenda já está concluída em termos de estrutura. Estamos a colocar as lâmpadas, mas neste preciso momento estão lá os técnicos do som a montar o som e a tribuna onde vai ficar a comissão política junto do nosso presidente durante a nossa conferência nacional de quadros. Para além da tenda gigante, temos os salões onde vão decorrer as refeições, também o trabalho já está concluído. A empresa que vai aprovisionar os alimentos durante a Conferência Nacional de Quadro também já está cá no terreno e a montar todo o material necessário. Para além desta empresa, teremos empresas locais, porque fora dos quadros que vão estar na sala de sessões da conferência, refiro-me aos delegados, os convidados, no número de 3 mil, teremos pessoal de apoio fora, que vão estar a trabalhar na área de protocolo, documentação, na área de cozinha e outras atividades de apoio. As empresas locais vão prestar apoio a esses quadros todos, estarão fora em termos de alimentação. Fora do local de eventos, temos os locais de acomodação. As empresas locais vão aprovisionar os alimentos, sobretudo os pequenos almoços durante a Conferência Nacional de Quadros nas manhãs. Os nossos delegados, uma parte estará aqui na cidade de Chimoio, os outros vão estar na vila de Sussundenga, Gondola, Manica e Vanduz. Esses distritos vão dar suporte ao número de quadros que nós temos, porque das camas que nós temos aqui na cidade de Chimoio não foram suficientes para conseguirmos alojar a todos os nossos quadros durante a Conferência Nacional de Quadros.
0: Lá no fundo, o primeiro secretário vejo o pessoal da eletricidade de Moçambique. Quer dizer que a questão de iluminação também está garantida para este local?
1: Nós vamos ter uma iluminação garantida a partir da cidade, abaixo da cidade de Chimoio, cruzamento do aeroporto, é mais ou menos 800 metros de lá para aqui. Temos uma iluminação pública suficiente durante a conferência. Aqui, num espaço, vamos ter holofotes para iluminação, para os nossos camaradas estarem aqui à vontade. Fora da iluminação, em nossa frente, podemos ver aí 10 tanques e cada tanque tem 5 mil litros. No total são 50 metros cúbicos de água e teremos muita água aqui. Temos casas de banho. Lá dentro são cerca de 40 casas de banho, mas teremos também casas de banho móveis para conseguir suportar o número dos delegados que vamos ter aqui durante a Conferência Nacional de Quadros.
0: Quantos delegados vão fazer parte desta conferência?
1: Os delegados, o número total é de aproximadamente 3 mil.
0: 3 mil?
1: Delegados e convidados. Significa que o número de delegados não chega aos 3 mil, está a 2.700, 2.600 e alguma coisa. Esses números dependem muito mais dos nossos órgãos centrais. Nós, como províncias, temos como o teto máximo de 3 mil camaradas que vão estar aqui conosco, entre delegados nacionais, estrangeiros, tanto como convidados também que vêm dos outros países. Vai ser um momento de muita festa. Olha, é aqui onde se vê de facto que a Frelimo não se inspira apenas nos seus únicos quadros que são membros da Frelimo. Esta é uma festa nacional, é a festa do povo moçambicano. Vai-se discutir assuntos relacionados com o desenvolvimento do nosso país, o diálogo político nacional inclusivo, como é que deve ser melhorado a sua maneira de ser feita, mas também vamos olhar assuntos ligados à educação, à saúde, o emprego, à juventude, às mulheres e tudo o que tem a ver com o nosso país. Então, Isso não é uma questão só da Frelimo, é do povo moçambicano. Por isso temos os membros, mas também temos convidados que não são membros exatamente do nosso partido, para discutirmos juntos a vida do nosso país durante esta conferência.
0: Contagem decrescente para o início da conferência, a 11ª Conferência Nacional de Quadros do Partido Frelimo, que vai ter lugar aqui na cidade de Chimoio, na província de Manica. Simon Cabo.
2: Cláudio Doane, intervindo em direto neste Jornal da Tarde, a partir do ponto principal que vai acolher, então, vai acolher, portanto, os 3.500 delegados e convidados à 11ª Conferência Nacional de Quadros da Frelimo. Recinto desta conferência multidisciplinar. Engloba, por isso, expositores que vão apresentar produtos diversos, com a expectativa de firmar parcerias e vender. Estes locais estão igualmente em montagem no exterior do centro, que vai acolher a reunião de quadros da Frelimo. E a que nível está a preparação, Daniel Oliveira, também em direto neste Jornal da Tarde. Boa tarde.
3: Boa tarde, Simon. É verdade, durante a Conferência Nacional teremos aqui a Feira Económica e Exposição para a Promoção dos Produtos, Empresa e Iniciativas de Empreendedorismo da província de Manica. E aqui comigo a Diretora Provincial da Indústria e Comércio, Maria Fernandes. Em que nível estamos?
4: Muito obrigada. Neste momento estamos mesmo em níveis de construção das barracas para a área da gastronomia. Dos 600 expositores inscritos, já foram construídas 160 barracas, está em curso construção de 125 barracas e 80 barracas na fase de preparação para a sua construção. Dos espaços que foram disponibilizados, aqui referimos 365, tivemos a necessidade de acrescentar mais 150 por causa da procura dos expositores que até hoje estamos a registrar.
3: E que importância estratégica tem esta feira económica e exposição para a promoção dos produtos, empresas e iniciativas de empreendedorismo nesta parcela do país?
4: A grande importância mesmo é promover a economia da província, assim como do país, na medida em que todos e qualquer área da economia, aqui referimos-nos a produtos processados, produtos agrícolas, produtos do Partido Frelimo e diversos serviços, têm espaço para expor e vender os seus produtos.
3: Falou aqui da gastronomia. Qual é a gastronomia da província de Manica, ou que vai dominar nesta exposição?
4: Vai dominar a chima de mapira com nungumira. Também temos jaca, que é o nosso prato típico. Também teremos tsunga, sisito, feijões diversos e também o nosso frango.
3: Muito obrigado, Maria Fernandes, diretora provincial da Indústria e Comércio, falando a propósito da Feira Económica e Exposição no âmbito da realização da Conferência Nacional de Quadros do Partido Frelimo, aqui no Chitembwe. Por hora é tudo, boa tarde e até à próxima.
2: Boa tarde, Daniel Oliveira. O movimento de preparação da 11ª Conferência Nacional de Quadros da Frelimo aqui em Chimoio, para onde a Rádio Moçambique mobilizou meios humanos e técnicos que já garantem a cobertura das atividades preparatórias e se organizam também para assegurar todas as incidências desta magna reunião, que será seguida por uma sessão extraordinária do Comitê Central da Frelimo, a ter lugar a 26 de agosto corrente, ainda aqui na capital provincial de Chimoio. Manica. A propósito, o secretário do Comitê Central da Frelimo para Mobilização e Organizações Sociais vai reunir-se esta tarde com as organizações sociais do partido na cidade de Chimoio, no quadro dos preparativos da 11ª Conferência Nacional de Quadros a ter lugar na próxima semana aqui neste ponto do país. Ontem, num encontro que manteve com os membros da Frelimo, Gonçalves Gemus exigiu coesão e vigilância e disse que o partido vai sair mais fortalecido da conferência.
5: Esperamos que a Frelimo saia mais coesa, mais motivada, renovada e robusta para os desafios que advêm.
2: A Conferência Nacional de Quadros da Frelimo vai juntar em Chimoio cerca de 3.500 delegados e convidados entre 21 a 23 de agosto corrente.
6: A caminho da 11ª Conferência Nacional de Quadros da Frelimo.
7: O que nós temos conquistado e que é preciso consolidar e valorizar é a união e a coesão dos moçambicanos em torno da nossa independência, da nossa unidade nacional e formação. Mas essa vitória vai ter resultados desejados se nós conseguirmos assegurar a frente económica. Esta abordagem esteve sempre dentro da frente de libertação de Moçambique, libertar a terra e os homens e preparar as pessoas. E, efetivamente, nós conseguimos uma etapa difícil, mas muito boa, foi conquistar a independência, conquistar a unidade nacional, reforçarmos a reconciliação entre nós, moçambicanos, tentarmos lutar por um objetivo comum. Mas o que vai nos, de facto, unir, fazer o país crescer e conquistar um espaço aqui na região e afirmarmos um espaço na região, é com uma independência económica que vamos fazer.
8: Aires Ali, membro da Comissão Política da Frelimo.
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2: Noutras notas que marcam a atualidade neste Jornal da Tarde, Nações Unidas defendem o fortalecimento de uma abordagem integrada no combate ao terrorismo em Cabo Delgado. A ONU diz ser necessário ir para além da via militar para estancar o problema. Jornalista Ernesto Chauque.
9: Boa tarde. O relator especial das Nações Unidas para a Promoção e Proteção dos Direitos Humanos e das Liberdades Fundamentais na luta contra o terrorismo reconhece a necessidade de uma abordagem abrangente que vá para além de uma resposta militarizada para abordar as condições propícias de combate ao terrorismo. Ben Saul, que realiza uma visita oficial a Moçambique desde a semana passada, afirma que, embora o nosso país enfrente restrições financeiras e de segurança, mas pode ser feito para mobilizar recursos. Em comunicado que marca hoje o fim da sua visita oficial ao país, o especialista da ONU aconselha as autoridades moçambicanas a implementarem reformas económicas e de governação interna. Ainda hoje, Ben Saul manteve um encontro com o ministro da Justiça e Assuntos Constitucionais e Religiosos, Mateus Saize, a quem entregou o relatório da missão do relator da ONU em Moçambique.
10: Sabe que Moçambique faz parte das Nações Unidas e as Nações Unidas têm vários mecanismos para a aferição da aplicação dos direitos humanos em vários países. Nós recebemos o professor Saul, exatamente como perito independente das Nações Unidas, que percorreu de les a les o nosso país. Começou com o Ministério da Justiça, Assuntos Constitucionais e Religiosos, foi noutros ministérios de defesa, foi a Procuradoria-Geral da República e várias entidades, Comissão Nacional dos Direitos Humanos, a Provedoria da Justiça e até foi a Cabo Delegado.
9: Após o encontro, Mateus Saiz disse que tudo foi feito para que o relator especial da ONU encontrasse espaço para a recolha de informação sobre o país.
10: Com relação aos direitos humanos, podemos dizer, segundo ele, que há um bom desempenho do governo e do Estado moçambicano no respeito e promoção dos direitos humanos, quer na zona onde não há conflito armado, quer nas zonas onde há conflito armado, porque o próprio Ministério da Defesa Nacional e outras forças de defesa conseguiram expandir a doutrina de respeito e promoção dos direitos civis, mesmo em momentos de conflito armado.
9: O especialista da ONU em Direitos Humanos e Combate ao Terrorismo deverá realizar hoje uma conferência de imprensa na sequência do fim da sua visita oficial a Moçambique.
2: Desvio e venda ilegal de combustíveis leva à detenção de 6 jovens na cidade de Tete, Adriano Piquiuan.
11: O porta-voz do Comando Provincial da Polícia da República de Moçambique, em Tete, que apresentou os acusados, disse que um dos envolvidos é operador de máquinas que, aproveitando-se das suas funções, desviava o combustível. Feliciano da Câmara sublinhou que, perante as evidências, estão criadas todas as condições para que os indiciados sejam responsabilizados.
12: Foi graças à atenção e à prontidão das forças policiais que identificaram e neutralizaram os cidadãos quando já se encontravam no ato de fuga deste mesmo local. E não há dúvida de seu envolvimento e do nosso lado já estão criadas todas as circunstâncias para garantir a sua indiciação e a sua responsabilização criminal por parte dos órgãos de administração da justiça.
11: Dois dos detidos falaram aos órgãos de comunicação social.
13: Polícia chegaram, me perguntou eu o que é isso aqui. Eu disse, é diesel. E diesel, tá bom. Em casa é onde? Em casa é aí. Vamos lá em casa. Eu cheguei em casa, abri em casa, entrou dentro, encontrou gozo, esse outros combustíveis.
14: Sou operador de caminhão, trabalho lá na mina da Volga. Na terça-feira, de manhãzinha, lá para onde nos buscaram para termos que ir para comando. Você vai ficar preso lá, vai para comando, eu com esse colega aqui. Vamos para comando. Chegado no comando, fui detido e até agora estou aqui.
11: Na ocasião, a Fiscal da Câmara disse que neste ano a sua corporação efetuou várias operações na cidade de Motiz, que culminaram com a apreensão de 17 mil litros de combustíveis com 12 detidos. Da cidade de Tete, Adriano Bikwan.
2: Já é conhecido o valor a ser aplicado na reabilitação da extensão da Estrada Nacional número 1 na província de Sofala. Disse mesmo nos dá conta o jornalista Paulo MacArthur.
15: O governo vai investir cerca de 160 milhões de meticais na reabilitação da Estrada Nacional número 1 na província de Sofala. As obras serão realizadas em troços considerados críticos, numa extensão de cerca de 12 quilómetros. Os dados foram avançados esta quinta-feira pelo ministro dos Transportes e Logística, João Matombe, durante uma visita à rodovia. João Matombe admitiu que a intervenção na província está atrasada, mas realçou que a prioridade é garantir maior resistência das estradas antes da chegada da próxima época chuvosa. Segundo o governante, as obras de reparação de emergência vão arrancar em setembro e estão avaliadas em quase 110 milhões de meticais.
16: Temos cá, no âmbito dos lotes, estamos a fazer observações de emergência que incluem também uma parte da província de Sofala, avaliar o trabalho que está a ser feito. Neste momento temos em empreiteiro que terão a fazer o trabalho de cerca de 12 quilómetros, mas os desafios na província, como acho que puderam também acompanhar, ainda continuam a ser enormes. Essas intervenções estamos a realizar agora visam garantir a transitabilidade na estrada, mas estamos a pensar em soluções um pouco mais sustentáveis, que é para ver como é que nós conseguimos apresentar soluções mais duradouras e que a estrada também possa estar em condições de ser transitável por um longo período. Essa avaliação também visa tentarmos identificar esse tipo de soluções, quer com a província, quer com a própria Comissão Nacional de Estradas, como é que nós podemos conseguir assegurar, para além das intervenções que já estão a ser feitas em relação à Gorgosa-Caia, enfim, como é que nós podemos, ao nível central, tomar conta de alguns troços críticos, de forma a fazer uma reabilitação profunda, para termos uma estrada mais consistente.
15: O ministro dos Transportes e Logística, João Matombe, e a reabilitação da Estrada Nacional número 1 na província de Sofala. Da cidade da Beira, Paulo MacArthur.
2: Uma pessoa morreu na sequência da passagem da corrente fria acompanhada por chuva intermitente registada nos últimos 2 dias na província de Maputo. O temporal matou igualmente 36 cabeças de gado entre bovino e caprino. O desenvolvimento desta nota nos próximos serviços de informação da Rádio Moçambique. No estrangeiro, o fenómeno climático El Niño tem 69% de probabilidade de ser o mais intenso já registado. É um alerta da Administração Nacional Oceânica e Atmosférica, agência científica dos Estados Unidos da América, que estuda o clima global e fornece previsões e alertas meteorológicos. A instituição prevê que o fenómeno, que se intensificou em junho, atinja níveis históricos entre outubro e dezembro, com temperaturas até 2,5 graus acima da média no Pacífico Equatorial. Região Africana da Associação Parlamentar da Commonwealth realiza a 55ª sessão em Lilongwe, no Malawi. Entre os temas em debate está a circulação de pessoas e bens. Neste contexto, Sérgio Sixpence ficou assente que os membros da associação farão pressão aos governos para materializar esta pretensão.
17: O primeiro vice-presidente do Parlamento do Ghana, Bernard Aifo, afirmou que, tal como a área de livre comércio continental africana visa fortalecer o livre comércio, as pessoas devem ter permissão para se movimentarem livremente e se integrarem na região. Os parlamentares também concordaram em pressionar por leis que promovam a participação dos jovens na política e na tomada de decisões. Uma legisladora do Parlamento nigeriano, Torulope Akande Sadipe, disse que a maioria dos países africanos tem uma grande população jovem, bem como grupos marginalizados, como mulheres e pessoas com deficiência. Ela
2: é o fim do Jornal da Tarde, em edição especial transmitida a partir dos estúdios da Rádio Moçambique, no emissor provincial de Manica, na cidade de Chimoio, a propósito da preparação da Rádio Moçambique para a mega operação informativa na cobertura da 11ª Conferência Nacional de Quadros da Frelimo, que tem lugar nos dias 21, 22 e 23 de agosto corrente, aqui neste ponto do país. A Big Vai Roberto esteve na sonorização e Simon Cabue na edição e apresentação. Boa tarde.
18: 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São 13 horas e 1 minuto.
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18: Convidamos o estimado ouvinte a ficar com a primeira edição do Jornal Provincial, a ser apresentado por Cremildo Comé.
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0: Muito boa tarde. Em Inhambane, há agentes de trânsito que deixam de cumprir a missão de fiscalizar para se dedicar à instrução de automobilistas. As autoridades de saúde recomendam maior rigor na utilização de fármacos para evitar uma possível escassez de medicamentos. Tópicos do Jornal da Tarde, hoje editado e apresentado por Cremildo Comé. Tomás Veloz está na sonorização. Boa escuta. Prevalecem casos de agentes da Polícia de Trânsito que saem à rua para extorquir automobilistas e o vice-comandante-geral da Polícia, Aquilase Manda, anuncia medidas exemplares contra este comportamento, tal como escreve Alberto Cumbe.
1: Vice-comandante-geral da Polícia, Aquilase Manda, reitera tolerância zero a comportamentos desviantes de alguns membros da corporação. Falando em exclusivo à nossa reportagem, Manda disse, por exemplo, ter vindo em Inhambane com a informação de agentes da Polícia de Trânsito envolvidos em extorsão a automobilistas e, por isso, promete medidas exemplares.
2: E nós não compactuamos com isto aí. São coisas que nós temos que combater de forma permanente e vigorosa para que os agentes que têm esses comportamentos possam abandonar a prática e, ou não abandonando, nós vamos retirar da Polícia de Trânsito e inclusive até serem expulsos da Polícia da República de Moçambique, porque não é nossa instrução, são iniciativas individuais que mancham a corporação. Extremamente zero a tolerância, não vamos tolerar, portanto, comportamentos como esses.
1: Além de avaliar a dinâmica do funcionamento das unidades policiais, Manda reúne-se com as autoridades e comunidades locais no âmbito da Ligação Polícia-Comunidade no combate à criminalidade. Hoje, a classe Manda trabalha nos distritos de Vilanculo, Inhassoro e Govoro. Alberto Cumbi, em Vilanculo.
0: Passam mais de 2 anos sem as comunidades do Parque Nacional do Arquipélago de Bazaruto receberem os 20% das receitas provenientes da exploração de recursos naturais e do turismo. Segue o detalhe com o jornalista Efraim Macitela.
3: A última canalização ocorreu em 2024, cujo valor foi deduzido das receitas arrecadadas em 2023. A paralisação dos desembolsos, motivada pela atual conjuntura económica, compromete a melhoria da paralisação de serviços de saúde, reabilitação de escolas, ações de proteção e redução da pressão sobre recursos marinhos na ilha de Bazaruto. A crise afeta também a gestão do próprio Parque Nacional do Arquipélago de Bazaruto, limitando as atividades de fiscalização, controlo de receitas e manutenção de meios operativos. O administrador do Parque Nacional do Arquipélago de Bazaruto, Armando Nguenha, reconhece as dificuldades e garante que os valores serão pagos logo que a situação financeira estabilizar-se.
4: As comunidades têm feito muita questão sobre o valor de 2024 e 2025 que não receberam. E nós temos dito claramente que esse dinheiro, a qualquer altura que for desembolsado, terá que ser entregue. Mas é difícil fazer essa mensagem passar, porque são 2 anos que estão à espera. Embora esta situação esteja relacionada com o contexto atual econômico do país, tem afetado negativamente os esforços da gestão, sobretudo pela dificuldade de explicar às comunidades a interrupção deste benefício que vinha sendo recebido de forma regular até maio de 2024.
3: Administrador do Parque Nacional do Arquipélago de Bazaruto, Armando Nguenha, e o atraso no desembolso dos 20% das taxas de exploração de recursos naturais e turismo. O Parque Nacional do Arquipélago de Bazaruto é uma das principais reservas marinhas do país, onde o equilíbrio entre a conservação e o apoio comunitário é fundamental para o sucesso da biodiversidade. Adérito, fecho.
0: 13 horas e 7 minutos. Inhambane reabastece medicamentos a cada 30 dias e as autoridades de saúde receiam uma possível carência de fármacos, apelando por isso ao rigor na sua gestão e utilização, tal como reporta Daniel Faiela.
5: Autoridades de saúde em Inhambane apelam o uso responsável dos medicamentos para evitar rotura de estoque existente nas unidades sanitárias da província. O diretor provincial de saúde em Inhambane, Carlos Coça, diz que nos últimos dias a província recebe medicamentos essenciais para um período apenas de cerca de 30 dias, o que significa maior responsabilidade no seu uso.
6: Não estávamos habituados a um cenário que ficávamos com um estoque pelo menos para 3 meses, né? Mas neste momento temos trabalhado com um estoque muito reduzido, que nos dá um certo alívio por um período de 30 dias, mas sempre temos tido a reposição dos principais medicamentos essenciais para tratamento das principais doenças, como malária, como diarreias e também aqueles que vão vivendo com a infecção por HIV, SIDA, né? Neste caso para o HIV, então, garantimos a medicação essencial para esse grupo de pessoas, de pacientes, utentes das nossas unidades sanitárias.
5: Diretor Provincial de Saúde em Inhambane, Carlos Coça, apelando aos profissionais do setor para o uso responsável dos medicamentos existentes por forma a evitar rotura.
0: Jornal da Tarde no seu receptor, a 30ª edição do Festival de Timbila Vulgo Mussau está à espreita. O jornalista Armindo Bassing traz a seguir o ponto da situação sobre as condições criadas para a realização do evento.
7: O governo do distrito de Zavala, em Inhambane, garante estarem criadas todas as condições para a realização da 30ª edição do Festival de Timbila Vulgo Mussau. Planificado para 3 dias, o festival terá a participação de 30 grupos de Timbila de Zavala e distritos vizinhos de Inharrime e Mangacaz, este último da província de Gaza. O administrador do distrito de Zavala, Azarias Xavier, disse que os grupos culturais intensificam nestas últimas semanas os ensaios com vista a não defraudarem as expectativas do público. Azarias Xavier fez saber que o Festival de Timbila deste ano conta com um leque de atividades que vão culminar com um mega espetáculo musical.
8: Dia 27, 28 e 29. No primeiro dia, vamos ter workshops sobre a timbila, fabrico da própria timbila, como é que se faz. Também vamos ter à noite conversas à volta da fogueira e vamos também ter a oportunidade de degustar de algumas variedades gastronômicas locais. No segundo dia, vamos continuar também com workshops mais ligados ao som musical de Timbila. Vamos fazer tudo isso lá no onde temos o museu, que é na casa do Venâncio. Na noite já do terceiro dia, vamos ter um espetáculo musical, com música ligeira, em que os artistas locais têm a oportunidade de apresentar ao público aquilo que são as suas músicas, as suas ideias também, musicais e artísticas.
7: A 30ª edição do Festival de Timbila vai contar igualmente com uma feira de exposição de vários serviços, artesanato e gastronomia típica de Zavala e da província de Inhambane no geral.
8: E vamos ter também, no período da manhã até o fim da tarde, a exposição de objetos artesanais, refeitarias, passagem do modelo e visita a algumas zonas turísticas. Estamos a falar das lagoas, se possível, estamos a ver se conseguimos passar até ao mar também para ver as nossas praias. Então, vai ser 3 dias intensos da nossa cultura, 3 dias intensos para mostrar as nossas potencialidades turísticas e culturais.
7: Administrador do distrito de Zavala, Zaria Xavier, e os preparativos da 30ª edição do Festival de Timbila, que este ano realiza-se em 3 dias.
0: No desporto, as autoridades de saúde reforçam o apelo à prevenção do HIV e outras doenças transmissíveis entre os participantes da 16ª edição dos Jogos Desportivos Escolares, que terá lugar em Inhambane no final deste mês de agosto. Daniel Faela.
5: Vê aí o Festival Nacional de Jogos Desportivos Escolares a 16ª edição. O evento, agendado para finais deste mês, terá lugar aqui na província de Inhambane, movimentando mais de 1.500 pessoas, entre atletas de várias modalidades, treinadores, dirigentes, jornalistas e outras personalidades que irão testemunhar este movimento. As autoridades de saúde alertam sobre a necessidade de redobrar esforços quanto às medidas de prevenção de várias doenças. O diretor provincial de saúde em Inhambane, Carlos Coça, diz haver necessidade de observar rigorosamente as medidas de prevenção de HIV-Sida e outras doenças.
6: Onde confluem várias pessoas de várias origens, também acaba sendo um terreno fértil para contrair doenças de várias origens, né? Estamos a falar de doenças infecciosas, estamos a falar de tuberculose, mas também podemos falar de doenças de infecções de transmissão sexual. Ou há muita gente a convergir, há turistas, há pessoas de várias idades. Então, nós continuamos com a mensagem de prevenção das infecções de transmissão sexual e outras doenças que possam afetar os grupos que para cá se dirigem. Pode também haver casos de intoxicações alimentares e tudo mais. Então, temos que tomar medidas de higiene para evitar a ocorrência dessas doenças, mas também mantemos a prevenção de infecções de transmissão sexual, para além do trauma rodoviário. Então, na essência, essa mensagem que queríamos transmitir a toda a gente da província de Inhambane, mas também aos que para cá vão se dirigir nos próximos dias.
5: Diretor Provincial de Saúde em Inhambane, Carlos Coça, apelando para o reforço das medidas de prevenção de várias doenças, tendo em conta a realização do Festival Nacional de Jogos Desportivos Escolares, evento que juntará muitas pessoas provenientes de várias províncias do país e não só.
0: As autoridades de saúde recomendam maior rigor na utilização de fármacos para evitar uma possível escassez de medicamentos. Em Inhambane, há agentes de trânsito que deixam de cumprir a missão de fiscalizar para se dedicar à instrução aos automobilistas. Assuntos que mereceram destaque neste jornal que termina. Crimildo Comé e Tomás Valói despedem-se. Até a próxima.
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1: 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Estamos na emissão de sexta-feira, início do final de semana. Estamos em 14 de agosto de 2026 e para trás ficou o Jornal de Inhambane.
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1: São 13 horas e 19 minutos. Iniciamos um período de música que nos leva até 13 horas e 54 minutos, sensivelmente.
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Relógio a marcar 13 horas e 28 minutos e a trazermos a animação no final desta nossa emissão em português. Lembre-se que quando o relógio marcar 13h54 será tempo para passar o testemunho para a língua guitonga, mas antes vamos trazendo aqui a animação para a sua tarde, início do final de semana.

São 13 horas e 48 minutos, estamos mesmo na ponta de saída. Vamos sair porque trabalhamos aqui como corrida de estafeta. O testemunho passa de atleta para atleta, neste caso de língua para língua. Recebemos o testemunho perto das 12 e vamos devolver o testemunho, felizmente, para Itonga de novo, perto das 14 horas. Fica então um momento para despedidas. Vemos a trazer o último período de nossa emissão com muita e boa música, música variada, música para animar a sua tarde. É tarde de sexta-feira. Hoje é início do final de semana, mas o final de semana como tal, especialmente para aqueles que trabalham no setor formal, ainda não chegou, porque a hora do expediente ainda não fechou. E sendo assim, continue dedicando-se à sua atividade com zelo. E nós, Rádio Moçambique, vamos continuar a acompanhá-lo da melhor maneira possível para terminar a sua jornada laboral muito proveitosa e trazer aquele ânimo que precisa para terminar da melhor maneira a semana e com bons resultados. Eu sou Jeremias Gonhão, estive a lhe acompanhar a partir das 11h54, sensivelmente. A despedida fica aqui. Eu prometo voltar numa próxima oportunidade e prometo estar entregue em boas mãos. A emissão vai prosseguir na língua Guitonga. E até quando voltarmos a estar juntos, meus ouvintes, fique bem.

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2: Já está posicionado o jornalista Vítor Rufino para atualizar a informação. Boa tarde.
3: Boa tarde, Henriques Dias. Boa tarde, ouvinte. O Presidente da República exige coordenação das instituições governamentais para a melhoria da prestação de serviços ao cidadão. Daniel Chapo quer, por isso, que o Primeiro-Ministro seja proativo e dinâmico no processo de monitoria dos planos programados pelo Governo.
4: É imprescindível a estreita comunicação, coordenação e articulação interinstitucional entre o Primeiro-Ministro e os membros do Governo da República de Moçambique. Cabe, em primeira instância, ao Primeiro-Ministro monitorar o cumprimento rigoroso da implementação dos instrumentos programáticos de governação, assim como assegurar o cumprimento dos prazos e metas concretas na execução dos programas aprovados. Para o êxito da missão do Primeiro-Ministro, cada membro do Governo é chamado a garantir e partilhar com fluidez e em tempo útil a informação relativa às ações implementadas pelo seu setor.
3: O chefe do Estado lançou estes desafios hoje em Maputo, na cerimónia de abertura do simpósio comemorativo dos 40 anos da institucionalização do cargo de Primeiro-Ministro e da criação do gabinete de apoio ao titular do cargo. Na ocasião, a Primeira-Ministra Benvinda Levy destacou na sua intervenção que os 40 anos da instituição do cargo representam um percurso de aprendizagem e de prestação de serviços ao cidadão. O Gabinete de Informação vai introduzir encontros semanais para comunicadores do governo, com vista a facilitar o acesso à informação para os moçambicanos. Nestes encontros, os comunicadores do governo, ao nível nacional, deverão partilhar com o Gabinete de Informação as agendas e atividades dos governos e das instituições públicas. A informação foi anunciada esta sexta-feira na localidade de Macaneta, distrito de Marraquene, província de Maputo, pelo porta-voz do primeiro Fórum dos Comunicadores do Governo, Mendes Mutenda, que decorre desde ontem.
5: E nós o que queremos é que aquilo que nós fazemos seja divulgado. Até em questões em que temos situações de erros. Isso acontece, incidentes acontecem. Nós sermos capazes de mostrar que aqui houve um erro, aqui houve um incidente e este tem que comunicar. Vocês podem ver, por exemplo, uma EDM. Explodiu um PT. Deve explicar no momento que explodiu um PT e a população ficar a saber que explodiu um PT. De que vale esconder essa informação e gerar uma imagem negativa à EDM?
3: Esta tarde, o primeiro Fórum dos Comunicadores do Governo, que decorre desde ontem, vai debater, entre outras matérias, o perfil dos comunicadores que deve ser adotado ao nível dos governos e instituições públicas. Uma pessoa morreu por hipotermia no posto administrativo de Machubo, distrito de Marraquene, na sequência da passagem da corrente fria acompanhada por chuva intermitente que se registrou nos últimos dois dias na província de Maputo. A informação foi partilhada hoje pelo diretor provincial de saúde de Maputo, Daniel Chemani. Chemani apela aos cidadãos a tomar medidas de precaução face às alterações do estado do tempo.
6: Primeiro tem a ver com o agasalho, a proteção do nosso corpo contra esta alteração intensa da temperatura. Estamos a falar de proteger o corpo com roupas mais quentes, tecido mais grosso, que proteja essencialmente o pescoço, a face, as terminações dos membros. Estamos a falar das mãos e pés.
3: Ainda no posto administrativo de Machubo, distrito de Marraquene, houve registro da morte de 36 cabeças de gado entre bovino e caprino, na sequência de mau tempo registrado nos últimos dois dias. Três funcionários do Serviço Nacional de Imigração foram detidos no posto de travessia de Ressão Garcia, na província de Maputo, na posse de 150 passaportes. Segundo o porta-voz do Serviço Nacional de Investigação Criminal, Hilário Loli, os funcionários em causa carimbavam passaportes sem a presença dos titulares.
7: O CERNIC considera este ato de elevada gravidade, pois põe em causa a soberania do país e contraria os esforços de garantia de segurança interna, bem como o combate à criminalidade organizada, uma vez que não só facilitam a entrada e saída dos praticantes dos crimes de rapto, mas têm o potencial de poder facilitar a entrada de outros criminosos no território nacional.
3: Três funcionários do Serviço Nacional de Migração foram detidos no posto de travessia de Rossano Garcia, província de Maputo, na posse de 150 passaportes, dos quais 145 de moçambicanos, 3 de zimbabuianos e 2 de malauianos. O partido Frelimo ultima os preparativos para a realização da 11ª Conferência Nacional de Quadros, que terá lugar na próxima semana em Chimoio, província de Manica. Os pormenores com o jornalista Cláudio Doane.
0: Respondemos exatamente do interior da tenda principal que vai acolher a 11ª Conferência Nacional de Quadros do Partido Frelimo, aqui na sala, no interior desta sala. Agora, os últimos acertos, eu vejo técnicos de som que estão a afinar aqui o equipamento. Dá mesmo para perceber que é um equipamento de ponta que será instalado aqui nesta sala. E contagem decrescente para o início da conferência. A 11ª Conferência Nacional de Quadros do Partido Frelimo, que vai ter lugar aqui na cidade de Chimoio, na província de Manica.
3: De Manica, vamos ao estrangeiro. A Comissão Eleitoral da Zâmbia suspendeu hoje a contagem de votos e o anúncio dos resultados eleitorais em todo o país, após relatos de violência em alguns distritos contra membros das mesas de voto. Os funcionários eleitorais informaram em conferência de imprensa que houve casos de roubo de boletins nas urnas. Os membros das mesas de voto citados pela Reuters acrescentaram que a suspensão será avaliada em 24 horas. Apresentamos as notícias das 14 às próximas às 15 horas.

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2: Olá, Juvenis Jeremias. Saudações estendidas aos nossos ouvintes. A cada dia 12 de agosto se celebra o Dia Mundial da Juventude. Por ocasião da data, fomos à rua, reunimos alguns jovens e debatemos acerca dos desafios da juventude na atualidade. Os nossos interlocutores começaram por se apresentar.
3: Eu chamo-me Karen Feliz Meia Noite.
4: Chamo-me Yusima Marta Alberto Cadelli.
5: Como é ser jovem na atualidade?
3: Ser jovem na atualidade é passar por uma certa fase de várias experiências, sendo boas, tanto como más.
6: Ser jovem na atualidade significa ultrapassar várias dificuldades e também viver o máximo possível.
7: Chama-me Escravinhão e eu. Na atualidade, ser jovem é ser empreendedor, buscar mais dinheiro, mais conhecimento. Apesar do desenvolvimento atual, né, que muita gente usa a inteligência artificial, mas ser jovem é ser empreendedor, buscar do melhorar o futuro. Né?
5: Quais são as principais dificuldades que os jovens ultrapassam no seu dia a dia?
3: Temos uma das dificuldades sendo a desigualdade. Temos a desigualdade, um dos exemplos seria o favoritismo. Por exemplo, quando alguém quer adquirir um certo emprego, há pessoas que são favorecidas e outras não favorecidas.
6: Uma das outras dificuldades do jovem, na verdade, é a falta de amizades, porque a falta das amizades costuma implicar na depressão de vários jovens. Agora é muito difícil fazer amizades, porque bem sabemos que não é fácil confiar nas pessoas.
7: Atualmente, ou no seu dia a dia, as dificuldades que os jovens mais enfrentam é a falta de emprego, porque não há muita inclusão dos jovens por parte do governo, né? Os jovens sofrem muito porque não têm emprego e... Yeah.
5: E quais são as formas de combatermos essas dificuldades?
3: Uma delas seria gerar seu autoemprego.
6: Uma das formas de superar essas dificuldades seria não procurar fazer amigos, mas sim ser amigo de si mesmo. Então, praticamente a opinião das pessoas não importa, não implicar muito na sua vida. Você fazer aquilo que você quer, edificar a si mesmo.
7: Eu acredito que o governo deveria criar novas estratégias, né? Criar novas e mais estratégias de inclusão dos jovens, né? De inclusão da juventude. Os jovens são empreendedores, mas eles são empreendedores. Não têm renda, as suas coisas não são compradas, etc, etc. Por exemplo, um jovem que abre uma banca, não sei o quê, ali as pessoas não vão ter muita aderência. Ele é empreendedor, tem espírito empreendedor, mas não é... não é aderido, né? Então o governo deveria criar assim mais chances para que isso seja visto, seja valorizado, e mais estratégias de desenvolvimento de inclusão de jovens na atualidade.
8: Aqui fala o Helena Regina Batista.
9: Como é ser jovem na atualidade?
8: Ser jovem é complicado. Nós somos jovens, temos muita coisa para apresentar, para dar, sabe, né? Só que não temos oportunidades para demonstrar o que nós podemos fazer como jovens. É o que acontece com aqueles jovens que, por sofrimento, começam a roubar, começam a envolver em drogas, etc, etc, sabe, né? Não porque eles não sabem, não porque eles não têm aquela a prática nas mãos, é porque eles não têm a oportunidade de demonstrar o que eles podem fazer para ajudar o nosso país a desenvolver.
9: E como é que nós podemos ultrapassar essas dificuldades?
8: Eu acho que o governo deveria criar mais estabelecimentos, dar mais oportunidades aos jovens, criar formas de os jovens poderem seguir, enfim, poderem ajudar o nosso país a desenvolver. Eu acho que é por aí.
10: Olá, meu nome é Lair. Ser jovem na atualidade, ultimamente tem sido muito difícil, porque nós ultrapassamos... Nós enfrentamos várias dificuldades no emprego, em casos psicológicos também, porque os jovens de hoje têm aquele lado de se comparar muito com os outros jovens neste caso. E não só por causa de emprego, muitos jovens acabam entrando em caminhos errados, outros roubam, outros fazem coisas que não são boas, coisas que não são legais, porque a procura de dinheiro. Porque já que dizem, precisamos de dinheiro para que essa viver. Então, muitos jovens enfrentam muitas dificuldades. Então, uma coisa que eu queria dizer, né? O emprego, nós não podemos esperar o Estado nos dar o emprego. Nós devemos procurar o nosso emprego. Então, tendo conhecimento, tendo qualquer coisa, porque é muito importante estudar, meus caros jovens. Devem estudar. Não só estudar, terminar e ficar com seu certificado em casa. Vocês devem estudar. E com o conhecimento que vocês adquirem na escola, vocês podem procurar o vosso emprego. Porque tendo conhecimento de alguma coisa, você pode empreender e com isso pode até crescer, porque alguns empresários que nós conhecemos hoje começaram assim mesmo e devem perder a vergonha. A vergonha é uma coisa que nos mata e sempre. Então, a vergonha de empreender é um inimigo muito, muito grande, né? Muito abrangente. Então, nós devemos perder a vergonha. Para quê? Para que consigamos empreender e construir o nosso futuro.
11: Olá, chamo-me Bilha dos Santos. Então, os jovens enfrentam várias dificuldades a esta fase que nós nos encontramos. Por exemplo, tem muitos jovens que sofrem por doenças mentais, que sofrem pela falta de emprego, depressões, etc. Então, a principal causa desta mesma falta de emprego é que muitos jovens ficam a depender do Estado, sendo que eles têm capacidades de serem empreendedores. Então, eu queria apelar a vários jovens para que possam criar o seu próprio emprego, serem empreendedores, não esperarem tudo do Estado, porque é sabido por todos nós que nós não teremos emprego, todos nós. Então, é importante nós começarmos agora a procurar certas habilidades que nós temos. No fundo, no fundo, no fundo, no fundo de todo jovem, tem lá uma pequena habilidade. Então, é importante desenvolver essa habilidade para que deixe de ser independente do Estado e também para evitar esse tipo de doenças mentais, depressões.
12: Eu chamo-me Melvin Samuel. Respondendo à questão de o que é ser um jovem na atualidade, digo que ser um jovem na atualidade é não sofrer por aquilo que a sociedade nos mostra. Por exemplo, pressão social, que é algo que tem influenciado muito no dia a dia, isso que causa várias coisas naquilo que é mal, nesse caso. fazer mais coisas, que um dos fatos pode ser, por exemplo, as mulheres, elas podem até se prostituir por causa dessa pressão social. Além daquilo que é a prostituição, agora não se focar só nas mulheres, mas em geral, nesse caso, tanto homens e mulheres. Pode ser aquilo que é o roubo, aquilo também que é o tráfico de drogas. Dizer que nós, como jovens, o que temos que fazer é passarmos a criar oportunidades para nós mesmos. Quando eu falo dessas oportunidades, pode ser ir correr atrás das coisas. Além daquilo que é correr atrás das coisas, podemos também nos autoempreender. Não depender só do Estado, não depender só daquilo que são os nossos pais. Podemos nos autoempreender para que nós não possamos pensar em várias coisas. Porque sabemos muito bem que nos dias de hoje é difícil tu veres algo e não querer. Então isso também temos que deixar de fazer. Se a pessoa tem, tu primeiro deves te perguntar como é que aquela pessoa teve, se foi de uma boa forma ou não. E também tentar ter a tua coisa.
2: Este foi o debate que fizemos com jovens acerca dos desafios da juventude na atualidade. Foi com muito prazer que moderei este espaço. Até a próxima oportunidade. Continuação de Boa Escuta.
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0: Pan celebra o seu aniversário a cada 12 de agosto de cada ano. Neste 2026, são 70 anos. Saímos à rua e ouvimos alguns cidadãos acerca da data. Vamos ouvir.
1: Olá, eu respondo pelo nome de Nelly Afonso Mazive. No dia 12 de agosto, celebra-se o Dia da Cidade de Inhambane. Em especial para este ano, a cidade de Inhambane hoje celebra 70 anos da sua elevação. Este dia é muito importante e especial para mim, pois representa a história, a cultura, a identidade e o desenvolvimento desta cidade. E é um orgulho para nós fazer parte desta cidade. Essa cidade teve várias melhorias em várias áreas, como o caso das infraestruturas, as estradas, o turismo e os espaços públicos. Mas ainda há muito por se fazer, como é o caso de continuar a melhorar as nossas estradas, principalmente por essa ser uma cidade turística. Não só, também a cidade de Inhambane, ela pode melhorar na criação de várias oportunidades para os jovens. Espero que o espetáculo da celebração do Dia da Cidade de Inhambane seja algo memorável, inesquecível acima de tudo. Que nós possamos celebrar essa data com músicas, danças e nossa cultura. E não só, que nós possamos celebrar essa data com responsabilidade. A mensagem que eu deixo ficar para todos os munícipes dessa cidade é que nós continuemos a valorizar a nossa cidade, a mantê-la nossa cidade limpa, organizada. Isso que fará com que a geração futura possa vir encontrar a cidade mais organizada do que aquilo que ela já está e que possam ter orgulho daquilo que tem se feito para deixar a nossa cidade limpa.
2: Eu respondo pelo nome de Horácio Miguel Cândido. Respondendo à primeira questão, o dia 12 de agosto celebra-se o 70º aniversário da nossa cidade, a elevação de categoria da cidade. Indo à segunda questão, para mim essa data significa muita coisa importante, na verdade, porque ser elevado à categoria de cidade não só implica termos esse nome ou autonomia, mas sim o desenvolvimento de grandes infraestruturas socioeconômicas, políticas, sociais, e é um ganho, na verdade, para nós como residentes dessa linda cidadela. Indo à terceira questão, eu gostaria que fosse melhorada a urbanização. Esse é um fator chave para o nosso desenvolvimento. Olhar-se mais para as nossas vias de acesso, as nossas estradas que já temos, construção de outras, seria muito benéfico para a nossa cidade. Indo a outra questão sobre a comemoração, nesse caso o espetáculo, eu espero muita coisa, desde a apresentação gastronômica, nesse caso falamos dos nossos pratos típicos daqui da província de Inhambane, falamos também das danças culturais que identificam-nos como cidadãos dessa bela cidade. Uma mensagem para os munícipes dessa cidade é que continuemos a conservar a nossa cidade, deitando lixo nos locais próprios, pautemos pelo civismo, o respeito, o perdão. São coisas que vão nos dignificar mais, muito mesmo.
3: No dia 12 de agosto, comemora-se o dia da cidade de Inhambane, foi elevada à categoria de cidade. Para mim, esse dia significa muito, né? Porque foi o dia em que totalmente, podemos dizer, que crescemos, né? De um patamar para o outro. Então, o crescimento é sinônimo de muita coisa. Em termos de melhoria, para mim, deveria se melhorar o assunto de transporte, assunto das estradas em si, porque só no centro da cidade já é um problema, principalmente quando chove, há problemas de certos lugares onde fica cheio de água. Então, por mim, deverão melhorar, né, esse aspecto em termos de vias de acesso e transporte, empregos para jovens, não só jovens, né, mas deveria ter mais emprego. A minha expectativa, por dizer assim, né, por mais que eu não seja muito de festas, né, bem, viu para frente, por mim, e iam optar muito em eliminarem cantores de outras províncias, né? Iríamos usar mais os cantores daqui de Inhambane, exatamente da província de Inhambane, da cidade de Inhambane, para valorizar, né, a nossa cultura. Por mim, Deveria ser isso, porque não é que não tenham cantores na cidade de Embano, tem e vários. Então, isso seria uma maneira, né, das pessoas conhecerem os cantores de Embano, porque alguns ainda são meio escondidos. Então, é nesse momento em que se tem a entidade, né, que está em frente, né, deveria procurar esses jovens e mostrar que não estão sozinhos e que contam, né, com certos apoios. Então, para mim, deveriam optar muito nisso, usar os cantores locais, exatamente isso. Então, a mensagem que eu deixo para todos os munícipes da cidade de Embano, em particular, é: vamos nos ajudar como irmãos, vamos nos ajudar em todos os aspectos, seja cultural, seja profissional. Sim, vamos ser irmãos, vamos nos amar, vamos nos ajudar, porque Embano é nosso. Se não cuidar, não haverá outra pessoa para cuidarmos. Então, vamos cuidar da nossa cidade para que ela seja ou continue sendo a terra da boa gente, a terra calma. Vamos cuidar, né, das nossas praias. É tudo, né? É o nosso marco, então.
0: Estas foram as opiniões dos munícipes da cidade de Embano. Despeço-me com promessas de cá estar numa próxima oportunidade. Continuação de Festas Felizes.

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0: 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Da Rádio Moçambique, é que é Racita, SkyD, Mr. Ponto Fraco, ao discorrer do piano e da guitarra, sejam todos bem-vindos. 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
3: Henriques Dias, votos renovados de uma boa tarde. A saudação é extensiva ao nosso vasto auditório. O Presidente da República defende o reforço do papel de coordenação do Primeiro-Ministro na condução da ação governativa para a melhoria da administração pública no país. Daniel Chapo afirma que as reformas institucionais devem contribuir para tornar a máquina administrativa mais eficiente e capaz de prestar serviços públicos de melhor qualidade. O chefe do Estado falava hoje em Maputo, na abertura do simpósio comemorativo dos 40 anos da institucionalização do cargo de Primeiro-Ministro e da criação do gabinete de apoio ao titular do cargo.
4: Estas reformas devem ter sempre em atenção tornar a máquina administrativa mais eficiente, capaz de responder à demanda de um serviço público de melhor qualidade, visando o bem-estar de todos os moçambicanos. O processo de consolidação do Estado moçambicano ensina-nos que é fundamental a tomar decisões estruturantes, adotando reformas necessárias e oportunas para tornar as instituições mais fortes e relevantes na condução dos destinos do nosso país.
3: Na ocasião, o Presidente da República, Daniel Chapo, defendeu igualmente uma atuação governativa coordenada, baseada na comunicação entre o Primeiro-Ministro e os membros do Governo. O Governo vai investir cerca de 160 milhões de meticais na reabilitação de troços considerados críticos na Estrada Nacional número 1, a nível da província de Sofala. As obras vão arrancar em setembro próximo, segundo anunciou o Ministro dos Transportes e Logística, João Matlombe.
5: Estamos a pensar em soluções um pouco mais sustentáveis, que é para ver como é que nós conseguimos apresentar soluções mais duradouras e que a estrada também possa estar em condições de ser transitável por um longo período. Essa avaliação também visa tentarmos identificar esse tipo de soluções, quer com a província, quer com a própria Comissão Nacional de Estradas, como é que nós podemos conseguir assegurar, para além das intervenções que já estão a ser feitas em relação à Gorgosa Caia, enfim, como é que nós podemos, ao nível central, tomar conta de alguns troços críticos, por forma a fazer uma reabilitação profunda, para termos uma estrada mais consistente.
3: Ministro dos Transportes e Logística, João Matlombe, falando na visita que efetuou a alguns troços da Estrada Nacional número 1, em Sofala. O relator especial das Nações Unidas sobre a promoção e proteção dos direitos humanos e das liberdades fundamentais na luta contra o terrorismo destaca a necessidade de uma abordagem abrangente para a resposta à insurgência em Cabo Delgado. Ben Saul manteve um encontro hoje em Maputo com o ministro da Justiça, Assuntos Constitucionais e Religiosos, Mateus Saizi, a quem entregou o relatório da missão do relator da ONU em Moçambique. Na ocasião, Mateus Saizi disse que tudo foi feito para que o relator especial da ONU encontrasse espaço para a recolha de informação sobre o país.
6: Moçambique faz parte das Nações Unidas e as Nações Unidas têm vários mecanismos para a aferição da aplicação dos direitos humanos em vários países. Nós recebemos o professor Saul, exatamente como perito independente das Nações Unidas, que percorreu de les a les o nosso país. Começou com o Ministério da Justiça, Assuntos Constitucionais e Religiosos, foi noutros ministérios de defesa, foi a Procuradoria-Geral da República e várias entidades, Comissão Nacional dos Direitos Humanos, a Provedoria da Justiça, e até foi a Cabo Delegado visitar e verificar in loco as condições dos direitos humanos.
3: Especialista da ONU em Direitos Humanos e Combate ao Terrorismo, dizia ministro da Justiça, Assuntos Constitucionais e Religiosos, Mateus Saizi, falando após receber o relatório do relator especial das Nações Unidas sobre a promoção e proteção dos direitos humanos e das liberdades fundamentais na luta contra o terrorismo. A organização não-governamental CAIA Moçambique está a mobilizar apoio junto de parceiros internacionais para assistir a possíveis vítimas do fenómeno El Niño, que poderá se abater sobre as províncias da Zona Sul a partir de outubro próximo. Segundo o diretor da organização, Vicente Adriano, a ideia é ajudar as famílias das províncias de Gaza e Inhambane.
1: é com intervenções mais antecipadas, sobretudo ações que permitam que as famílias possam aproveitar de zonas baixas onde ainda existem retenção de águas, olhar para culturas mais resilientes, olhar qual é a disponibilidade de água nesses locais e tentar responder isso de forma muito antecipada, assim evitamos impactos severos. E a nossa resposta para o El Niño vai se concentrar nas províncias de Gaza, a província de Inhambane, mas também ao nível da região centro, em Sofala e Manica.
3: Organização não-governamental CAIA Moçambique mobiliza apoios para assistir a possíveis vítimas do fenómeno El Niño, que poderá se abater sobre o país a partir de outubro próximo. A Frelimo ultima os preparativos para a realização da 11ª Conferência Nacional de Quadros, que terá lugar na próxima semana em Chimoio, província de Manica. O primeiro secretário da Frelimo em Manica, Tomás Chitlango, fala a seguir do estágio dos preparativos.
7: Estamos já nas concertações finais, mas neste preciso momento estão lá os técnicos do som a montar o som e a tribuna onde vai ficar a comissão política junto do nosso presidente durante a nossa Conferência Nacional de Quadros. Para além da tenda gigante, temos os salões onde vão decorrer as refeições. Também o trabalho já está concluído. A empresa que vai aprovisionar os alimentos durante a Conferência Nacional de Quadro também já está cá no terreno a montar todo o material necessário.
3: No estrangeiro, a Comissão Eleitoral da Zâmbia suspendeu hoje a contagem de votos e o anúncio dos resultados eleitorais em todo o país após relatos de violência em alguns distritos contra membros das mesas de voto. Funcionários eleitorais informaram em conferência de imprensa que houve caso de roubos de boletins nas urnas. Os membros das mesas de voto citados pela Reuters acrescentaram que a suspensão será avaliada em 24 horas. Apresentamos as notícias das 16, as próximas às 17 horas.
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3: Gércio Alexandre, boa noite e boa noite, estimado ouvinte. O governo de Tete está a elaborar um plano de ação para mitigar os impactos do fenómeno climático El Niño, que poderá afetar este ano 9 dos 15 distritos daquela província. Os pormenores por Ana Venila.
4: Trata-se dos distritos de Maco e Caurapassa, Marara, Xangara, Xiuta, além de Moatize, Doa, Mutarara e Xifunde, onde se prevê a ocorrência do déficit de precipitação que poderá afetar as culturas em campo nos próximos dias. A informação foi partilhada esta quinta-feira pelo governador da província de Tete, num comício que orientou o distrito de Marara a quando da sua visita de trabalho que efetuou àquela região. Desta data, Ana Venila.
3: O ministro das Obras Públicas, Habitação e Recursos Hídricos, Fernando Rafael, assegura que as obras de construção do sistema de abastecimento de água da Vila Sede de Namitila, em Mogovolas, serão concluídas até dezembro deste ano. Otávio Fonseca.
5: As obras enquadram-se no âmbito do projeto Água Segura às Vilas e Zonas Rurais e estão avaliadas em 16 milhões de dólares, o equivalente a 1,8 mil milhões de meticais. O ministro das Obras Públicas, Habitação e Recursos Hídricos, Fernando Rafael, que esta sexta-feira visitou aquela infraestrutura, disse que a materialização desta iniciativa visa elevar os níveis de cobertura de abastecimento de água nas zonas rurais ao nível do país, passando dos atuais 50% para 86%. Otávio Fonseca, Nampula.
3: O governo da Coreia do Sul anunciou hoje o desembolso de 7,7 milhões de dólares para a construção de um hospital no distrito municipal Katembe, na cidade de Maputo. Para o efeito, foi rubricado um memorando entre o Ministério da Saúde e a cooperação coreana COICA. O embaixador da Coreia em Moçambique, Bong Wong Kang, referiu que a ajuda vai contribuir para o fortalecimento do Sistema Nacional de Saúde.
6: Hoje, a COICA pretende dar mais de um passo importante através da implementação de um novo projeto para a construção de um hospital no distrito municipal de Katembe, na cidade de Maputo. Espero que este projeto permita aos residentes da região terem acesso a serviços de saúde de maior qualidade e mais próximos das suas comunidades, contribuindo igualmente para um desenvolvimento mais equilibrado da cidade de Maputo.
3: A infraestrutura, cujas obras arrancam este ano, terá capacidade de 40 camas distribuídas pelos serviços de maternidade, cirurgia geral e medicina interna. Os delegados à 11ª Conferência Nacional de Quadros da Frelimo começam a chegar na segunda-feira à cidade de Chimoio, província de Manica. As comissões de trabalho concluíram todo o processo que tem a ver com a recepção e acomodação das delegações. O primeiro secretário da Frelimo, em Manica, Tomás Chitlango, assegura que estão a ser criadas condições para que as lideranças das delegações possam visitar o local que vai acolher a conferência.
7: Nós vamos começar a receber os camaradas a partir do dia 17 e a conferência começa dia 21 e vai terminar dia 23. Então, para eles se familiarizar com o local e para ver como é que vai ser a planificação de transporte dos mesmos, dos locais de alojamento para aqui na tenda gigante onde vai decorrer a Conferência Nacional de Quadros. Então, é um dado muito, muito importante para nós, como província, como cidade de Chimoio.
3: Primeiro secretário da Frelimo na província de Manica, Tomás Chitlango. No estrangeiro, mais de 650 mil refugiados e requerentes de asilo no Sudão do Sul correm o risco de perder o acesso à ajuda alimentar em poucas semanas devido a uma grave falta de financiamento. De acordo com a ONU, citada pela Reuters, a situação pode forçar alguns a retornar ao Sudão, país devastado pela guerra, em busca de ajuda. O Sudão do Sul enfrenta uma das piores crises de fome do mundo, com mais de 7,8 milhões de pessoas a sofrer de insegurança alimentar aguda e 2,2 milhões de crianças gravemente desnutridas. Presidente do Chad, Mahamat Idriss Deby, concede indulto ao seu principal rival e líder da oposição, Sassé Nguesso, que estava preso há mais de um ano por incitar a violência e cumplicidade em assassinato. Nguesso, ex-primeiro-ministro, foi condenado a 20 anos de prisão e a pagar uma multa de mais de US$ 1 milhão no ano passado. Masra será libertado nos próximos dias, segundo um comunicado da presidência chadiana, citado pela Reuters. Fechamos com a previsão do tempo. A cidade de Pemba poderá registrar amanhã 28 graus Celsius de temperatura máxima, seguida por Tete com 27 graus. Para as cidades da Beira, prevê-se 25 graus, Maputo, Vilanculo e Quilimane, Nampula, 24, Xai-Xai e Inhambane, 23, Chimoio, 20, e Lixinga poderá registrar 17 graus Celsius de temperatura máxima. Estimado ouvinte, apresentamos as notícias das 18. As próximas, às 19 horas e 30 minutos, no Jornal da Noite. Boa noite.

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0: 18 horas e 58 minutos, não engano nem pode haver, amigo ouvinte, é bem-vindo a este nosso segundo período em português no quadrante do seu receitor, até um pouco depois das 21 horas, dia de sexta-feira, que data de 14 de agosto do ano 2026. Meu nome é Febo Artiel, seu companheiro durante as próximas horas. Fique bem e saiba que estamos a emitir através de FM para a cidade capital, 101.6 MHz e para o Moinho 102.1 FM, mais 5 89.9 FM, que 5 89.0 FM, Funhalor 88.0 FM, bem como para o resto do mundo no sítio www.rm.co.mz. Em termos da nossa agenda, dentro de sensivelmente um minuto, o Jornal de Inhambane, edição segunda, segue-se ao espaço para a leitura de anúncios, bem como os comerciais. Se o tempo der, um pouco de música até às 19 horas e 30 minutos, a hora em que estabeleceremos o contacto com a Antena Nacional para o Jornal da Noite. Continuaremos em cadeia nacional, para além das 20 horas, com o Esta Semana Aconteceu. Às 20 horas e 30 minutos, música para o seu final de semana. Às 21 horas, as notícias do país e do mundo. E logo de seguida, a emissão regional sul, hoje, a partir deste emissor, portanto, a partir da cidade de Inhambane, a cidade que ainda sai da ressaca dos seus 70 anos de elevação à categoria de cidade. A data celebrada exatamente no dia de antes de ontem, portanto, na quarta-feira. Para já, acerte o seu relógio, em Moçambique são 19 horas.
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0: Ouvinte, boa noite. Esposa do governador de Inhambane insta as mulheres a introduzir hábitos saudáveis de alimentação nas famílias. População da região de Mangungumete, distrito de Inhassur, queixa-se de alegada má atuação de agentes da Polícia da República de Moçambique. São destaques deste espaço informativo que no desporto vai trazer a reação do governador de Inhambane face aos danos causados nos locais que irão acolher a fase nacional dos Jogos Desportivos Escolares pela chuva. Estes os tópicos, como dissemos, Alexandre Macimba está na edição e apresentação e Luís Batista na sonorização. Ótima escuta. É o Jornal da Noite que passa a desenvolver os assuntos com esta indicação sobre necessidade de as famílias introduzirem hábitos saudáveis na sua alimentação. Esta posição foi defendida hoje em Morumbene pela esposa do governador de Inhambane, Lina Pagula. Segundo ela, neste processo, a mulher deve tomar a dianteira através do envolvimento em ações que visam valorizar a produção local para o combate à desnutrição. Lina Pagula refere ainda que nesta iniciativa está projetada a capacitação de mais de 15 mil mulheres em matérias ligadas ao processo de alimentos, ou dizia, ao processamento de alimentos para consumo nas famílias e venda. Acrescenta que os abrangidos deverão fazer a réplica do conhecimento nas comunidades de proveniência.
1: O que acontecia? Acontecia que as nossas comunidades produziam e levavam tudo para a venda e, consequentemente, após a venda, compravam produtos processados à casa. Então, esta capacitação ela vem para a mostrar ou ensinar à própria comunidade que os produtos que eles produzem da Machamba, eles são produtos completos e que há necessidade deles poderem aproveitar destes mesmos produtos produzidos em suas machambas. Estes mesmos promotores irão até a comunidade, que é a nossa base, irão trabalhar com as mulheres e estas mesmas mulheres também capacitadas. Então vai-se deixar também esta mensagem com estas mulheres formadas para que possam capacitar também a sua vizinha, para que possa capacitar também a sua amiga, para que todas tenham esta informação, sejam capacitadas e dotadas de informação de que os produtos devem ser consumidos, todos os produtos que são produzidos em suas machambas.
0: Para o representante do Fundo de Fomento Agrário, Silvino Pinicella, a capacitação das comunidades em matérias ligadas às boas práticas alimentares está a trazer valias significativas, porquanto já há resultados em algumas regiões.
2: A componente de nutrição insere-se num quarto pilar do plano quinquenal do governo, que tem a ver com infraestrutura, gênero e nutrição. Então, o que nos cativou é exatamente buscar o potencial que a nossa província tem na produção agrícola e ajudar esses produtores a fazerem um aproveitamento sustentável. Em que sentido? De um lado, a não mostrando que é possível não só ganhar com a produção agrícola através da comercialização de produtos in natura, mas também podemos confeccionar esses produtos de formas variadas, de modo a trazermos a promover uma boa saúde, ponto um. E o segundo aspecto é exatamente aproveitar essa mesma produção, transformá-la, agregar valor e colocar no mercado. Isso contribui para o incremento da renda.
0: A nossa reportagem ouviu uma das promotoras envolvidas na capacitação das comunidades em boas práticas alimentares.
3: Dorca Enganado, sou promotora de nutrição do distrito de Massinga. Nós trabalhamos muito mais com a comunidade e promovemos lá os bons hábitos ou boas práticas de nutrição. Ensinamos as nossas mães, nossos pais a prepararem pratos saudáveis para darem às mulheres grávidas, às crianças sobretudo. E não só, como também incluímos os líderes comunitários, porque quando nós não estamos, eles estão lá. A resposta tem sido positiva porque as mães, ao invés de fazerem só para o consumo em casa, ajudam na sua própria renda. porque não apenas promovemos para boas práticas, também aproveitamos desta para gerar renda, para ajudar as suas famílias.
0: O representante dos beneficiários das capacitações não escondeu a sua satisfação.
4: Chamo-me João David Notício Mohale. Faz chips de banana, faz chips de batata doce, cozinhar comidas, chiguinha de cacana. São muitos para ser consumido e vendendo agora. Eu consigo fazer.
0: Quem ensinou a fazer isso?
4: E são esses nossos técnicos de agricultura. Chamaram-nos para vir fazer esse trabalho.
0: Por que o senhor aceitou fazer esse trabalho?
4: O problema é porque eu gosto de tudo saber. Tem que ser o entregar para fazer todo o trabalho.
0: O que é que muda ou mudou na sua vida por fazer isso?
4: Mudou-se porque como faço isso? Vender lá na minha casa. Então consegui fazer, apanhar dinheiro. Tentou-se comprar 3, 4, 7 chapas, então construiu uma barraca para mim, conseguir.
0: Este conhecimento partilha com outras pessoas.
4: Sim, sim. Mesmo agora que vou voltar, então próxima semana vou chamar o meu grupo e com a população.
0: Refira-se que as capacitações sobre boas práticas alimentares entrou na fase 3, prevendo-se que no fim muitas crianças, mulheres grávidas e idosos possam sair da situação de desnutrição. Jornal da Noite, no seu receptor, população de Mangungumet denuncia alegados casos de desmandos envolvendo alguns agentes da Polícia da República de Moçambique. Este assunto iremos trazer logo que conseguirmos o contacto com Alberto Finis Kumbe, o nosso enviado. Agora vamos falar do aumento do número de bilhetes de identidade na província Abílio Nhacundela.
5: Em Inhambane, pouco mais de 13.500 novos bilhetes de identidade foram emitidos pelo Serviço Provincial de Identificação Civil no mês de julho último. Em comparação com o igual período do ano passado, registrou-se uma subida em cerca de 1.000 documentos emitidos. A subida deste número deve-se às campanhas de emissão de bilhetes de identidade realizadas no mês em referência em toda a província. Ainda neste período, o Serviço Provincial de Identificação Civil de Inhambane recebeu da fábrica pouco mais de 12 mil bilhetes de identidade contra 10 mil do ano 2025. Os dados foram tornados públicos pela porta-voz do Serviço Provincial de Identificação Civil de Inhambane, Angélica Biquiza. Biquiza avança outros dados referentes à emissão deste documento no mês em alusão, bem como do impacto da realização das campanhas em curso na província.
6: Fizemos campanhas a nível provincial, onde conseguimos pelo menos 2.763 cidadãos, que por sua vez 1.793 são adultos e 970 são menores. Também fez-se a entrega de bilhetes de identidade em 615 bilhetes.
5: Angélica Biguiza, porta-voz do Serviço Provincial de Identificação Civil em Inhambane, e o processo de emissão de bilhete de identidade nesta parcela do país.
0: Enquanto isto, há bons sinais para a eletrificação das zonas insulares no município de Inhambane, segundo reporta Nelson Francisco.
7: Perto de 60 famílias da Ilha Pequena vão beneficiar de energia elétrica fornecida com base em painéis solares num projeto do Conselho Municipal da cidade de Inhambane. Neste momento, a entidade está a mobilizar fundos junto de parceiros para a concretização desta iniciativa. Nesta região insular, será instalada uma central fotovoltaica com uma capacidade de cerca de 30 kVA. O presidente do Conselho Municipal da cidade de Inhambane, Benedito Guimeno, disse estar em curso também trabalhos de reforço da capacidade central fotovoltaica da Ilha Grande de Inhambane. Guimeno indicou que com a instalação do novo equipamento, a qualidade de energia fornecida a mais de 360 famílias poderá melhorar.
8: O sistema não responde em 100% porque a partir das 20 já não fornece energia até amanhecer. E a energia é fornecida quando há sol e até por aí 20 horas. Então, isso pressupõe que temos que aumentar a capacidade da nossa central. Fora de aumentar a capacidade, temos que criar condições para que esse sistema responda em 24 horas.
7: A fonte destaca os ganhos que a energia elétrica irá trazer aos residentes das duas ilhas.
8: São muitos ganhos. vão passar a acompanhar as notícias do mundo a qualquer altura do dia, porque agora estão condicionados, pelo menos na Ilha Grande. A ilha vive praticamente de pesca, vão passar a ter condições para conservação do pescado e acreditamos nós que a qualidade da vida dos ilheus vai conhecer um salto significativo.
7: Presidente do Conselho Municipal da cidade de Inhambane, Benedito Guimeno, destacando a importância da energia elétrica na ilha de Inhambane.
0: Agora o contacto com Alberto Finich Cumbi, a denúncia de alegadas irregularidades supostamente protagonizadas pela Polícia da República de Moçambique em Mangungumete. Finich, muito boa noite.
9: Boa noite. População de Mangungumete em Assoro denuncia mau comportamento de alguns membros da Polícia da República de Moçambique. A denúncia foi apresentada esta tarde ao vice-comandante-geral da Polícia da República de Moçambique, Aquilas Manda, numa reunião popular no âmbito da visita que efetua à província de Inhambane.
10: Raul Afonso Stoy. Zovanichu uti sokama ela nema polícia lawa ya mawiri. Vala ho kandawo ya kopuni vaya kova vikela awivi. Maji ati hosta kona siku ni siku mei de semana tenu adwala la hama baragi. Já ela kutiva kwa amali leva no siku ni siku vaya kuma kwehe. Hekwa akopuni gama ikhala heku yivelwa.
11: Dayani paiva nyokana. O combate à corrupção seria para mim uma prioridade principal, primordial.
9: Igualmente, a população de Mangungumete pede a reposição do posto policial destruído a quando das manifestações pós-eleitorais. Este pedido visa fazer face ao recrudescimento da criminalidade na região. Em resposta a estas preocupações, o vice-comandante-geral da Polícia da República de Moçambique, Aquilas Manda, disse que decorrem esforços visando a reabilitação do posto e...
12: É preciso, de facto, que nós todos sejamos unidos para podermos avançar melhor. A população e a polícia. Esta ligação é inseparável. São as comunidades que devem alertar a polícia de que aqui há um prevaricador. Precisa ser tomado medida, precisa ser responsabilizado pelos seus atos.
13: Extremamente zero a tolerância, não vamos tolerar, portanto, comportamentos como esses.
9: Vice-comandante-geral da Polícia da República de Moçambique, Aquilas Manda, de visita à província de Inhambane para a monitoria do trabalho da corporação. Alberto Cumbi, em Vilanculo, boa noite.
0: Obrigado. Vamos terminar o jornal com o desporto, a página assinada por Avelino António.
14: Governador de Inhambane, Francisco Pagula, garante que a pista 7 de setembro vai acolher as provas inseridas no 16º Festival Nacional dos Jogos Desportivos Escolares, não obstante os estragos decorrentes da chuva desta semana um pouco pela província. Além da pista 7 de setembro, o campo do ferroviário de Inhambane, arrolado para o futebol feminino, está igualmente alagado, situação que está a perturbar a preparação da delegação de Inhambane. Entrevistado à margem do encontro de confraternização com a delegação de Inhambane ao Festival dos Jogos Desportivos Escolares esta tarde, Francisco Pagula indicou que há um plano de intervenção pós-chuvas, de modo a garantir que a pista 7 de setembro e o campo de ferroviário de Inhambane acolham os jogos do 16º Festival dos Jogos Desportivos Escolares.
15: Realmente a chuva veio a crescer os desafios que já tínhamos, sobretudo em dois campos, pista 7 de setembro, que é onde vão decorrer as modalidades de atletismo e de ginástica, e também o campo de ferroviário de Inhambane, que é o campo que e acolher o futebol masculino. Mas já estamos a trabalhar localmente para encontrarmos soluções que possam minimizar os efeitos das chuvas a nível da nossa província. Em termos de treino, vamos encontrando lugares alternativos. O que mais nos preocupa é a fase nacional, que vai acontecer no dia 29. Mas por aquilo que é a previsão de tempo, a chuva já cessou e já vamos continuar a colocar solos para podermos trazer um mecanismo melhorado daquilo que é o estado destas infraestruturas. Se não voltarmos a ter chuvas no nível que tivemos, todas as condições estarão criadas para acolher os jogos esportivos escolares.
14: Governador de Inhambane, Francisco Pagula, garantindo intervenção na pista 7 de setembro e campo do ferroviário de Inhambane, duas infraestruturas arroladas para os jogos desportivos escolares que, entretanto, sofreram alagamento na sequência da chuva desta semana.
0: Amigo ouvinte, com o desporto termina o jornal. Amanhã teremos mais. Até à próxima, se Deus quiser.
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0: 19 horas e 16 minutos e meio, está continua a ser a Companhia Amiga da Rádio Moçambique, estúdios em Inhambane. Depois do Jornal de Inhambane, passamos a ler o seguinte anúncio que recebemos da Pousada da Machis. A Pousada da Machis pretende recrutar para o seu quadro de pessoal um profissional responsável, organizado, atento aos detalhes para assegurar o controle e a boa gestão do armazém de consumíveis da cozinha, bar, quartos e loja. Principais responsabilidades: receber, conferir e registar mercadorias e materiais. Requisitos: 12ª classe, concluída ou formação de nível técnico médio, experiência profissional mínima de 2 anos em funções de armazém, estoque ou similares. Domínio de Microsoft, Excel e sistemas de gestão de estoque. Capacidade de elaborar mapas, relatórios, guias e documentos de controlo. Conhecimentos de inventário e organização física de armazéns. A boa capacidade numérica, organização e atenção aos detalhes. Elevado sentido de responsabilidade, disciplina e integridade. Residência na Machis ou zonas próximas. A disponibilidade imediata. Para candidatar-se, envie o seu currículo atualizado, fotocópia do bilhete de identidade e diploma ou certificado de habilitações para a Pousada da Machis, tudo junto, @ ao Grupo Salema, também tudo junto, .co.mz. Assunto: candidatura fiel de armazém. A seguir vamos aos comerciais.
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José Guiananaguiagai é o Diaco Maria radicado na África do Sul já há vários anos. Trouxe-nos este tema intitulado Mungalili, ou simplesmente Não Chore, mas mesmo assim tão fácil. Efetivamente, quando alguém parte para uma viagem sem regresso, fica dor entre os vivos. 19h26, vamos terminar este curto espaço de música ouvindo Mugunda, fazendo aqui o tributo a Alexandre Langa. Às 19h30, o Jornal da Noite em Cadeia Nacional.

A inconfundível voz aqui da Yolanda Chicane, da banda Cacana, fazendo tributos a Alexandre Langa.

0: 19 horas e 30 minutos, passamos a estabelecer o contacto com a Antena Nacional para o Jornal da Noite. Amigo ouvinte, tenha uma excelente audição.
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0: Boa noite, caro ouvinte, bem-vindo ao Jornal da Noite. O Presidente da República defende o reforço do papel de coordenação do Primeiro-Ministro na condução da ação governativa para a melhoria da administração pública no país. Delegados da 11ª Conferência Nacional de Quadros da Frelimo começam a chegar na segunda-feira à cidade de Chimoio, província de Manica, onde a situação de fornecimento e distribuição de combustível está controlada e com garantias de estabilidade para as próximas semanas. No estrangeiro, o presidente Cyril Ramaphosa diz que a África do Sul está preocupada e envergonhada pelos recentes ataques xenófobos contra estrangeiros africanos. Estes e outros assuntos irão corporizar a presente edição do Jornal da Noite. Jerônimo Wamba está na sonorização e Cristina Xavier na apresentação. Ótima escuta. O Presidente da República defende o reforço do papel de coordenação do Primeiro-Ministro na condução da ação governativa para a melhoria da administração pública no país. Daniel Chapo afirma que as reformas institucionais devem contribuir para tornar a máquina administrativa mais eficiente e capaz de prestar serviços públicos de melhor qualidade. O chefe de Estado falava hoje em Maputo, na abertura do simpósio comemorativo dos 40 anos da institucionalização do cargo de Primeiro-Ministro e da criação do Gabinete de Apoio ao titular do cargo. E no encerramento do evento, a Primeira-Ministra disse que o Executivo vai operacionalizar o Portal do Cidadão. Bem-vinda, Levi. Referiu que, com o instrumento, o cidadão vai aceder por meio de um único canal a certidões, licenças, bilhetes de identidade, registro comercial e outros documentos, como a que reporta Leopoldo Agapito.
1: A governante sublinhou que a ambição do governo passa por ter 70% dos serviços públicos essenciais disponíveis por via eletrônica e que sejam solicitados a partir de qualquer ponto do país. A primeira-ministra falava nesta sexta-feira no encerramento do simpósio comemorativo dos 40 anos da institucionalização do cargo de primeiro-ministro e de criação do gabinete de apoio ao titular do cargo. Bem-vinda, Levi, anotou na sua intervenção que a importância da coordenação governativa não se mede apenas pelas decisões tomadas ou pelos instrumentos aprovados.
2: Mede-se, sobretudo, pelos resultados que chegam à vida das pessoas. Uma política pública só cumpre plenamente a sua missão quando melhora a vida do cidadão, quando o serviço público funciona melhor, quando o atendimento é mais digno, quando os recursos do Estado chegam onde são mais necessários, quando uma decisão tomada ao nível central produz uma mudança concreta numa província, num distrito, numa comunidade. É aí que a coordenação governativa ganha verdadeiro sentido.
1: Bem-vinda, Levi, disse que as novas dinâmicas geopolíticas e a expansão das tecnologias de informação e comunicação colocam desafios à governação.
2: O mundo está a mudar rapidamente. A inteligência artificial, a crescente interdependência das economias, as novas dinâmicas geopolíticas, a expansão das tecnologias de informação e comunicação e as mudanças climáticas colocam novos desafios à governação. Perante esta realidade, a administração pública não pode permanecer estática. Tem de acompanhar a mudança, tem de antecipar problemas, tem de responder com maior rapidez e, sobretudo, tem de estar cada vez mais próxima do cidadão. É neste contexto que renovamos o compromisso de prosseguir com reformas destinadas a construir uma administração pública mais eficiente, transparente e orientada para resultados concretos.
1: Primeira-Ministra, bem-vinda, Levi, falando nesta sexta-feira em Maputo, no encerramento do simpósio comemorativo dos 40 anos da institucionalização do cargo de Primeiro-Ministro e da criação do gabinete de apoio ao titular do cargo.
0: Já estão em funcionamento no país as novas aeronaves Embraer 190 adquiridas no ano passado pelas linhas aéreas de Moçambique para o reforço e modernização da sua frota. Detalhes por Paulino Nhusa.
3: A primeira das duas aeronaves, batizada como Limpopo e que ostenta a identidade visual Air Moçambique, fez esta sexta-feira o seu voo inaugural de Maputo para a cidade portuária de Nacala, na província de Nampula, transportando mais de 70 passageiros a bordo. Durante a cerimônia de lançamento das operações das aeronaves e da nova marca, O ministro dos Transportes e Logística, João Matlombe, disse que o investimento visa a melhoria da mobilidade e garantia da sustentabilidade da empresa.
4: O nosso objetivo é criar uma companhia mais eficiente, financeiramente sustentável e capaz de prestar um serviço regular, seguro e de qualidade para os nossos cidadãos. Importa destacar que a frota é um dos instrumentos para alcançar esse objetivo. Mas os resultados dependerão sempre também da qualidade da gestão, da disciplina operacional, da capacidade comercial e do compromisso dos nossos trabalhadores. No caso da LAM, esperamos que o reforço da capacidade operacional se traduza em maior regularidade de voos, melhor utilização dos ativos que nós temos, maior eficiência e melhoria progressiva do serviço prestado aos nossos passageiros.
3: João Matlombe exige da Companhia de Bandeira que a nova identidade em Moçambique adotada esta sexta-feira seja um instrumento de transformação efetiva da empresa.
4: A modernização de uma companhia aérea não se limita apenas à sua imagem. Envolve a forma como gerimos, como organiza as suas operações e como responde ao senso do mercado. Atrasos em qualquer companhia é normal, acontece, por questões operacionais, por várias situações. O que não é admissível é que os passageiros fiquem desprovidos de qualquer assistência quando há atrasos de voos. É essa mudança que a marca exige, para que as pessoas olhem para a marca e digam: há um atendimento diferente, estamos informados e há previsibilidade nos voos da LAM. Não basta mudarmos a marca, mantermos os mesmos hábitos, as mesmas pessoas e o mesmo compadrio sobre situações que obviamente não identificam a nossa marca.
3: Já o presidente do Conselho de Administração da LAM, Agostinho Langa Júnior, explicou que o processo de reestruturação da companhia tem estado a garantir a redução de custos financeiros e a tornar as ligações aéreas mais competitivas. Langa Júnior acrescenta que as medidas adotadas permitem gerar poupanças anuais superiores a $3 milhões.
5: Reduzimos o número de contratos ativos de 447 para 208. Reduzimos os custos operacionais e administrativos em cerca de 20%, os custos com combustível em aproximadamente 46% e os custos de catering em cerca de 50%. A primeira fase da reestruturação da força de trabalho permitiu adicionalmente uma poupança anual de cerca de $3.4 milhões. São resultados que demonstram uma mudança de cultura de gestão da companhia.
3: A segunda aeronave, batizada como Zambeze, poderá começar as suas operações comerciais na próxima segunda-feira, fazendo ligações Maputo-Beira.

0: este ano terá a capacidade de 40 camas distribuídas pelos serviços de maternidade, cirurgia geral e medicina interna. O embaixador da Coreia em Moçambique, Bon Un Khan, referiu que a ajuda vai contribuir para o fortalecimento do sistema de saúde no país.
1: Hoje, a COICA pretende dar mais um passo importante através da implementação de um novo projeto para a construção de um hospital no distrito municipal de Catembe, na cidade de Maputo. Espero que este projeto permita aos residentes da região terem acesso a serviços de saúde de maior qualidade e mais próximos das suas comunidades, contribuindo igualmente para um desenvolvimento mais equilibrado da cidade de Maputo.
0: Ainda hoje, o governo da Coreia do Sul doou 5 ambulâncias. O ministro da Saúde, o Sen Is, disse que os meios vão facilitar a transferência de doentes.
2: As pessoas podem pensar que é mais um carro, mas quando nós analisamos a situação do nosso país, principalmente quando olhamos para a saúde da mulher e da criança, uma das principais causas de mortalidade no nosso país, principalmente em mulheres grávidas, tem a ver com 3 demoras. E a primeira demora é ao nível da comunidade. Da comunidade para o hospital mais próximo. Então, estes carros, as ambulâncias, têm um papel muito importante naquilo que é a transferência de doentes de uma unidade para outra, para acelerar a oferta de cuidados de saúde. É maternidade. O tempo é ouro. Um atraso de minutos pode perigar a vida da mulher e do seu bebê.
0: Ministro da Saúde, o SENIS, e a entrega de 5 ambulâncias ao Serviço Nacional de Saúde pela Cooperação Sul-Coreana.
3: Governo da Coreia do Sul desembolsa 7,7 milhões de dólares para a construção de um hospital no distrito municipal da Catembe, na cidade de Maputo. E o ministro das Obras Públicas, Habitação e Recursos Hídricos, Fernando Rafael, de visita à província de Nampula, assegura que as obras de construção do sistema de abastecimento de água da vila sede de Namitil, em Mogovolas, serão concluídas até dezembro deste ano. A reportagem é de Otávio Fonseca.
4: As obras enquadram-se no âmbito do projeto Água Segura às vilas e zonas rurais e estão avaliadas em 16 milhões de dólares, o equivalente a 1,8 mil milhões de meticais. O ministro das Obras Públicas, Habitação e Recursos Hídricos, Fernando Rafael, que esta sexta-feira visitou aquela infraestrutura, disse que a materialização desta iniciativa visa elevar os níveis de cobertura de abastecimento de água nas zonas rurais ao nível do país, passando dos atuais 50% para 86%. Fernando Rafael mostrou-se ainda preocupado com a morosidade verificada pelo empreiteiro encarregue pelas obras de construção do sistema de abastecimento de água da vila sede de Namitil. É daí que orientou para que se acelere com os trabalhos para o cumprimento dos prazos estabelecidos.
5: Queremos incentivar ao empreiteiro para acelerar com as obras. Precisamos ter todos os equipamentos no local, nas instalações, para acelerarmos e ver se conseguimos entregar estas infraestruturas às populações até o primeiro semestre de 2027.
4: Já a administradora do distrito de Mogovolas, Felisberta Joaquim, avançou que o sistema de abastecimento de água na região vai incrementar o nível de cobertura no fornecimento deste líquido vital nas comunidades.
6: Vai reduzir drasticamente, primeiramente, a questão de a taxa de cobertura de água. É um desafio para nós como distrito, de um lado, mas do outro lado também teríamos aqui a redução da questão do saneamento do meio. Sabido que o distrito de Mogovolas é um dos distritos propensos a doenças hídricas.
4: O distrito de Mogovolas conta atualmente com uma população estimada em 467.516 habitantes, deste 127.000 é que se beneficiam de água potável. Otávio Fonseca, Nampula.
3: Até dezembro próximo, a vila de Namitil, em Mogovolas, terá mais água potável com a conclusão das obras de construção de um sistema de abastecimento. A situação de fornecimento e distribuição de combustíveis na cidade de Chimoio, em Manica, está controlada e com garantias de estabilidade para as próximas semanas, como a seguir reporta Nelson Mainato.
7: A garantia foi dada pelo secretário de Estado na província.

0: de Manica, Lourenço Lindondé, após uma visita efetuada a vários postos de abastecimento da urba. Depois de se registrar a escassez de combustíveis líquidos, o governante percorreu alguns postos de venda e o depósito da Petromoc em Chimoio para aferir a real disponibilidade do produto e tranquilizar os munícipes. Lourenço Lindondé sublinhou que os estoques da distribuidora pública e das gasolineiras privadas estão a ser repostos com regularidade.
1: Alguns dizem que há problemas de combustíveis, começam já, a situação está a retornar-se, né? Mas há outros que nos dizem que não há problema de combustível. Constatamos duas situações, de certa forma, diferentes. Há umas duas bombas que disseram que há dois, há três ou quatro dias tinham registrado algum esgotamento de algum combustível, sobretudo o diesel. Mas há outras que ainda têm combustíveis. Agora estamos aqui na Petromoc, que nos garante que não há problema de combustíveis aqui na província e em Chimoio em particular.
0: O superintendente do depósito da Petromoc em Chimoio, João Fanuel, assegura que a capacidade instalada permite responder de forma contínua às necessidades dos revendedores.
2: Temos gasolina disponível e tanto diesel temos disponível. E ainda tem caminhões a caminho. Para a gasolina temos 160 mil litros de gasolina e diesel temos 360 mil litros.
0: O gerente de um dos postos de venda de combustível, Timóteo Machava, disse que o reabastecimento irregular, apesar de maior demanda.
3: Parece que não há diesel em muitas bombas. Por exemplo, eu estou a descarregar. Se as pessoas saberem que tem diesel aqui, eu posso acabar essa quantidade entre hoje ou amanhã.
0: Alguns gestores de gasolineiras asseguram não haver ruptura de estoque de combustíveis líquidos há algumas semanas. Da cidade de Chimoio, Nelson Mainato.
4: A caminho da 11ª Conferência Nacional de Quadros da Frelimo.

0: os delegados da 11ª Conferência Nacional de Quadros da Frelimo começam a chegar na segunda-feira à cidade de Chimoio, província de Manica, onde já se encontra posicionada uma vasta equipa da Rádio Moçambique para a cobertura do evento. Agora o contacto é com Cláudio Doana.
1: As comissões de trabalho já praticamente concluíram todo o processo que tem a ver com a recepção e acomodação das delegações. O primeiro secretário da Frelimo na província de Manica, Tomás Chitlango, assegura que estão a ser criadas condições para que as lideranças das delegações possam visitar o local que vai acolher a conferência.
2: Nós vamos começar a receber os camaradas a partir do dia 17 e a conferência começa dia 21. E vai terminar dia 23. Então, para eles se familiarizar com o local e para ver como é que vai ser a planificação de transporte dos mesmos, dos locais de alojamento para aqui na tenda gigante onde vai decorrer a Conferência Nacional de Quadros. Então, é um dado muito, muito importante para nós, como província, como cidade de Chimoio.
1: O primeiro secretário da Frelimo e Manica observa que a realização desta conferência já começou a trazer ganhos para a cidade de Chimoio. Chitlango destacou que só nesta fase preparatória da conferência as jovens estão a beneficiar de postos de trabalho.
2: Só lá fora, onde vamos montar cerca de 500 bancas para apoiar durante a conferência, vão estar lá comidas, vamos ter lá restauração. Ontem, quando nós passamos por lá, tinha criado cerca de 500 empregos sazonais, entre pedreiros, carpinteiros, serralheiros. Então, são cerca de 500 pessoas que já estavam lá com um emprego sazonal. Imagina que os quadros que vão estar aqui vão fazer as suas compras e é um dinheiro que vai circular só aqui no local de eventos.
1: O primeiro secretário da Frelimo e Manica garantiu que os trabalhos preparatórios decorrem dentro das previsões e fez saber que os técnicos de som trabalham na montagem do equipamento. Tomás Chitlango explicou ainda que a tribuna principal já começou a ser montada.
2: Decorrem agora as limpezas em volta da nossa tenda e que a partir de segunda-feira vamos começar a montar as cadeiras, as mesas e todo o equipamento necessário para estar dentro da nossa tenda. Já foram montados os aparelhos de ar-condicionados e que vão dar suporte no caso de haver calor durante a nossa Conferência Nacional de Quadros.
1: A Rádio Moçambique apurou que todos os hotéis e outros locais de acomodação foram já reservados para receber os delegados e convidados à 11ª Conferência Nacional de Quadros da Frelimo. Da cidade de Chimoio para a Rádio Moçambique, Cláudio Douani.
0: A Frelimo em Sofala leva a 11ª Conferência de Quadros do Partido algumas preocupações, entre as quais a necessidade de criação de oportunidades de emprego para os jovens e a expansão do acesso aos serviços básicos. Reporta Santos Nunes.
3: Com estas questões, pretende-se identificar as soluções para os problemas que afetam a população, com destaque para as áreas de infraestruturas, educação e emprego. A informação foi tornada pública esta sexta-feira na cidade da Beira pelo secretário da Frelimo em Sofala, Luís Nhãozoso, na despedida da delegação provincial à Conferência de Chimoio. Segundo Luís Nhãozoso, o evento vai servir como espaço para uma reflexão sobre as prioridades de desenvolvimento e a definição de estratégias capazes de responder às necessidades da população.
4: A delegação de Sofala leva para desta primeira Conferência Nacional de Quadros, a voz e a experiência concreta dos cidadãos da nossa província. Levamos as preocupações que ouvimos diariamente nas comunidades, nos bairros, nos distritos e nos diferentes setores da sociedade. Melhorar as condições de vida do cidadão comum. No dia a dia, as pessoas querem emprego. Querem produzir e vender os seus produtos. Querem escolas e hospitais funcionais, estradas transitáveis, água, energia e segurança. Por isso, defendemos uma maior atenção às zonas rurais e às comunidades mais vulneráveis. Que as decisões a serem tomadas tenham em conta a realidade concreta das comunidades.
3: A delegação de Sofala, a 11ª Conferência de Quadros, é composta por cerca de 45 membros, entre delegados e convidados. Da cidade da Beira, Santos Nunes.
0: a criação de oportunidades de emprego para os jovens e a expansão do acesso aos serviços básicos são entre as principais preocupações que a Frelimo Sfala leva à 11ª Conferência de Quadros do Partido. Os delegados do NIASA também já definiram as questões a serem apresentadas no evento, como a seguir reporta Esnata Sana.
5: Alguns delegados do NIASA, à 11ª reunião de quadros, apontam o conflito homem-fauna-bravia, intransitabilidade de vias de acesso, insuficiência de fontes de água potável e de unidades sanitárias, como temas que devem merecer destaque nesta reunião da Frelimo, a ter lugar em Chimoio a partir da próxima semana. Euse Patrício e Leonil de Manuel, delegados a esta magna reunião da Frelimo, disseram que os problemas acima elencados estão na origem do nomadismo da população, fraco escoamento de produtos agrícolas das zonas de produção para os mercados, contribuindo para o fraco poder econômico da população. No entanto, estes mostram-se expectantes quanto aos resultados que poderão advir da 11ª reunião de quadros da Frelimo, no que respeito diz a resolução destes e outros problemas.
6: Ligação aérea, construção da estrada Unango-Machege, que virá dinamizar a economia da população de Niassa e da zona norte do país, quiçá de Moçambique a todo.
7: Temos problemas que apoquentam a mulher, como o caso de necessidade de aumento de mais furos de água, aumento de maternidades para nossas mães nas zonas rurais.
5: Por outro lado, os delegados encorajam ao governo da Frelimo a continuar a trabalhar na melhoria das condições de vida da população.
6: O término da asfaltagem da estrada de Messalo à província vizinha de Cabo Delgado. Portanto, são as principais preocupações que trazemos, expectantes de que teremos a solução para o bem-estar das nossas populações.
7: Esta reunião, sairemos coesas que teremos estas indústrias, estas fábricas.
5: Euse Patrício e Leonil de Manuel, delegados do NIASA à 11ª reunião de quadros da Frelimo, a decorrer na próxima semana em Chimoio, província de Manica. Esnata Sani, Lixinga.
8: A caminho da 11ª Conferência Nacional de Quadros da Frelimo.
0: São 9:54 dos estúdios centrais em Maputo, Rádio Moçambique, transmite o Jornal da Noite. Comunicadores do governo reunidos em Marraquene, província de Maputo, procuram harmonizar estratégias de comunicação das ações do executivo na base até ao topo. O jornalista Domingos Macalana faz a cobertura do encontro e reporta.
9: Comunicadores do governo em diferentes instituições do Estado assumem um compromisso de trabalhar para a elevação dos níveis de divulgação das políticas, programas e ações do governo. Para o efeito, os comunicadores do governo asseguram que vão fortalecer a comunicação institucional, permitindo desta forma uma partilha mais clara, coordenada e eficaz das ações governativas. O compromisso neste sentido foi assumido esta sexta-feira no segundo dia do Fórum dos Comunicadores do Governo que decorre na localidade de Macaneta, distrito de Marraquene, província de Maputo. O chefe do Gabinete de Comunicação no Ministério das Obras Públicas, Habitação e Recursos Hídricos, Lino Kisiko, destaca que um dos elementos a levar em conta na elevação dos níveis de divulgação das políticas, programas e ações do governo é o acompanhamento da era digital.
10: E é importante também porque o governo já está preocupado com a questão da capacitação do seu pessoal, da área de comunicação, para que responda efetivamente aquilo que é a demanda de comunicação para o público. E, aliás, um dos nossos grandes desafios para o setor da comunicação do governo é respondermos aquilo que é a preocupação da população.
9: Por sua vez, a chefe de repartição da comunicação na Secretaria de Estado em Manica, Valieta Massans, explica que o acompanhamento da evolução tecnológica vai evitar situações de falsas informações.
11: Porque muitas das vezes nas redes sociais há muita desinformação. Então já quando nós apanhamos na Rádio Moçambique, nos canais oficiais, a informação verdadeira. Agora como fazer aquele cidadão que acompanhou essa mensagem tirar a não verdade para repor a verdade? Então esse é um desafio muito grande.
9: Já o chefe do Gabinete de Comunicação e Imagem no Ministério da Justiça, Assuntos Constitucionais e Religiosos, João Chicote, considera que uma das melhores estratégias para o efeito desejado passa pela divulgação antecipada das informações.
12: O comunicador do governo deve ter em mente que está a comunicar para o povo. É um exercício de transparência sobre as realizações do governo da República de Moçambique. É uma obrigação até constitucional.
9: O fórum, que junta 120 comunicadores de diferentes instituições do Estado, tem como objetivo harmonizar as estratégias de comunicação das ações do Executivo moçambicano da base até ao topo. De Macaneta, no distrito de Marraquene, para a Rádio Moçambique, Domingos Macalani.
0: Na atualidade internacional, o presidente Cyril Ramaphosa diz que a África do Sul está preocupada e envergonhada pelos recentes ataques xenófobos contra estrangeiros africanos. Jornalista Eduardo Figurão.
13: Nos últimos tempos, mais de 72 mil estrangeiros foram forçados a abandonar a África do Sul na sequência de manifestações violentas lideradas por grupos radicais anti-imigração. Em Durban, durante a palestra na Universidade de KwaZulu-Natal, no âmbito da 46ª Cimeira de Chefes de Estado e de Governo da SADC, Ramaphosa sublinhou que a violência contraria o espírito de solidariedade da região.
14: As South Africans, we are deeply concerned and ashamed.
13: Como sul-africanos, estamos profundamente preocupados e envergonhados com o fato de cidadãos de outros países terem sido sujeitos, nos últimos meses, a discriminação e maus tratos. Repito, como sul-africanos, estamos profundamente preocupados e envergonhados com o fato de pessoas de outras nações terem sido maltratadas e até forçadas a deixar o país sob a ameaça da violência. As ações criminosas de alguns membros das nossas comunidades são uma rejeição da solidariedade sobre a qual esta comunidade da África Austral é constituída.
0: Presidente Cyril Ramaphosa diz que a África do Sul está preocupada e envergonhada pelos recentes ataques xenófobos contra estrangeiros africanos. Outras notas do estrangeiro por Adérito Magaia.
15: A Zâmbia aguarda pelos resultados das eleições presidenciais realizadas esta quinta-feira, num processo marcado por expectativa e alguma tensão. A Comissão Eleitoral da Zâmbia suspendeu temporariamente a contagem e a divulgação dos resultados em todo o país. A decisão foi tomada depois de relatos de violência contra funcionários eleitorais e do desaparecimento de boletins do voto. A comissão diz que a medida visa garantir a segurança dos seus funcionários e proteger a integridade do material eleitoral. A suspensão acontece numa altura em que ainda não foi anunciado qualquer vencedor oficial. A Comissão Eleitoral deverá reavaliar a situação nas próximas horas, enquanto crescem as expectativas sobre a retoma da contagem e a divulgação dos resultados.
0: O tempo. A cidade de Pemba poderá registrar amanhã 28 graus centígrados de temperatura máxima, seguida por Tete com 27 graus. Para a cidade da Beira, prevê-se 25 graus, Maputo, Vilanculo, Quelimane e Nampula 24, Xai-Xai e Inhambane 23, Chimoio 20 e Lixinga poderá registrar 17 graus centígrados de temperatura máxima. Ponto final ao Jornal da Noite. Grato pela atenção dispensada. Jerônimo Wamba esteve na sonorização e Cristina Xavier na edição e apresentação. Boa noite.

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1: Estimado ouvinte, as nossas melhores saudações e bem-vindo a esta edição do Esta Semana Aconteceu. Hoje, em cima da mesa para análise e debate, 40 anos da institucionalização do cargo de primeiro-ministro e da criação do gabinete de apoio ao titular deste cargo. Vamos olhar também para as decisões do Conselho de Ministros a nível do desempenho dos indicadores do primeiro semestre no que toca ao plano económico e social PESOI 2026 versus a alienação das ações do Estado na operadora de telefonia móvel TMCell. Hoje contamos com a presença dos analistas e dos comentaristas residentes desta estação emissora, Carlton Cadeado e Gustavo Mavia. Meus caros, são bem-vindos a esta edição do Esta Semana Aconteceu. A sonorização é de Sidónio Pires, eu sou Adérito Lipang na moderação. Meus caros, comecemos mesmo com os 40 anos da institucionalização do cargo de primeiro-ministro e da criação do respectivo gabinete de apoio. O que é que representam, portanto, estes 40 anos? Carlton, é bem-vindo.
2: Muito obrigado. Uma saudação especial a todos os ouvintes desta rádio e um abraço forte para todos aqui no estúdio. É um marco dentro do processo de construção do nosso Estado. Vale dizer que isto significa que houve um tempo que nós não tínhamos uma figura de primeiro-ministro aqui em Moçambique, e com a introdução da figura do primeiro-ministro neste Moçambique, iniciamos um modelo de presidencialismo aqui, um sistema político presidencial, mas com uma figura de primeiro-ministro que coloca um semipresidencialismo que, na verdade, não é um semipresidencialismo, é um presidencialismo, e marca também um sinal de presença de um primeiro-ministro que serve de elemento de apoio fundamental para o funcionamento da máquina governativa que é dirigida pelo chefe de Estado.
1: Muito bem, Gustavo, as suas primeiras palavras, portanto, neste marco dos 40 anos da institucionalização do cargo do primeiro-ministro.
3: Eu lembro-me que foi uma decisão do presidente Samora em 1986, por incrível que pareça, foi pouco antes dele morrer, que ele decidiu criar o cargo de primeiro-ministro. Na altura explicou que é para a coordenação do governo. Na verdade, o primeiro-ministro no nosso país é uma espécie de primeiríssimo ministro entre os ministros. É que trata das questões correntes, é que tem a ver com aquele grupo que chamamos Conselho de Ministros. Depois há os Conselhos de Ministros que ocorrem agora em todas as terças-feiras, salvo uma e outra que aconteça alguma coisa que impede que isso aconteça, que é presidido pelo Presidente da República. O primeiro-ministro, depois da criação deste posto, foi o agora falecido Dr. Mário Machum. Quero acreditar que depois veio o Pascoal Mocumbe, que também é falecido. Depois a Luísa Diogo, que infelizmente também acaba de falecer. Creio que são esses três que faleceram, do total dos que passaram por aquele lugar. Depois veio o Arjali, o Vaquina,
2: Agostinho Rosário,
3: e agora Maleane. Uhum. E depois agora a senhora bem-vinda. Por incrível que pareça, também temos mais primeiros ministros do que presidentes. Isso explica-se pelo simples fato de que os presidentes têm um mandato, o presidente Chissano teve um mandato que quase durou o mesmo
2: 18
3: anos. Samora foram 11 anos. Se não tivesse morrido, não sei quantos mais ficaria ali. É por isso que, enquanto que os primeiros ministros, aqueles que não chegaram sequer a fazer o segundo mandato, Mocumbe abdicou, Machungo não me lembro quanto tempo ficou, o Arjali não ficou mais com um mandato, se não sou erro. A Luísa Diogo também não ficou mais que um mandato. Portanto, é por isso que temos mais primeiros ministros que os presidentes, não obstante o país tenha 51 anos e tenhamos só 5 presidentes contra, acredito que são por aí, dos nomes que eu andei a enumerar aqui, passam de 6 ou um pouco mais. Portanto, é uma função que penso que tem o seu papel na governação deste país, que é tanta coisa que tem que ser feita.
1: Para já, qual é que tem sido o peso real, portanto, do primeiro-ministro na coordenação interministerial, tendo em conta, portanto, o nosso regime que é presidencialista, pois não?
3: É aquilo que eu estava a dizer. O gabinete do primeiro-ministro ocupa-se mais pela coordenação da atividade dos próprios ministros. Há ministros que não interagem diretamente com o presidente da República, mas com o primeiro-ministro, exceptuando o ministro da Defesa, tanto quanto eu sei, não sei se está escrito, mas é o que eu sei. Ministro da Defesa, Ministro dos Estrangeiros, os chamados Ministérios de Soberania, Ministério do Interior, esses ministérios lidam diretamente, reportam suas atividades diretamente ao chefe de Estado. Posso estar a dizer uma coisa que não corresponde, mas é o que um ministro já me contou. O Ministro dos Negócios Estrangeiros também lida diretamente com o Presidente da República. As questões que tem, salvo uma e outra coisa, provavelmente que possa ser da competência do Primeiro-Ministro, mas os restantes ministros, acredito que se tenham como intermediário para poderem reportar algumas coisas que são da competência do presidente, o primeiro-ministro, ou a primeira-ministra neste caso.
1: Muito bem, Carlton, o seu olhar, portanto, a esta questão do peso do primeiro-ministro, tendo em conta o nosso regime que é presidencialista.
2: Não, repor uma coisa que é muito importante mencionar aqui. Já houve um tempo em que as reuniões do Conselho de Ministros decorriam no gabinete do primeiro-ministro. Neste momento, as reuniões do Conselho de Ministros decorrem no gabinete de Sua Excelência, o Presidente da República de Moçambique. Então, naquela altura, percebia-se que, olha, havia momentos em que o chefe de Estado não estava aqui em Moçambique, ou estava em viagem aqui em Moçambique, ou a trabalhar noutras circunstâncias, que o governo não podia parar porque o Presidente não estava aqui. Então, era possível fazer esse trabalho de continuidade, não é? Porque o primeiro-ministro tem a tarefa delegada pelo presidente da República e, eventualmente, também pela Constituição da República para poder executar essas tarefas de coordenação interministerial. E é, com certeza, um gabinete, uma função que lida com todos os outros ministérios, mesmo sabendo que a primeira-ministra não tem um poder decisório acima de qualquer decisão que venha do chefe de Estado, porque a Constituição diz-nos que o chefe do governo é o presidente da República, não é? Então, há esta facilidade que tem a primeira-ministra, que é mesmo esta de coordenar os trabalhos do governo.
1: Do ponto de vista de clarificação constitucional dos limites e competências do primeiro-ministro, estas estão lá?
2: Eu lembro que nas aulas de Direito Constitucional, com um bom professor que me recordo, que é o professor Cambaza, nós discutíamos isto, Direito Constitucional, né, os poderes de um primeiro-ministro num regime presidencialista, num regime semipresidencialista, num regime parlamentar, não é que são esses? Num regime parlamentar, o primeiro-ministro é o chefe do governo e está lá, de facto, os poderes do primeiro-ministro, o que não é o caso aqui em Moçambique, não é o chefe do governo. O presidente, num regime parlamentarista, tem mais uma figura de representação do Estado do que necessariamente chefia do governo. Então, aqui em Moçambique, nós não temos regime parlamentar, o primeiro-ministro tem as competências prerrogativas que estão claras, que é mesmo de facilitar o trabalho de coordenação do governo, dos vários ministérios, interagir com eles. Não me lembro de ter ouvido alguma vez que o primeiro-ministro deu ordens a homens, porque a função é de coordenação, salvo aquelas exceções em que há um poder delegado para o efeito.
1: À luz do diálogo nacional inclusivo, tem-se falado da necessidade de desconcentrar alguns poderes. Acha que podia, por exemplo, se discutir esta questão de se definir com alguma clareza e também dar-se alguns poderes ao primeiro-ministro?
2: Isso passa necessariamente pela discussão do modelo político. E os modelos políticos, os sistemas políticos que nós conhecemos são estes três:
1: pois.
2: Presidencialista, semipresidencialista e parlamentar. Não é? Eu já ouvi vozes a dizerem que não, temos que ter um sistema parlamentar aqui em Moçambique que seja forte, robusto, como aqueles que nós vemos lá fora, mas sabemos o que isso significa. O Gustavo, que viveu e conhece muito bem a realidade britânica, veja o que está a acontecer hoje aqui. Em menos de 2 anos, você tem 7, 8 primeiros ministros porque as coisas não funcionam lá. É preciso ver a realidade. E no caso de Moçambique também, é um Moçambique que ainda está num processo de construção. O que significa ter um regime parlamentar com poderes fortes para um primeiro-ministro e deixar a figura do presidente como uma figura de representação. É preciso ver esses modelos e contextualizar também a própria realidade moçambicana com a realidade africana, para não fazermos uma simples cópia do que nós estamos a ver nos outros lados.
1: Muito bem. Gustavo, o seu ponto de vista em relação à necessidade ou não de, se calhar, classificar-se a nível constitucional os limites e competências do primeiro-ministro?
3: Eu creio que se não estão na Constituição, os termos de sua função estão regulamentados no próprio código que cria aquele gabinete. Não tanto como foi no tempo de Samora, mas acredito que foi sendo melhorado. Não se pode ter uma figura daquelas sem se estabelecer quais são as suas funções, os seus limites, não é possível. E é verdade que não devem estar a ser cumpridos em rigor, mas esses termos existem. Porque se qualquer departamento ou instituição tão pequena tem essas funções bem delimitadas num documento, como chama-se regulamento, não é de não se esperar que não exista para um gabinete como o de um primeiro-ministro. Não é possível. Então, é verdade que nem tudo pode estar na Constituição, porque a Constituição lança as balizas, depois há uma regulamentação mais avulsa sobre o que quiser. O que não pode acontecer é se violar o que está na Constituição, que é a lei mãe.
1: Pois. E em termos de impacto, o que é que se pode dizer do impacto deste gabinete do primeiro-ministro?
3: Eu acredito que tem um impacto, porque coordena inclusive certas instituições, por exemplo, a área da imprensa, é da competência do primeiro-ministro ou da primeira-ministra. Portanto, tem um impacto, sem querer fazer chove. Eu, pessoalmente, quando tomei posse da última vez que fui diretor, foi no gabinete dele. E muitos dos diretores são nomeados aí, temos visto a serem empossados pela primeira-ministra. Portanto, tem essa função de coordenar, acima de tudo, as atividades econômicas. Aliás, essa é a principal função do gabinete do primeiro-ministro, porque o presidente lida mais com questões políticas macroeconômicas, macropolíticas, enquanto que o primeiro-ministro, a primeira-ministra, no caso em que estamos agora, é mais para questões econômicas, a gestão econômica do país.
1: Muito bem. Carlton, a sua leitura em relação ao impacto, portanto, deste gabinete do primeiro-ministro?
2: Tem um impacto. Primeiro é que o governo ou o Estado não pode parar porque o presidente não está em Moçambique em viagens, em missões de trabalho. O governo funciona e não temos exemplos aqui em Moçambique que o governo não tenha funcionado por causa disso. Há este impacto. Segundo, é a tal coordenação que nós estamos a falar, assim, com eficiência numas vezes, deficiência noutras vezes, está lá, assim. E em algumas vezes também vemos o papel que o gabinete do primeiro-ministro tem, inclusive para auxiliar o chefe de Estado. Quantas não são as vezes que nós vimos que o chefe de Estado, por sobreposição de agendas, teve que enviar a sua primeira-ministra ou o seu primeiro-ministro para o representar em várias ocasiões dentro e fora de Moçambique. Estou a falar de reuniões aqui em Moçambique, inauguração de algumas, inauguração, abertura de alguns eventos que o chefe de Estado não pôde, a primeira-ministra ou o primeiro-ministro esteve lá. Então, são este tipo de...
3: Mesmo fora do país.
2: Mesmo fora do país,
3: às vezes que vai representar o presidente da República.
2: Exato.
1: Muito bem, passemos para o segundo tema, portanto, que tem a ver com decisões do Conselho de Ministros. O porta-voz do governo, portanto, fez anúncios no que toca aos indicadores alcançados naquilo que eram as metas traçadas para o primeiro semestre, em relação ao plano económico e social e também sobre a alienação das ações do Estado na TMCL. Que leitura é que fazem, portanto, dos resultados referidos pelo governo na sessão da última terça-feira do Conselho de Ministros em relação àquilo que foi alcançado e também do que não foi alcançado, Gustavo?
3: Bom, acho que é o que foi possível coletar, e gastou-se o que se gastou neste país. Há muito mais que se devia gastar, mas que não está-se a fazer porque não há dinheiro. Ouvindo os que estão na gestão das instituições, é um choramingão que não termina. porque não tem estado a receber os orçamentos, mesmo os previstos, os orçamentados. Há uma grande escassez de dinheiro, é uma ginástica muito grande. E a situação agravou-se bastante por causa das manifestações pós-eleitorais de 2024 e que se arrastaram até o começo de 2025. Prejudicaram muito as empresas que contribuem para o Tesouro Público, porque o Estado, o que é? O Estado é uma sociedade de pessoas, onde vivem pessoas e que têm que contribuir para a manutenção daqueles serviços que não é um indivíduo sozinho que tem que manter, como os hospitais, as escolas, onde estudam os nossos filhos, os nossos netos, e muitas outras coisas, incluindo manter uma cidade, por exemplo, em funcionamento, os serviços urbanos, como a cidade de Maputo, que até para podermos recolher o lixo, temos que pedir dinheiro ao Banco Mundial, é o que tenho estado a ouvir aí, esses caminhões que nós vemos aí, alguns deles só se colocam aí porque existe um fundo do Banco Mundial. Essas obras, grandes obras, estão-se a fazer de drenagem, que é para evitar cheias aqui na cidade de Maputo quando chove muito. É um dinheiro também que é doado ou emprestado pelo Banco Mundial. Temos que sair desta situação. Por que isto acontece, na minha opinião? Porque a coleta de impostos neste país, o pagamento de impostos é muito deficitário. Há muita gente que devia pagar impostos que não paga. Por exemplo, quando você tem uma casa, em princípio devias pagar imposto. Os carros em que andamos para andar tem que ter estradas boas. Para que as estradas sejam boas, temos que pagar imposto. É parte dos serviços que depende de nós todos para que as estradas possam existir, se fazer a manutenção, construir-se novos hospitais. Agora vamos ter um novo hospital ali, ou um novo bloco hospitalar, não, um hospital central pago pelos chineses. Isto não é tão normal. Eu sei de pessoas que ficaram com muito patrimônio, este patrimônio de imobiliário, que resultou da nacionalização feita pelo Samora Machel, ficaram com mais do que uma casa, que estão a alugar, não pagam impostos, levam todo o dinheiro para as suas contas ou para os seus bolsos, como se costuma dizer. Portanto, se nós todos pagássemos os impostos, aliás, eu já ouvi de um grande ministro das Finanças, que não posso referir aqui o nome dele, a dizer que o maior problema de Moçambique está a andar a pedir dinheiro lá fora é porque há pessoas que fazem tanto dinheiro, mas que não pagam. E uma das coisas que esse ministro referiu-se foi esse patrimônio imobiliário. Estou a falar de casas, essas mansões ali na zona de São Macedo. Ficaram com algumas pessoas que estão a arrendar bons milhões de milhares de dólares por mês, mas que não pagam impostos.
1: Gustavo, um dos grandes desafios lançados são as medidas, portanto, para contenção de gastos. Como é que avalia, portanto, o ritmo dessas medidas tiradas para a contenção de despesas?
3: Eu não estou na gestão, mas assumo que, como quase tudo anda um pouco mal apertado, mal controlado, é bem possível que haja gastos que não deviam ser feitos. Por exemplo, há carros do Estado que circulam em pleno fim de semana, sem que seja por necessidade, que gastam combustível. As reparações dos carros do Estado, muitas vezes, paga-se mais do que devia, porque depois quem está na manutenção ou quem é responsável pela manutenção de certas viaturas de uma certa instituição entra numa espécie de conluio com as oficinas, aplicam valores mais do que devia custar a reparação do carro para depois dividir esse dinheiro. Isso são coisas que acontecem. Se os gestores dessas instituições não estiverem envolvidos nesse tipo de esquemas e apertassem como deve ser, poderia-se poupar muito dinheiro. Há muito dinheiro que se esbanja neste país. E temos que dizer isso, porque Mao Tse-tung disse que a cura de uma doença começa por admitir que estou doente. Nós temos que assumir que nossa sociedade está com problemas, para não dizer que está doente. Porque as instituições estão bem geridas, cujos gestores são muito sérios, que eles próprios não são corruptos, e que exigem que os outros não haja desvio de fundo. Mas, grosso modo, começa com os próprios timoneiros, e depois para ali abaixo. Como Samara dizia, quando os grandes se corrompem, os pequenos se imitam. Portanto, eu continuo a pensar que há muito dinheiro que é gasto, mais do que devia. Como também, aliás, eu costumo dizer, neste país só não se rouba. É muitas instituições, para falar melhor, é muitas instituições só não se rouba porque não há dinheiro. Por exemplo, agora, o Ministério das Finanças, tanto quanto eu tenho estado a ouvir, e não tem atribuído o chamado orçamento de investimento, porque não há dinheiro. O que se pretende, o que se faz agora é garantir o pagamento dos salários e alguns serviços vitais. Não mais que isso, porque não há dinheiro. Mas para que tenhamos dinheiro, eu estava a dizer aqui algumas das receitas para isso, um dos remédios, é passar-se a cobrar impostos como deve ser. No tempo colonial, em que eu espreitei um pouco, quando era jovem, passei por esse período um bocadinho, havia até o chamado imposto de paliota, o que significa que qualquer cidadão, trabalhasse formalmente ou não, tinha que pagar. Sim. Não era para dizer que não trabalha, não. Do mesmo modo que você acorda e come e mantém-se vivo, significa que pode pagar algum imposto, que por mais pouco que seja, tens que pagar. E somos 36 milhões, imagina que o imposto de palhota, o chamado imposto, seja ressuscitado, seja reativado, e cada moçambicano adulto tenha que pagar 1.000, é muito dinheiro que poderia aparecer aí. Muito agora, bem. Há outro problema, é que o que se paga, os impostos são pagos, também tem outro problema, que são os desvios de fundos, como esses que temos aí a ouvir, milhões que se até comprar casas em Dubai, se isso é verdade, até porque não duvido que seja. Então, esse é outro rombo. O pouco que se paga também não é tão rigorosamente aplicado. Aliás, é nesses gastos supérfluos de que eu estava a fazer falar.
1: Bem,
3: aqui.
1: Dalton, a sua leitura em relação aos resultados conseguidos e também não conseguidos, aquilo que eram as metas traçadas pelo governo no âmbito do plano económico e social?
2: Os números estão aí, não podemos contestar. Os factos estão aí, as evidências estão aí, não podemos contestar. Agora, temos duas coisas que é preciso ver, que gira à volta do que o Gustavo estava a dizer. O Estado não tem dinheiro. Esse é um facto. Só que para muitas pessoas, ouvir isso só há uma gozação, porque dizem que nós vemos muitos gastos aí, coisas superfluas. Exato, essa é outra parte da coisa. Mas o Estado não tem dinheiro. E eu percebo o esforço que o Estado faz para poder cortar gorduras para investir em coisas que são absolutamente essenciais e necessárias. Mas mesmo cortando essas gorduras, meu caro, ainda há muito que precisamos de dinheiro para fazer muitas coisas neste Moçambique em que tudo é urgente. Não é? Você olha para escolas, você olha para hospitais, postos policiais, as estradas, tem muita coisa, as infraestruturas, manutenção, e às vezes nós ficamos contentes de ver que, olha, construímos isto, mas o que vem a seguir, que é a manutenção, depois é outro custo, é outro gasto. Não é? Agora, o Gustavo coloca muito bem a questão da corrupção, dos desvios, que é outro problema. O Gustavo coloca também muito bem a necessidade de nós pagarmos impostos por aí adiante. Concordo plenamente. Mas há um outro elemento que nós não estamos a explorar devidamente, que são os nossos recursos naturais. Para começar, há gente que tem na sua posse licenças de exploração de recursos minerais, mas não pagam os impostos como deve ser. Esse é um aspecto. Mas mais do que isso, é que o dia que nós pararmos e fizermos aquilo que faz, por exemplo, o Chile com as suas forças armadas, em que diz que, olha, há uma percentagem dos recursos A, B e C que são canalizados para as forças armadas. O dia que nós pararmos e dissermos que, olha, o recurso de ouro, da exploração do ouro, 20% do que nós fizermos tudo e transformarmos aqui dentro tem que ser canalizado para a educação. Os angolanos agora estão a fazer bolsas de estudo, meu caro amigo. A Sonangol já está a ter um outro tipo de envolvimento ou de participação para resolver problemas. Então, eu acho que é preciso concordarmos, apoiarmos essas medidas, sim senhora, mas é preciso também fazermos um pouco mais. Por último, eu vejo, por exemplo, aquilo que o Gustavo está a fazer, a carros de apoio, não sei o que mais, assim. É verdade que em alguns casos há excessos, e nós já vimos isso aqui em África, é moda isso. Mas o dia que você tirar esses carros, e está a tirar pessoas também, está a ver? E o que é que você vai fazer com essas pessoas? É outro drama que você vai criar, não é? E esse drama seria acrescentar ao drama que o Gustavo falou na consequência das manifestações violentas que nós tivemos. Eu, na função de gestão e universitária,
4: recebi clamores, choros de estudantes que tiveram que deixar de estudar porque os pais perderam o emprego com essas manifestações e já não podem pagar a escola. Então, são muitas coisas. Como é que você vai cobrar imposto a uma pessoa como essa que perdeu o emprego? Noutros países onde existe um pouco de renda e riqueza, você perdeu o emprego, tem um subsídio de desemprego. Então, o que não é possível fazer aqui na nossa realidade.
1: Muito bem. O governo anunciou estar a preparar-se para sair da gestão da TMCL. Que impacto é que isto representa?
4: Eu espero que o impacto primeiro seja a eficiência do funcionamento da empresa, que haja lucratividade nessa empresa, à semelhança do que aconteceu com os outros. Nós vimos o que significou o modelo de gestão da MCL na altura, da TMCL hoje, que eu acho, espero estar a dizer uma coisa correta, que só não declaramos falência porque o Estado tem interesse de ter a empresa ali a funcionar, mas tecnicamente as deficiências que nós sabemos, lemos e ouvimos de pessoas que estão lá, que nós lemos nos jornais, na comunicação social, aquilo são sintomas. Por isso é que eu estou a dizer, espero não estar a dizer uma coisa completamente errada. São sintomas de uma empresa que já não tem muito oxigênio para respirar.
1: Gustavo, em 2 minutos para fechar, o governo prepara-se para sair da gestão, portanto, da TMCL. O que é que isto representa?
3: É mais um reflexo, uma consequência do, para mim, da corrupção. Porque não é como uma empresa daquelas podia falir, mas aquela empresa foi sendo sugada desde que a partir de uma certa altura passou a ter gestores que, alguns dos seus gestores corruptos. Não tenho dúvida quanto a isso. E temos que dizer as coisas como eu dizia agora, porque é preciso que reconheçamos que temos problemas de gestores corruptos. É o caso da LAM e de muitas outras empresas públicas que andam aí arrastar-se. Não é porque não fazem dinheiro, fazem muito dinheiro, como faz a LAM, faz a própria MCL, faz a Petromoca, mas o dinheiro é roubado. Então, é preciso que este problema da MCL sirva como uma espécie de escotado ou chamada de atenção para dizer que temos que repensar sobre como gerirmos as coisas públicas. Porque há muitos países com o seu conceito público que funciona. Por que nós não podemos imitar como é que eles fazem? Portanto, eu acho que, como dizia no outro dia, o problema é, como diz o Elísio Macamo, o problema não é o cabrito comer onde acham, o problema é o certo tipo de cabrito que se amara em certos sítios. Portanto, temos que amar cabritos que não comem aquele capim que não deve comer. Porque qualquer pessoa que é nomeada para uma função é lhe dado um salário. Esses que geram essas empresas públicas têm salários muito elevados. Por que é que têm que roubar ainda?
1: E por aqui termina esta edição do Esta Semana Aconteceu. Contamos hoje com a presença dos comentaristas residentes desta estação emissora, Carlton Cadeado e Gustavo Mavi, a quem agradeço uma vez mais pela presença. Sidónio Pires sonorizou. Eu sou Adair Tulipa, na moderação do debate. Saudações e até uma próxima oportunidade.
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5: A 20 horas e 29 minutos e 29 segundos.

Xé Aldo Rosário. Participação especial de Valdir José Breste, padrinho. É música boa, música no quadrante do seu rádio até perto das 21 horas, à altura das notícias do país e do resto do mundo, seguindo-se o espaço para a emissão regional sul até perto da meia-noite. E hoje estará sob condução de Américo Mucumba, deste nosso emissor, desta nossa casa, emissor provincial de Inhambane. Recordando os saídos, Sanana Sango. Feliz sexta-feira, grande final de semana para si, nada de excessos.

0: Pois é, aqui este conselho ficou para si, amigo ouvinte. Hoje é sexta-feira, sim senhora, é dia do homem, como se costuma dizer, mas a responsabilidade também fica para com a sua família. Nada de desaparecer durante 2, 3 dias e só regressa segunda-feira para que possa fazer aquela higienização muito rápida para retornar ao seu local de trabalho. Nada disso.
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0: 20h43, mais a metade de minutos. Regressamos à música.
3: 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Amuno.
0: Amuno.
3: Muito, muito medindo.
0: Norman Chicote. Mesmo para mexer com o seu esqueleto.

0: Zé, confiar é bom, mas desconfiar é melhor. Ah, desconfie mesmo da sua própria sombra. Caminharmos para o final deste nosso segundo período em emissão, língua portuguesa, ou português como queira, 20h48, depois de Norman Chicot, Little Chocolatinho, Nornisha Chauk, para relaxar um pouco, aquele compasso que o convida a sair, apesar do frio.
1: Como é

20 horas e 55 minutos, o tempo não dá para mais. Vão ficando antecipadamente as despedidas de Febo Artiel, que esteve na locução ao longo das últimas horas. Abraço forte e até uma próxima oportunidade. Se não se esquece, amigo ouvinte, tenha um grande final de semana e nada de excessos. Até à próxima, se Deus quiser.

0: 21 horas em Moçambique.
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2: As notícias a esta hora, apresentadas por Cristina Xavier. Muito boa noite.
3: Boa noite, Gerson Alexandre. Boa noite, ouvinte. A primeira-ministra disse que o Executivo vai operacionalizar o Portal do Cidadão, instrumento que vai permitir ao cidadão aceder por meio de um único canal a certidões, licenças e outros documentos. Bem-vinda, Levi, sublinhou que a ambição do governo passa por ter 70% dos serviços públicos essenciais disponíveis por via eletrónica e sejam solicitados a partir de qualquer ponto do país. A governante falava esta sexta-feira em Maputo no encerramento do simpósio comemorativo dos 40 anos da institucionalização do cargo de primeiro-ministro e da criação do gabinete de apoio ao titular do cargo.
4: Mede-se, sobretudo, pelos resultados que chegam à vida das pessoas. Uma política pública só cumpre plenamente a sua missão quando melhora a vida do cidadão, quando o serviço público funciona melhor, quando o atendimento é mais digno, quando os recursos do Estado chegam onde são mais necessários, quando uma decisão tomada ao nível central produz uma mudança concreta numa província, num distrito, numa comunidade. É aí que a coordenação governativa ganha verdadeiro sentido.
3: Primeira-ministra, bem-vinda, Levi, falando esta sexta-feira em Maputo, no encerramento do simpósio comemorativo dos 40 anos da institucionalização do cargo de primeiro-ministro e da criação do gabinete de apoio ao titular do cargo. No país, já estão em funcionamento as novas aeronaves Embraer 190, adquiridas no ano passado pelas linhas aéreas de Moçambique para o reforço e modernização da sua frota. A primeira das duas aeronaves, batizada com o nome de Limpopo e que ostenta a identidade visual Aero Moçambique, fez esta sexta-feira o seu voo inaugural de Maputo para a cidade portuária de Nacala, na província de Nampula, transportando mais de 70 passageiros a bordo. Durante a cerimónia de lançamento das operações das aeronaves e da nova marca, o ministro dos Transportes e Logística, João Macombe, disse que o investimento visa melhorar a mobilidade e garantir a sustentabilidade da empresa.
5: O nosso objetivo é criar uma companhia mais eficiente, financeiramente sustentável e capaz de prestar um serviço regular, seguro e de qualidade para os nossos cidadãos. Mas os resultados dependerão sempre do compromisso dos nossos trabalhadores. No caso da LAM, esperamos que o reforço da capacidade operacional se traduza em maior regularidade de voos, melhor utilização dos ativos que nós temos, maior eficiência e melhoria progressiva do serviço prestado aos nossos passageiros.
3: Ministro dos Transportes e Logística, João Macombe. Na cidade de Chimoio está controlada a situação de fornecimento e distribuição de combustíveis para as próximas semanas. A garantia foi dada pelo secretário de Estado na província de Manica após uma visita efetuada a vários postos de abastecimento da urba. Lourenço Lindon fez saber que os estoques da distribuidora pública e das gasolineiras privadas estão a ser repostos com regularidade.
6: Alguns dizem que há problemas de combustíveis, mas há outros que nos dizem que não há problema de combustível. Há umas duas bombas que disseram que há 4 dias tinham registrado algum esgotamento de algum combustível, sobretudo o diesel. Mas há outras que ainda têm combustíveis. A Petromoc nos garante que não há problema de combustíveis aqui na província e em Chimoio em particular.
3: Secretário de Estado na província de Manica, Lourenço Lindonde. O presidente do Conselho Municipal da Matola desafia o novo presidente do Conselho de Administração da Empresa Municipal de Água e Saneamento, EMA, a acelerar com o projeto de abertura de valas de drenagem nos bairros propensos a inundações. Júlio Parruque lançou o desafio esta sexta-feira na tomada de posse do novo PCA da EMA, Milagre Manique, que substitui Bernardo Dramos.
7: Queremos que seja o guardião número 1 do saneamento da cidade. É inaceitável que famílias inteiras continuem a conviver com águas estagnadas das chuvas, das inundações urbanas. Não podem continuar a habitar a rotina de sofrimento e destruição dos nossos bairros.
3: Presidente do Conselho Municipal da Matola, Júlio Parruca. Os delegados da 11ª Conferência Nacional de Quadros da Frelimo começam a chegar na segunda-feira à cidade de Chimoio, província de Manica. As comissões de trabalho já praticamente concluíram todo o processo que tem a ver com a recepção e acomodação das delegações. O primeiro secretário da Frelimo na província de Manica, Tomás Chicango, assegura que estão a ser criadas condições para que as lideranças das delegações possam visitar o local que vai acolher a conferência.
8: Nós vamos começar a receber os camaradas a partir do dia 17 e a conferência começa dia 21 e vai terminar dia 23. Então, para eles se familiarizar com o local e para ver como é que vai ser a planificação de transporte dos mesmos, dos locais de alojamento para aqui na tenda gigante onde vai decorrer a Conferência Nacional de Quadros. Então, é um dado muito, muito importante para nós, como província, como cidade de Chimoio.
3: Tomás Chicango e o ponto de situação dos preparativos da 11ª Conferência Nacional de Quadros da Frelimo a decorrer de 21 a 23 do mês em curso na cidade de Chimoio, província de Manica. No estrangeiro, o presidente Cyril Ramaphosa diz que a África do Sul está preocupada e envergonhada pelos recentes ataques xenófobos contra estrangeiros africanos. Pormenores por Eduardo Figurão.
9: Nos últimos tempos, mais de 72 mil estrangeiros foram forçados a abandonar a África do Sul na sequência de manifestações violentas lideradas por grupos radicais anti-imigração. Em Durban, durante a palestra na Universidade de KwaZulu-Natal, no âmbito da 46ª Cimeira de Chefes de Estado e de Governo da SADC, Ramaphosa sublinhou que a violência contraria o espírito de solidariedade da região. Rádio Moçambique, Eduardo Figurão, Joanesburgo.
3: O tempo. A cidade de Pemba poderá registrar este sábado 28 graus centígrados de temperatura máxima, seguida por Tete com 27 graus. Para a cidade da Beira, prevê-se 25 graus, Maputo, Vilanculo, Climane e Nampula, 24, Xaxai, Inhambane, 23, Chimoio, 20, Lixinga poderá registrar 17 graus centígrados de temperatura máxima. Foram as notícias a esta hora. As próximas, às 22 horas.
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0: Bom dia, Lavlino Antônio, mas pequeno. Samanahi Mirinzeli, 21 e 30 minutos com a Lastitine.

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Nem vale a pena. Meu amor, que invaiola medo. Tá bom que eu gostei lá, rádio em Moçambique, que eu sou ganha muito. 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É logo logo de escango.

0: Grácio Alfinar, contando com 20 Fingers, engrafado feliz, com Bela Curma, irmão, com o motor, com a cona. Engarrume, 20 Fingers, e quando você malou, me acusa lá, Leno Huntley, com a Copa Tirame.
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0: É 21:24. E é mais que New Change. 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

Republika de Panza, DJ Ardilis, Mr. Kuka Location. Essa coisa lá tinha chegado uma bermuda. Nem tem ela uma biscato. Fica 22 horas e 30 minutos já em Moçambique, com Lanzela Inhambane, em foco.

0: alheio.
1: Conversar com as crianças, motivá-las e mostrar que como governo provincial, sobretudo como governador, estamos com elas e vamos aqui desafiá-las a melhorarem a posição de décimo adulto no festival e desafiarmos a que elas sejam realmente vencedoras destes Jogos Esportivos Escolares. A chuva veio a crescer os desafios que já tínhamos, sobretudo em dois campos, pista 7 de setembro, que é onde vão decorrer as modalidades de atletismo e de ginástica, e também o campo de ferroviário de Inhamane, que é o campo que e acolher o futebol masculino. Mas já estamos a trabalhar localmente para encontrarmos soluções que possam minimizar os efeitos das chuvas ao nível da nossa província. Em termos de treino, vamos encontrando lugares alternativos. O que mais nos preocupa é a fase nacional, que vai acontecer no dia 29. Mas por aquilo que é a previsão de tempo, a chuva já cessou e já vamos continuar a colocar solos para podermos trazer um mecanismo melhorado daquilo que é o estado destas infraestruturas. Se não voltarmos a ter chuvas no nível que tivemos, todas as condições estarão criadas para acolhermos os Jogos Esportivos Escolares.
2: Sente que o humor dos Jogos Escolares na província de Inhamane já está ativado, toda a comunidade está a trabalhar nesse sentido?
1: Bom, acreditamos que sim, embora ainda é um desafio. Nós, como governo de província, já estamos a trabalhar sobretudo com as duas cidades que vão acolher os Jogos Esportivos Escolares, que é para darem mais informação, sobretudo a componente de comunicação, colocação de banners, diferentes placas informativas, que é mesmo para a população dessas duas cidades saberem que do dia de 29 a dia 6 teremos aqui um grande festival acolhedor, que estaremos aqui com todo o país, onde Inhamane vai se traduzir na capital do país. Então, estão a acontecer, mas há necessidade ainda de melhorarmos, sobretudo a componente de divulgação, mas já a partir da segunda-feira já criamos equipes próprias que vão estar a liderar este processo.
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Stuart Sukuma, Valdemiro José, saudades, cala 23 horas. 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

0: 23 horas de Cuenca, Moçambique.
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23:10. Estamos com o fumeta cá, o Cico ganha muito. Tiramos o que não vale a pena. Está Famba Rio Gente, escala 23:30. Cá já o último jornal. Ramban adota Luís 19. Me chama ali. A uso que mais rebenta é a moda 60.

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jornalista não é fácil, meu irmão. Consulta os que sabem, aprende mais. É, eu consulto sempre aqueles que fazem boa música e aqueles que dançam bem. E vamos te mostrar como.

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0: Ricardo!
1: Zine Cascatana, Galuzi é o último jornal.
2: Nada, viu?

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1: Boa noite. A primeira-ministra assegura que o executivo vai operacionalizar o portal do cidadão. Na plataforma, o cidadão poderá ter acesso a certidões, licenças, bilhete de identidade, registro comercial e outros documentos. A LAM Air Moçambique coloca mais duas aeronaves no espaço aéreo nacional. Denúncia da OMS, registados mais de 10 mil ataques contra estruturas sanitárias a nível mundial desde 2018. Começa agora o último jornal. Nelson Muando está na apresentação, Jerônimo Muamba na sonorização. Fique conosco.

0: é bem-vindo. O presidente da República defende o reforço do papel de coordenação do primeiro-ministro na condução da ação governativa para a melhoria da administração pública no país. Daniel Chapo afirma que as reformas institucionais devem contribuir para tornar a máquina administrativa mais eficiente e capaz de prestar serviços públicos de melhor qualidade. O chefe de Estado falava hoje em Maputo, na abertura do simpósio comemorativo dos 40 anos da institucionalização do cargo de primeiro-ministro e da criação do gabinete de apoio ao titular do cargo.
1: Estas reformas devem ter sempre em atenção tornar a máquina administrativa mais eficiente, capaz de responder à demanda de um serviço público de melhor qualidade, visando o bem-estar de todos os moçambicanos. O processo de consolidação do Estado moçambicano ensina-nos que é fundamental a tomar decisões estruturantes, adotando reformas necessárias e oportunas para tornar as instituições mais fortes e relevantes na condução dos destinos do nosso país.
0: Na ocasião, o presidente da República, Daniel Chapo, defendeu igualmente uma atuação governativa coordenada, baseada na comunicação entre o primeiro-ministro e os membros do governo. E na esteira do simpósio comemorativo dos 40 anos da institucionalização do cargo de primeiro-ministro e da criação do gabinete de apoio ao titular do cargo, a primeira-ministra, bem-vinda Levi, assegura que o executivo vai operacionalizar o portal do cidadão, Leopoldo Agapito, da nossa redação central.
2: Bem-vinda, Levi, referiu que com o instrumento o cidadão vai aceder por meio de um único canal a certidões, licenças, bilhetes de identidade, registro comercial e outros documentos. A governante sublinhou que a ambição do governo passa por ter 70% dos serviços públicos essenciais disponíveis por via eletrónica e que sejam solicitados a partir de qualquer ponto do país. A primeira-ministra falava nesta sexta-feira no encerramento do simpósio comemorativo dos 40 anos da institucionalização do cargo de primeiro-ministro e de criação do gabinete de apoio ao titular do cargo. Bem-vinda, Levi, anotou na sua intervenção que a importância da coordenação governativa não se mede apenas pelas decisões tomadas ou pelos instrumentos aprovados.
3: Mede-se, sobretudo, pelos resultados que chegam à vida das pessoas. Uma política pública só cumpre plenamente a sua missão quando melhora a vida do cidadão, quando o serviço público funciona melhor, quando o atendimento é mais digno, quando os recursos do Estado chegam onde são mais necessários, quando uma decisão tomada ao nível central produz uma mudança concreta numa província, num distrito, numa comunidade. É aí que a coordenação governativa ganha verdadeiro sentido.
2: Bem-vinda, Levi, disse que as novas dinâmicas geopolíticas e a expansão das tecnologias de informação e comunicação colocam desafios à governação.
3: O mundo está a mudar rapidamente. A inteligência artificial, a crescente interdependência das economias, as novas dinâmicas geopolíticas, a expansão das tecnologias de informação e comunicação e as mudanças climáticas colocam novos desafios à governação. Perante esta realidade, a administração pública não pode permanecer estática. Tem de acompanhar a mudança, tem de antecipar problemas, tem de responder com maior rapidez e, sobretudo, tem de estar cada vez mais próxima do cidadão. É neste contexto que renovamos o compromisso de prosseguir com reformas destinadas a construir uma administração pública mais eficiente, transparente e orientada para resultados concretos.
2: Primeira-ministra, bem-vinda, Levi, falando nesta sexta-feira em Maputo, no encerramento do simpósio comemorativo dos 40 anos da institucionalização do cargo de primeiro-ministro e da criação do gabinete de apoio ao titular do cargo.
0: A LAM, Air Moçambique, coloca mais duas aeronaves no espaço aéreo nacional. Hoje a companhia procedeu ao voo inaugural de um dos aparelhos, onde também viajou o nosso colega Paulo Nunhoci.
4: Já estão em funcionamento as novas aeronaves Embraer 190, adquiridas no ano passado pelas linhas aéreas de Moçambique para o reforço e modernização da sua frota no país. A primeira das duas aeronaves, batizada como Limpopo e que ostenta a identidade visual Air Moçambique, fez esta sexta-feira o seu voo inaugural de Maputo para a cidade portuária de Nacala, na província de Nampula, transportando mais de 70 passageiros a bordo. Durante a cerimônia de lançamento das operações das aeronaves e da nova marca, o ministro dos Transportes e Logística, João Matlombe, disse que o investimento visa a melhoria da mobilidade e garantia da sustentabilidade da empresa.
5: O nosso objetivo é criar uma companhia mais eficiente, financeiramente sustentável e capaz de prestar um serviço regular, seguro e de qualidade para os nossos cidadãos. Importa destacar que a frota é um dos instrumentos para alcançar esse objetivo, mas os resultados dependerão sempre também da qualidade da gestão, da disciplina operacional, da capacidade comercial e do compromisso dos nossos trabalhadores. No caso da LAM, esperamos que o reforço da capacidade operacional se traduza em maior regularidade de voos, melhor utilização dos ativos que nós temos, maior eficiência e melhoria progressiva do serviço prestado aos nossos passageiros.
4: João Matlombe exige da Companhia de Bandeira que a nova identidade em Moçambique adotada esta sexta-feira seja um instrumento de transformação efetiva da empresa.
5: A modernização de uma companhia aérea não se limita apenas à sua imagem. Envolve a forma como gerimos, como organiza as suas operações e como responde ao senso de mercado. Atrasos em qualquer companhia é normal, acontece, por questões operacionais, por várias situações. O que não é admissível é que os passageiros fiquem desprovidos de qualquer assistência quando há atraso de voos. É essa mudança que a marca exige, para que as pessoas olhem para a marca e digam: há um atendimento diferente, estamos informados e há previsibilidade nos voos da LAM. Não basta mudarmos a marca, mantermos os mesmos hábitos, as mesmas pessoas e o mesmo compadrio sobre situações que obviamente não identificam a nossa marca.
4: Já o presidente do Conselho de Administração da LAM, Agostinho Langa Júnior, explicou que o processo de reestruturação da companhia tem estado a garantir a redução de custos financeiros e a tornar as ligações aéreas mais competitivas. Langa Júnior acrescenta que as medidas adotadas permitem gerar poupanças anuais superiores a 3 milhões de dólares.
6: Reduzimos o número de contratos ativos de 447 para 208. Reduzimos os custos operacionais e administrativos em cerca de 20%, os custos com combustível em aproximadamente 46% e os custos de catering em cerca de 50%. A primeira fase da reestruturação da força de trabalho permitiu adicionalmente uma poupança anual de cerca de 3,4 milhões de dólares. São resultados que demonstra uma mudança de cultura de gestão da companhia.
4: A segunda aeronave, batizada como Zambeze, poderá começar as suas operações comerciais na próxima segunda-feira, fazendo ligações Maputo-Beira.
0: O secretário de Estado na província de Manica, Lourenço Lindon, assegura que a situação de fornecimento e distribuição de combustíveis na cidade de Moio está controlada e com garantias de estabilidade para as próximas semanas. Jornalista Nelson Mainato.
7: Depois de se registar a escassez de combustíveis líquidos, o governante percorreu alguns postos de venda e o depósito da Petromoc em Chimoio para aferir a real disponibilidade do produto e tranquilizar os munícipes. Lourenço Lindondé sublinhou que os estoques da distribuidora pública e das gasolineiras privadas estão a ser repostos com regularidade.
8: Alguns dizem que há problemas de combustíveis, começam já, a situação está a retornar-se. Né? Mas há outros que nos dizem que não há problema de combustível. Constatamos duas situações, de certa forma, diferentes. Há umas duas bombas que disseram que há dois, há três ou quatro dias tinham registrado algum esgotamento de algum combustível, sobretudo o diesel. Mas há outras que ainda têm combustíveis. Agora estamos aqui na Petromoc, que nos garante que não há problema de combustíveis aqui na província e em Chimoio em particular.
7: O superintendente do depósito da Petromoc em Chimoio, João Fanuel, assegura que a capacidade instalada permite responder de forma contínua às necessidades dos revendedores.
9: Temos gasolina disponível e tanto diesel temos disponível. E ainda tem caminhões a caminho. Para a gasolina temos 160 mil litros de gasolina e diesel temos 360 mil litros.
7: Alguns gestores de gasolineiras asseguram não haver ruptura de estoque de combustíveis líquidos há algumas semanas. Da cidade de Chimoio, Nelson Mainato.
0: E em Nampula, o governador local reitera que continuará implacável contra o contrabando de combustíveis. Eduardo Abdullah entende que a ilegalidade prejudica a economia.

0: cidade de Nampula.
1: Não podemos aceitar que alguém compre combustível numa bomba para depois revendê-lo clandestinamente a preços incomportáveis para o cidadão. Isso não é negócio. É oportunismo, é bandidagem. E contra a bandidagem, nós vamos lutar. Nampula precisa de negócio feito dentro da lei, com transparência, responsabilidade e respeito pelo consumidor. Precisamos de impedir esquemas de favorecimento, armazenamento irregular e desvio de combustível para circuitos clandestinos.
0: Nando Amorim, representante do corpo diretivo do posto de abastecimento, disse que o seu elenco é comprometido com o bem servir, por isso tem a consciência de que o estabelecimento é inaugurado numa altura em que o país se ressente de escassez de combustíveis em algumas bombas.
2: A Eco Company, felizmente, nunca teve estas limitações. Sempre que tem um estoque, é para vender. Não temos estas necessidades de reter o combustível, porque não havendo combustível, nós temos o dever e a obrigação de comunicar ao consumidor. Nesta fase primordial da inauguração, estamos preparados para atender a demanda dos consumidores.
0: Momentos da inauguração do posto de abastecimento de combustível na cidade de Nampula. Lúcia Máquina. Em Nampula.
3: Continuamos em Nampula, onde está em marcha a construção do mercado de peixe dos belenenses na cidade capital. A empreitada com financiamento do governo da Noruega está orçada em cerca de 70 milhões de meticais. Albano Xavier.
4: O dinheiro foi anunciado esta sexta-feira pelo representante do embaixador da Noruega em Moçambique. O Isten Evenista reconheceu que o mercado de peixe dos belenenses é de capital importância para a comunidade, a segurança e higiene dos vendedores e dos compradores de produtos pesqueiros no âmbito da dinamização da economia local. Ao segundo representante do embaixador da Noruega em Moçambique, o organismo vai continuar a promover soluções sustentáveis para a melhoria das condições de vida das comunidades da região norte, no que tange à nutrição, produção e o acesso aos mercados.
5: É um exemplo do que pode ser alcançado através da colaboração entre autoridades locais, parceiros de desenvolvimento, parceiros de implementação e, mais importante, as comunidades aqui presentes.
4: O presidente do município da cidade de Nampula, Luís Jequira, disse que o ato representa um presente para os munícipes por ocasião dos 70 anos de elevação à categoria de cidade, a serem celebrados no próximo dia 22 do mês corrente. Anunciou ainda que o modelo de construção deste mercado será feito em todos os 6 postos administrativos para devolver a beleza da urbe e dignificar a atividade comercial.
6: Nós queremos devolver aquela cultura que nós tínhamos antes, há anos atrás. É que nós saíamos nos domingos, nos sábados, junto com a nossa família, íamos ao mercado fazer compras, sentávamos no mercado, comíamos no mercado, fazíamos nosso achuacho e divertíamos junto da nossa família. Então, este é o modelo que nós queremos replicar nos postos administrativos a nível da nossa urbe.
4: O novo mercado de peixe dos belenenses na cidade de Nampula dispõe de seções para venda do pescado e carnes, hortícolas e quiosque, unidade de processamento de gelo, energia, água, sanitários e segurança. Albano Xavier, em Nampula.
3: Está a acompanhar o último jornal. Pelo menos 8 pessoas morreram este ano no distrito de Marara, província de Tete, em consequência do conflito homem-fauna bravia. As autoridades descrevem a situação como preocupante e definem formas de intervir para travar a tendência crescente. Adriano Biquiwan.
7: As autoridades do distrito de Butarara, em Tete, estão a tomar medidas para a prevenção dos casos de conflito homem-fauna bravia. O destaque vai para a prevenção dos ataques por crocodilos que são frequentes ao longo do rio Zambeze, segundo o administrador distrital. Lino Chuosa disse que o abate seletivo de animais conflituosos tem sido a última alternativa para minimizar a situação. Chuosa deu a conhecer que, além de abate seletivo de animais mais conflituosos, como o caso de crocodilos e hipopótamos, a construção de fontes de abastecimento de água para evitar a frequência das pessoas aos rios Zambeze e Xiri tem sido uma das medidas. O chefe do executivo de Mutarara revelou que a vedação de alguns locais mais frequentados por pessoas é uma iniciativa que o seu executivo pretende incrementar. Da província de Tete, Adriano Biquiwan.
8: A caminho da 11ª Conferência Nacional de Quadros da Frelimo.
9: O que nós temos conquistado e que é preciso consolidar e valorizar é a união.

0: coesão dos moçambicanos em torno da nossa independência, da nossa unidade nacional e formação. Mas essa vitória vai ter resultados desejados se nós conseguirmos assegurar a frente económica. Esta abordagem esteve sempre dentro da frente de libertação de Moçambique, libertar a terra e os homens e preparar as pessoas. E, efetivamente, nós conseguimos uma etapa difícil, mas muito boa, foi conquistar a independência, conquistar a unidade nacional, reforçarmos a reconciliação entre nós, moçambicanos, tentarmos lutar para um objetivo comum. Mas o que vai nos, de facto, unir, fazer o país crescer, conquistar um espaço aqui na região e afirmarmos no espaço na região, é com uma independência económica que vamos fazer.
1: Aires Ali, membro da Comissão Política da Frelimo.
2: A caminho da 11ª Conferência Nacional de Quadros da Frelimo.
3: O secretário do Comitê Central da Frelimo para a área de mobilização, trabalho ideológico e organizações sociais diz que a 11ª Conferência Nacional de Quadros deste partido será uma ocasião para refletir sobre os desafios com vista ao desenvolvimento socioeconómico do país. Gonçalves Gemus manteve hoje um encontro com membros das organizações sociais do partido em Chimoio e garantiu debates abertos sobre as prioridades de Moçambique, Domingos Cateado.
4: Gemussi afirmou que, durante a conferência liderança, da Frelimo vai ainda destacar a importância da coesão e da unidade como pilar para o fortalecimento do partido e alcance dos seus objetivos políticos.
5: O partido diz que tem que haver coesão, amor ao próximo. Também a igreja diz o mesmo, amor ao próximo, perdão e respeito ao seu próprio.
6: Eu sei que tem grandes desafios a nível da base. Faz um grande trabalho e colaboram plenamente com a estrutura do partido e do governo, porque nós todos, a nossa missão é a mesma. Um está na parte divina e nós estamos na parte mundana, mas desaguamos no mesmo. O partido proíbe não roubar. Também a igreja faz o mesmo, não é verdade?
4: Gonçalves Gemu se defendeu que o partido Frelimo deve ultrapassar as diferenças de opinião através do diálogo, respeito mútuo e cumprimento das normas internas, privilegiando os interesses coletivos.
5: Sempre quando na nossa comunidade, na nossa povoação, na nossa zona, quando aparece uma coisa nova que provém de cima, então é preciso que partilhemos essa informação a toda a liderança de vários estratos sociais. Isto é para que todos possamos assumir esta missão.
4: Segundo aquele dirigente partidário, a 11ª Conferência Nacional de Quadros da Frelimo vai decorrer em Chimoio, num contexto da consolidação interna do partido, preparação dos seus membros para enfrentar os desafios políticos e sociais do país. Da cidade de Chimoio, Domingos Cadeado.
3: A Liga Feminina do Movimento Democrático de Moçambique, reunida em Quelimane, província da Zambésia, condena a violência baseada no género e apela à denúncia. Sérgio Mamudo com o detalhe.
7: O posicionamento foi defendido esta sexta-feira pela presidente da Liga Feminina do MDM, Judite Makwakwa, numa conferência de imprensa em Quelimane. Judite Makwakwa diz que está preocupada com episódios de violência baseadas no género que culminam com a morte de mulheres.
8: Temos tido casos de violência de mulher, o feminicídio, o fato de a mulher ser morta por ser mulher é preocupante. São dessas matérias também que nós vamos tratar para que as mulheres também saibam se defender, saibam se proteger, saibam denunciar casos de violência, não normalizar qualquer ato de violência, ainda que seja um pequeno sinal que demonstra que isto pode gerar uma violência que depois pode chegar a casos de morte. Estas mulheres devem denunciar.
7: A presidente da Liga Feminina do MDM está na Zambésia para orientar os trabalhos de formação de mulheres deste partido com vista às próximas eleições autárquicas.
8: Vamos trabalhar com as mulheres, onde teremos uma formação de quadro das mulheres, de modo a revitalizar as bases. Sabemos nós que a vitória prepara-se e é este momento em que as mulheres do MDM, sendo uma organização de massa, devem estar preparadas para carregar o partido, para garantir com que o MDM possa ter resultados positivos nos próximos pleitos eleitorais. E a necessidade de formarmos estas mulheres, a necessidade de colocarmos as mulheres na dianteira, a necessidade de mostrarmos qual é o papel da mulher dentro do partido e na sociedade, porque a mulher é mãe.
7: Judite Makwakwa, presidente da Liga Feminina do MDM, falando à imprensa esta tarde em Quelimane. De Quelimane, Sérgio Mamudo.
3: Também na Zambésia está a liderança do partido Anamola, com o objetivo de dirigir as festividades do primeiro ano desta formação política, Salim Tepa.
9: O partido Anamola poderá concorrer coligado a outras formações políticas da oposição nas próximas eleições autárquicas. A intenção foi anunciada esta tarde em Quelimane pelo presidente do partido, Venâncio Mondlane. As eleições autárquicas serão as primeiras eleições que poderão contar com a participação de Anamola. Venâncio Mondlane disse à comunicação social em Quelimane que a celebração do primeiro aniversário do Anamola vai ser também um momento de reflexão sobre os desafios desta formação política.
10: E celebrando um ano, claro, tem um lado da festa, tem um lado da alegria, tem um lado da exaltação, mas também tem um lado de refletir um bocado o que aconteceu com a Anamola ao longo desse ano. O que a Anamola passou em termos de desafios, em termos de fraquezas, em termos dos pontos fortes que tivemos e também o que nós aprendemos para nos tornarmos melhores depois do dia 15. E, naturalmente, também viemos cá para fincar, para afirmar os desafios mais urgentes, mais candentes que o Anamola tem.
9: Venâncio Mondlane, presidente do Anamola, falando à imprensa esta tarde em Quelimane, de onde falou Salim Tepa.
3: Último jornal, a Polícia da República de Moçambique em Gaza neutraliza uma quadrilha composta por 5 indivíduos. Os elementos do grupo estão indiciados de furto em residência do distrito de Belém. Horácio Dengo.
11: E trata-se de indivíduos que, com recurso a armas de fogo, protagonizavam assaltos a cidadãos daquele distrito, com destaque para agentes económicos locais. Dos 5 indivíduos, 3 encontram-se sob custódia da PRM, sendo um mototaxista, um curandeiro e um considerado principal por ser o suposto dono da arma de tipo pistola que era usada para as suas incursões, enquanto outros 2 encontram-se foragidos. A informação foi partilhada pelo chefe das relações públicas no Comando Provincial da PRM em Gaza, Carlos Makwako, que indicou que a neutralização desta quadrilha ocorreu esta quinta-feira depois de um assalto a um operador de carteiras móveis, onde roubaram cerca de 300 mil meticais. Horácio Dengo, em Xangai.
3: Agora o desporto. A Associação Black Bulls e o Ferroviário da Beira venceram os seus respectivos jogos e distanciaram-se da concorrência na liderança de Moçambola. Adão Matimbe, do canal desportivo da Rádio Moçambique.
12: Triunfo categórico da Black Bull em pleno Santuário, 25 de junho, nesta sexta-feira. Os touros venceram o Ferroviário de Nampula por 3-1 e cristalizaram a liderança do Campeonato Nacional de Futebol, agora com 26 pontos. Passam já 14 jornadas. O Machacane foi à casa do Beia de Pemba empatar sem golos. Uma encomenda, na opinião de Arthur Semedo.
13: Andam muitos senhores neste futebol. Estou a exagerar. Andam alguns senhores com boa reputação, mas são estes de facto que têm comandado estas arbitragens aqui. São estes senhores que andam a comandar isto. Por isso, este resultado se calhar já vinha encomendado lá de Maputo.
12: Deslocação azeda teve o Ferroviário de Maputo, derrotado no reduto do homônimo Dinacala por 1-0. Saiu Zenedino Mulungu e Tiago Machaí se estreou-se a ganhar. Com o triunfo, os da Maiaia ultrapassam as locomotivas de Maputo, somando 16 pontos, mais um que a turma de Carlos Manuel. Resultados da 14ª jornada: Xingal de Tete 0, Associação Desportiva de Vilanculo 0, Ferroviário da Beira 3, Ferroviário de Lixinga 0, Beia de Pemba 0, Machacane 0, Ferroviário de Nacala 1, Ferroviário de Maputo 0 e Ferroviário de Nampula 1, Black Bull 3. A jornada 14 encerra neste sábado com o duelo entre a Associação Desportiva de Pemba e o Costa do Sol.
3: No desporto, há notas do estrangeiro. Mais de 10 mil ataques contra estruturas sanitárias foram registados ao nível mundial desde 2018, sem que ninguém ou nenhum Estado tenha sido levado a tribunal, denunciou hoje a Organização Mundial da Saúde. Os ataques causaram cerca de 5.700 mortos e 8.500 feridos em 29 países e territórios, afirmou o diretor da Unidade Humanitária e de Gestão de Catástrofes na OMS, Altaf Mousani, que apresentou estes números numa conferência de imprensa em Genebra. O presidente Cyril Ramaphosa diz que a África do Sul está preocupada e envergonhada pelos recentes ataques xenófobos contra estrangeiros africanos. Mais de 72 mil estrangeiros foram forçados a abandonar aquele país vizinho na sequência das manifestações violentas lideradas por grupos radicais anti-imigração. Correspondente Eduardo Figurão.
14: Em Durban, durante a palestra na Universidade de KwaZulu-Natal, no âmbito da 46ª Cimeira de Chefes de Estado e de Governo da SADC, Ramaphosa sublinhou que a violência contraria o espírito de solidariedade da região. Como sul-africanos, estamos profundamente preocupados e envergonhados com o fato de cidadãos de outros países terem sido sujeitos, nos últimos meses, a discriminação e maus-tratos. Repito, como sul-africanos, estamos profundamente preocupados e envergonhados com o fato de pessoas de outras nações terem sido maltratadas e até forçadas a deixar o país sob a ameaça da violência. As ações criminosas de alguns membros das nossas comunidades são uma rejeição da solidariedade sobre a qual esta comunidade da África Austral é constituída. Cyril Ramaphosa voltou a defender uma abordagem holística para a migração na região. O chefe de Estado sul-africano defende que os países da SADC devem trabalhar em conjunto para combater as causas subjacentes ao fenômeno, como a pobreza, a instabilidade política e os conflitos sociais. Num outro plano, Cyril Ramaphosa saudou o progresso do diálogo nacional inclusivo em Moçambique, bem como a assinatura do compromisso político que o sustenta. A menção ao caso moçambicano surgiu quando o presidente sul-africano dissertava sobre a importância da paz e da estabilidade para atrair investimento e dar resposta às necessidades sociais básicas das populações da SADC. Durante a palestra subordinada ao tema Traduzir a Visão 2050 da SADC em Ação e Caminhos para a Solidariedade, Igualdade e Prosperidade Partilhada, Cyril Ramaphosa apelou ainda ao investimento nos jovens, nas mulheres, na saúde e no desenvolvimento social. Rádio Moçambique, Eduardo Figurão, Joanesburgo.
3: No fim do jornal, as temperaturas máximas previstas para amanhã. Pemba poderá registrar 28 graus centígrados de máxima, seguida por Tete com 27 graus. Para a cidade da Beira, prevê-se 25 graus centígrados de máxima. Maputo, Vilanculo, Guilimani, Nampula 24, Xai-Xai, Inhambane 23, Moio 20 e Lixinga 17 graus centígrados de temperatura máxima. Fica por aqui esta edição do Último Jornal. Recebo os cumprimentos de Nelson Muando na apresentação e Jerónimo Wamba na sonorização. Boa noite.
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16: Amigo ouvinte, acompanhamos o Último Jornal. Votos de um bom descanso a esta altura, meia-noite, em Moçambique.

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Chegou o momento de descanso, de ter um fim de semana para viver tudo intensamente. A ocasião de se distrair com coisas boas que a vida dá é esta. Os dois dias são seus e pode aproveitá-los, não é? Do jeito que quiser, que desejar. Pode ser para a diversão, para o descanso. O que nós desejamos é que o ouvinte seja feliz e tenha um bom fim de semana.

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1: 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Bom fim de semana, amigo ouvinte. Renovamos os votos de bom fim de semana. A vida é para ser vivida, a alegria é para ser compartilhada, a tristeza é para ser superada, a dor para ser curada, a decepção é uma aprendizagem, mas depois tem um sonho. O sonho é para ser realizado. Os momentos estão de passagem, porém alguns eternizados. Então escolha viver bem, escolha viver coisas bonitas, coisas boas para registar ou eternizar boas lembranças. Vamos então seguir musicalmente. Maya Cool e Yuri da Cunha são as propostas que temos para si.

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Menos de 56 minutos. Vai aqui. Vai rolar.